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1: Em Brasília, 19 horas.
0: 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As notícias do governo federal que movimentaram o país no dia de hoje.
2: Olá, boa noite.
1: Boa noite para você que nos acompanha em todo o país.
2: Terça-feira, 1º de setembro de 2026.
1: E vamos aos destaques do dia.
2: Economia brasileira.
1: PIB cresce 0,5% no segundo trimestre do ano.
2: Aumento foi impulsionado pela agropecuária. Márcia Fernandes.
3: O principal crescimento foi impulsionado pelo desempenho da pecuária e da produção de alimentos como café e soja.
1: Mudança no calendário. Começa hoje a escolha do Simples Nacional para o ano que vem.
2: Pequenas empresas têm até 30 de setembro para escolher novo modelo da reforma tributária. Cleide Lopes.
4: Elas poderão optar como irão recolher o imposto sobre bens e serviços e a contribuição sobre bens e serviços.
1: Campanha alerta passageiros sobre consequências de atos de indisciplina em voos e aeroportos.
2: E vamos falar também dos direitos dos viajantes.
1: ANAC Passageiros recebe relatos contra empresas aéreas. Yuri Sherman, gerente da agência, destaca o serviço.
5: É muito importante a gente estimular a utilização da nossa plataforma como uma alternativa mais rápida, mais célere e mais resolutiva até do que o Poder Judiciário.
2: E hoje na apresentação da Voz do Brasil, Luciana Vasconcelos e Luciano Seixas.
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2: O governo reuniu especialistas e gestores para discutir os efeitos das apostas online, nas chamadas bets, na vida dos brasileiros.
1: A ideia é fornecer subsídios para novas medidas na regulamentação do setor.
2: Participaram da primeira reunião entidades ligadas à saúde, indústria, comércio, setor artístico e cultural e crianças e adolescentes.
6: Um dos tópicos foi o impacto das bets na saúde brasileira. A regulamentação da propaganda foi elencada como alternativa a este problema. O ministro da Saúde, Alexandre Padilha, classificou o vício em jogos online como um problema de saúde pública e destacou que o Sistema Único de Saúde oferece atendimento online para ludopatas.
7: Quando a pessoa entra no meu SUS digital, solicita a consulta e começar o plano terapêutico, tem um conjunto de psicólogos e psicólogas que vão atender essa pessoa, pelo menos 10 consultas, depois você pode renovar esse plano para mais 10 consultas, pode continuar a consulta.
6: Leandro Domingos Teixeira, vice-presidente financeiro da Confederação de Bens, Serviços e Turismo, CNC, destacou o impacto das bets sobre o comércio brasileiro e defendeu tributação e limitação do número de plataformas no país.
8: Defendemos uma rigorosa fiscalização sobre os jogos online, ampliando a tributação incidente, já que a atividade que exerce são nocivas à saúde dos apostadores e também à economia popular.
6: Nem as crianças escapam dos riscos envolvendo as apostas online, como destaca Maria Melo, coordenadora do programa Criança e Consumo do Instituto Alana.
9: As plataformas de aposta replicam de forma ainda mais agressiva a mesma lógica de exploração comercial que a gente vê nas redes sociais hoje, que é baseada em desenho viciante, recompensa variável, gamificação e muitas vezes o uso de crianças como vetor de marketing. O uso de influenciadores mirins de até 6 anos de idade.
6: Os participantes da reunião também apresentaram como sugestão a proibição das plataformas de jogos online no país, a criação de programas de saúde mental nas empresas, implantação de estratégias de fiscalização e monitoramento dos sites de aposta, principalmente os ilegais. As propostas serão estudadas pelo governo e servirão de base para as políticas de regulamentação das bets no país. Reportagem Graziele Bezerra.
1: O produto interno bruto brasileiro cresceu 0,5%.
2: O indicador mede o valor de todos os bens e serviços produzidos pelo país.
3: O produto interno bruto, PIB, que mede a soma de todos os bens e serviços produzidos no país, cresceu 0,5% no segundo trimestre de 2026. Os dados são do Instituto Brasileiro de Geografia e Estatística, IBGE. foram movimentados 3 trilhões e 400 bilhões de reais no segundo trimestre. O principal crescimento foi no setor agropecuário, impulsionado pelo desempenho da pecuária e da produção de alimentos como café e soja. O coordenador de contas nacionais do IBGE, Ricardo Moraes, detalha os setores que tiveram destaque.
10: O produto interno bruto cresceu 0,5% no segundo trimestre em relação ao primeiro trimestre de 2026. Na série com ajuste sazonal, os maiores destaques foram a extrativa mineral, com crescimento de 3,4%, a agropecuária, com 2,8%, e os serviços de informação e comunicação, com crescimento de 2,1%.
3: Entre os demais setores que apresentaram resultados positivos, o setor de serviços cresceu 0,2% e a indústria avançou 0,1% na comparação com o trimestre anterior. A economista Maria de Lourdes Molo explica o que significa esse índice.
11: E é o valor total da produção de bens e serviços finais que são obtidos pelo país em território nacional em determinado período de tempo, geralmente um ano. Em geral, a produção é medida em unidades monetárias. Ele representa tudo que a economia produz, que para essa produção existem empregos, existem salários, existem lucros. As rendas das pessoas são geradas a partir da geração desse produto.
3: Também foi registrado o crescimento do PIB em relação ao ano passado. Na comparação com o segundo trimestre de 2025, o índice teve alta de 2%. Reportagem, Márcia Fernandes.
1: A implantação da reforma tributária está dando mais um passo.
2: A partir de hoje, pequenas empresas devem optar pelo Simples Nacional e a forma de recolhimento do IBS e da CBS em 2027.
1: O prazo vai até 30 de setembro.
4: Micro e pequenas empresas enquadradas no Simples Nacional terão uma nova decisão tributária para tomar ainda em 2026. Entre os dias 1º e 30 de setembro, elas poderão optar como irão recolher o imposto sobre bens e serviços e a contribuição sobre bens e serviços no primeiro semestre de 2027. Pela nova regulamentação, as empresas poderão continuar recolhendo o IBS e o CBS dentro da guia única do Simples Nacional ou optar pelo chamado regime regular, no qual os dois tributos serão calculados e pagos separadamente. A escolha pelo regime regular não significa sair do Simples Nacional. A empresa continuará no regime simplificado para os demais tributos, mas seguirá regras próprias para calcular e pagar o IBS e CBS. A microempresária do ramo de alimentação do Rio Grande do Sul, Carolina Kader, disse que ainda não fez a opção, mas vai decidir com o seu contador a melhor opção.
12: Eu acho que para isso a gente tem que ter, enquanto empresário, orientação contábil, assim, né? Para poder fazer essa escolha e optar pela melhor forma de fazer essa declaração tributária.
4: O contador Reginaldo Moraes da Silva destaca a importância dessa opção.
13: O IBS, o CBS, ele vem com a reforma tributária, tá? Está mudando dois impostos, o PIS e o COFINS. Eles deixarão de existir num processo de transição a partir do ano que vem. E aí, o que acontece? Com essa mudança, o IBS e o CBS, que é o IBS, que é o de serviço, e o CBS, que é o de comércio, basicamente, né? A gente vai conseguir aproveitar crédito dos nossos fornecedores.
4: As empresas que fazem parte do Simples Nacional continuarão enquadradas automaticamente. Reportagem Cleide Lopes.
1: Para o empresário individual, não mudou o prazo. O período de solicitação de opção para se tornar ou permanecer sendo MEI permanece em janeiro.
2: E se você tem dúvidas, acesse ainda o site gov.br/Receita Federal.
1: E uma dica, no YouTube da Receita tem um vídeo que pode ajudar o pequeno empresário na hora da escolha.
2: empresas brasileiras que tiveram as exportações afetadas pelas novas tarifas dos Estados Unidos podem ter mais tempo para cumprir compromissos tributários.
1: O Ministério do Desenvolvimento, Indústria, Comércio e Serviços regulamentou a prorrogação por mais um ano do chamado drawback suspensão.
2: O regime suspende o pagamento de tributos na compra ou importação de insumos usados na produção de bens destinados à exportação.
1: Na prática, a empresa assume o compromisso de exportar o produto dentro de um prazo determinado. E é justamente esse prazo que poderá ser ampliado.
2: Só no mês de julho, a aviação civil brasileira registrou quase 12 milhões de viajantes em voos nacionais e internacionais.
1: Desse total, cerca de 9 milhões e 100 mil foram em voos domésticos, um crescimento de 1,9% em relação ao mesmo período do ano passado.
2: E é nesse cenário, com tanta gente viajando para dentro e fora do país, que foi lançada a campanha para alertar passageiros sobre consequências de atos de indisciplina em voos e aeroportos.
1: Para se ter uma ideia, o Brasil registrou 881 casos de indisciplina no transporte aéreo entre janeiro e junho deste ano.
2: 154 episódios estão inseridos em categoria 3 de resolução da ANAC, Agência Nacional de Aviação Civil. Isso significa que a ocorrência pode comprometer a segurança operacional.
1: Para conhecer melhor a resolução da ANAC, que cria regras para atos de indisciplina nos aeroportos e a bordo, vá em pareceexagero.com.br.
2: Agora a gente vai falar sobre os direitos dos passageiros. E a ferramenta ANAC Passageiros, que ajuda a orientar usuários e mediar reclamações contra companhias aéreas.
1: Sobre o assunto, conversamos com Yuri Sherman, gerente de regulação das relações de consumo da ANAC. Acompanhe. Olá, nós estamos com Yuri Sherman, gerente de regulação das relações de consumo da ANAC. Boa noite, muito obrigada pela sua presença aqui na Voz do Brasil.
5: Boa noite, Luciana.
1: Yuri, vamos começar falando qual é o papel da ANAC na proteção dos passageiros.
5: Obrigado pela oportunidade de esclarecer, Luciana. Essa nossa atuação, ela se dá por duas frentes. Tá? Uma frente voltada a garantir um ambiente econômico favorável à vinda de novas empresas, para que a gente tenha mais concorrência no nosso setor. E no fim do dia, mais concorrência é bom para o consumidor, né? Gera mais oferta de serviços, mais oferta de produtos, mais opções de tarifas para os passageiros. E a gente tem uma segunda frente, que é diretamente voltada à garantia de direitos essenciais aos passageiros. Isso se dá não só por meio da nossa norma, mas pela nossa atuação fiscalizatória, né? Onde a gente tem ali uma atuação nos aeroportos, a gente acompanha remotamente também o cumprimento dos deveres das empresas. A gente tem também uma atuação de educação para o consumo, né? Para que os passageiros conheçam seus direitos, conheçam seus deveres. E ainda nessa linha de garantir direitos, a gente cria um ambiente propício à resolução de conflitos de consumo.
2: Como é que a agência tem atuado para prevenir problemas e estimular a solução desses possíveis conflitos?
5: Num primeiro momento, Luciano, por meio da fiscalização. Né? Por meio da fiscalização que a gente vai ali a campo, né? Que as empresas veem que a gente está atuante, né? Que a gente está ali acompanhando o que, que elas estão fazendo. As empresas veem que cumprir as regras é fundamental, né? É necessário. Agora, o transporte aéreo, ele é muito complexo, né? Tem várias complexidades no transporte aéreo e, por isso, intercorrências podem acontecer. No caso de intercorrências, você só fiscalizar, você só punir, não resolve os problemas individuais, né? E é daí que vem a nossa atuação voltada à resolução de conflitos. E a gente faz isso tanto pelo monitoramento do saque das empresas, né, vendo como que as empresas estão respondendo ali no saque, como que os atendentes das empresas estão preparados para responder às demandas dos passageiros. E a gente faz isso também por meio de uma plataforma de resolução de conflitos, que é o ANAC Passageiro.
1: Bem, Yuri, falando em conflitos, nós ouvimos alguns passageiros que tiveram problemas durante a viagem. Uma delas foi a Amanda Evangelista, que teve problema com a bagagem. Vamos ouvir?
14: Oi, meu nome é Amanda, eu tenho 35 anos, sou residente de Brasília. Recentemente, voltando de Foz do Iguaçu, no Paraná, eu despachei a minha mala pela companhia aérea e, chegando no destino, chegando em Brasília, eu verifiquei que itens da minha mala, como perfume, tinham sido roubados, furtados de dentro da minha mala, enquanto a mala estava sob responsabilidade da companhia aérea e do aeroporto, já que ela não estava comigo. Eu queria saber o que fazer nesses casos.
1: Yuri, o que a gente pode falar para a Amanda?
5: Bom, em primeiro lugar, a gente está diante de um cometimento de um crime, né? Então, é imprescindível que a Amanda registre a ocorrência policial, né, para que tenha a devida apuração policial. E registrada a ocorrência, ela precisa fazer um protesto junto à empresa aérea na primeira oportunidade, né? Então, assim que ela verificou que tinha algum item faltando na sua bagagem, ela faz o protesto junto à empresa aérea e aguarda a resolução. Caso a empresa não resolva o problema, né, considerando que a empresa tem a obrigação de reembolsar por esses itens surrupiados, né, pela violação da bagagem, aí a Amanda pode registrar uma reclamação na plataforma ANAC Passageiro e lá a empresa vai responder e a ANAC também vai monitorar toda essa situação em âmbito coletivo, né?
2: Tá certo. Tem também aqui a reclamação da Ana Cláudia Ferraz sobre atrasos de voos. Vamos ouvir.
15: Oi, meu nome é Ana Cláudia Ferraz, moro em Rio Branco, no Acre. Recentemente tive um problema num voo que a gente teria que embarcar 12h, né, no horário Acre, e embarcamos, só que permanecemos 3 horas dentro da aeronave, porque a aeronave apresentou problemas. Depois de 3 horas, eles cancelaram o voo, e no cancelamento do voo eles não ofereceram hotel, nem lanche, nem alimentação. E só conseguimos chegar em casa 6h da manhã. E nesse caso, como que a gente procede?
5: No caso de atraso de voo, a partir de 1 hora, a empresa é obrigada a fornecer facilidades de comunicação. A partir de 2 horas, é obrigada a fornecer alimentação. E a partir de 4 horas, a empresa é obrigada a fornecer hotel, hospedagem, para quem não for residente naquela localidade do atraso. Né? Então, ainda que nessa situação a passageira estivesse dentro da aeronave, né, e permanecido lá durante 3 horas, depois de 2 horas a empresa deveria ter fornecido essa assistência material de alimentação e, resolvida ali a questão da reacomodação em outro voo, deveria encaminhar os passageiros ou para o hotel, né, para que aguardasse ali, né, como, pelo que eu entendi, houve pernoite, ou encaminhar os passageiros para sua residência e depois também custear o retorno do passageiro até o aeroporto.
1: E agora ela pode fazer uma reclamação no ANAC Passageiros?
5: É imprescindível que ela faça uma reclamação no ANAC Passageiro, tá, Luciana? A nossa plataforma é uma plataforma que propicia a resolução de conflitos individuais. Então ela vai registrar uma reclamação, a empresa vai ter até 10 dias para responder. E depois disso, o passageiro vai avaliar como que foi essa resposta da empresa. E a ANAC está ali nos bastidores, acompanhando tudo, né? Vendo como que, em âmbito coletivo, se dá essa atuação das empresas, onde que as empresas estão pecando, como que a gente vai utilizar aquilo para direcionar nossos esforços fiscalizatórios. E a gente tem tido resultados positivos com a plataforma, né? Resultados que a gente precisa compartilhar, né? Coisa de 80% de resolutividade, um tempo médio de resposta pelas empresas na casa de 4 dias. Então é muito importante a gente estimular a utilização da nossa plataforma como uma alternativa, né, mais rápida, mais célere e mais resolutiva até do que o Poder Judiciário.
2: É um aplicativo ou um endereço na internet?
5: A gente tem a versão web, né, do ANAC Passageiro, e a gente tem a opção de acesso também por meio do Super App da ANAC. Os dois são possíveis. Então, entrando ANAC Passageiro, gov.br/ANAC Passageiro, o passageiro entra lá na nossa plataforma, consegue se informar sobre seus direitos e consegue registrar a sua reclamação.
1: E é mais fácil, fica mais rápido resolver os problemas?
5: Muito mais rápido. A gente tem informação clara, com linguagem simples. As empresas, como eu disse, né, têm respondido num tempo muito ágil, né, com um índice de resolutividade que a gente tem considerado satisfatório. Então, agradeço aí pela oportunidade de compartilhar a nossa plataforma.
2: Muito bem, nós conversamos com Yuri Sherman, gerente de regulação das relações de consumo da ANAC, aqui na Voz do Brasil. Muito obrigado por sua presença.
5: Obrigado a vocês pela oportunidade.
1: será realizado o dia C de capacitação destinado a profissionais de segurança pública que atuam na prevenção e enfrentamento da violência contra a mulher.
2: A formação será realizada presencialmente nas 27 capitais do país, com transmissão simultânea para 80 municípios.
1: A medida integra um pacote de medidas anunciadas nessa semana, ainda dentro do Agosto Lilás, que teve como objetivo conscientizar a população sobre a importância da proteção de mulheres e meninas no país.
2: Além da qualificação, foram assinadas duas portarias. É o que vamos ouvir agora na reportagem de Luciana Colares de Holanda.
16: A primeira portaria contou com a adesão de todos os estados e do Distrito Federal e estabelece a Secretaria Nacional de Segurança Pública como responsável pela avaliação dos planos estaduais e distrital de combate à violência contra a mulher. A elaboração caberá aos entes federativos. Para Michele Gonçalves dos Santos, diretora de ensino e pesquisa da Senasp, a medida contribui para a execução das políticas públicas na área.
17: Reforça a objetividade e a transparência da avaliação desses planos estaduais e distrital, planos esses que são instrumentos bastante efetivos e fundamentais para o planejamento e para a execução das políticas de enfrentamento da violência contra mulheres e meninas em todo o país. Assegura também uma aplicação mais transparente, mais célere e eficaz dos recursos do Fundo Nacional de Segurança Pública para esse fim.
16: A segunda portaria institui um grupo de trabalho para a elaboração de um protocolo nacional de atendimento às vítimas de violência sexual. A ideia é um atendimento mais qualificado em todas as delegacias do país. Além disso, foi anunciado um dia de capacitação em 2 de setembro, chamado de Dia C, destinado a profissionais de segurança pública nas 27 capitais do país. O ministro da Justiça e Segurança Pública, Wellington Lima, falou sobre a importância dessa articulação institucional.
18: A violência contra as mulheres não pode ser enfrentada por uma instituição isoladamente. Portanto, estabelecemos os parâmetros, produzimos conhecimento, capacitamos os profissionais e integramos as instituições.
16: Também foi lançada uma publicação da Escola Nacional de Segurança Pública sobre o tema, que reúne evidências para o enfrentamento às violências de gênero, ainda em celebração às duas décadas da Lei Maria da Penha. Reportagem Luciana Colares de Holanda.
1: Dicas do Enem.
19: Meu nome é Caroline Santos e a minha dúvida é: como melhorar o meu repertório para a redação?
1: Quem responde pra gente é Juliana Bessa, professora de Sociologia. Vamos ouvir.
20: Galera, para a prova do Enem, é importante a gente pensar que a gente tem três sociólogos importantes, o Durkheim, o Max Weber, o Karl Marx, mas é importante que você consiga aplicar as ideias deles aos outros temas que são importantes, assim, como cidadania, movimentos sociais, desigualdade social e também política, poder e Estado. São mais ou menos esses temas que você vai ver na prova do Enem. E é importante também pensar que esses temas dentro, por exemplo, de movimento social, você vai encontrar também na redação. Na redação, nos últimos anos do Enem, a gente teve temas como a questão de desafios para a população negra, para os povos indígenas, a questão das mulheres também, a invisibilidade do trabalho feminino. Então, essas são grandes áreas, mas a gente pode pensar vários temas aí dentro.
1: A prova de redação do Enem será realizada no dia 8 de novembro. 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
2: A Companhia Nacional de Abastecimento, a Conab, recebe até amanhã propostas para o fornecimento de 5.368 cestas de alimentos.
1: Elas serão destinadas a famílias indígenas do Rio Grande do Sul e Santa Catarina em situação de insegurança alimentar e nutricional.
2: A adesão pode ser feita de forma 100% digital, como explica Everton Santos, diretor de Normas e Sistemas de Logísticas do Ministério da Gestão e da Inovação em Serviços Públicos.
21: Agricultores familiares,
0: cooperativas e associações já podem acessar o site do Contrata Mais Brasil, conferir o edital e participar. Basta fazer o cadastro na plataforma, informar quais alimentos pode fornecer, escolher a oportunidade e enviar a proposta. Tudo em um só lugar.
1: E atenção, os interessados na venda de alimentos devem acessar o site contratamaisbrasil.sistema.gov.br. Vamos repetir? contratamaisbrasil.sistema.gov.br.
2: E essas foram as notícias do Governo Federal.
1: Uma realização da Secretaria de Comunicação Social da Presidência da República.
2: Com produção da empresa Brasil de Comunicação.
1: Fique agora com as notícias do Poder Judiciário e do Congresso Nacional. Uma boa noite.
2: Boa noite para você e até amanhã.

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1: Você vai ouvir agora notícias do Poder Judiciário.
2: Presidente do STF abre seminário internacional que discute desafios do uso da inteligência artificial no judiciário.
3: Relator no STJ mantém prisão preventiva de tenente-coronel da Polícia Militar de São Paulo, acusado de matar esposa.
2: TSE lança plataforma para combater a desinformação durante o processo eleitoral.
3: Boa noite, eu sou Leandro Bezerra.
2: Eu sou Walter Lima.
3: Supremo Tribunal Federal abre segundo seminário Brasil-Itália da Rede Internacional sobre Sistemas de Justiça e Democracia.
2: O encontro discutiu os impactos da inteligência artificial no judiciário. Marta Ferreira.
4: Na abertura do evento, o presidente do Supremo Tribunal Federal e do Conselho Nacional de Justiça, ministro Edson Fachin, citou riscos concretos do uso da inteligência artificial que desafiam a magistratura, como citações jurisprudenciais inexistentes, vieses discriminatórios reproduzidos a partir de base de dados históricos e a opacidade dos modelos. Na avaliação do ministro, porém, a resposta a esses riscos não pode paralisar a inovação.
5: O caminho parece no ser o da experimentação supervisionada, ambientes controlados, registro de ferramentas certificadas, formação obrigatória da magistratura, comitês técnicos e éticos permanentes.
4: A agenda internacional continua amanhã e quinta-feira, com a 17ª Jornada Ítalo-Hispano-Brasileira de Direito Público. O encontro reúne no STF pesquisadores e especialistas dos três países para o intercâmbio acadêmico e a análise comparada de questões relacionadas ao direito constitucional e ao direito público.
3: O ministro do STJ, Reinaldo Soares da Fonseca, manteve a prisão preventiva do tenente-coronel da Reserva da Polícia Militar de São Paulo, Geraldo Leite Rosa Neto.
2: O PM é acusado de matar a esposa, também policial militar. Fátima Uchoa.
6: Pela investigação, em 18 de fevereiro deste ano, na capital paulista, Geraldo teria atirado na cabeça da companheira após discutirem. Depois, teria deitado o corpo dela no chão e alterado a cena do crime para simular suicídio, colocando a arma do crime na mão da vítima. Em abril, o ministro Reinaldo Soares da Fonseca definiu a competência do Tribunal do Júri para julgar a ação penal. E agora, ao negar a liminar, que é uma decisão provisória, o relator no STJ destacou que a prisão cautelar é necessária diante do risco de interferência na produção das provas e dos indícios de que o militar teria tentado alterar a cena do crime. O julgamento definitivo do habeas corpus caberá à quinta turma do STJ.
3: TSE lança plataforma para combater a desinformação durante as eleições.
2: A iniciativa reúne orientações para auxiliar no enfrentamento de conteúdos falsos. Guilherme Firmino.
7: O TSE lançou nesta terça-feira a plataforma TSE Facilita, Plataformas Digitais em Ação. A ferramenta facilita o acesso a informações e orientações sobre a atuação da Justiça Eleitoral e das empresas de tecnologia no combate à desinformação. Para o presidente do TSE, ministro Cássio Nunes Marques, o tribunal e as plataformas têm atribuições e capacidades que se complementam no enfraquecimento aos desafios do ambiente digital. A expectativa é que a ampla divulgação dos materiais contribua para dar mais efetividade às decisões da Justiça Eleitoral.
3: Justiça Federal condena homem que compartilhava na internet imagens de abuso sexual infantil.
2: A denúncia foi apresentada pelo Ministério Público Federal. Sabrine Menezes.
8: Segundo as investigações, o homem armazenava no celular e no computador 237 vídeos e imagens com cenas de conteúdo sexual envolvendo crianças e adolescentes. O material foi disponibilizado na nuvem em três ocasiões durante o ano de 2021. O homem foi condenado a 4 anos e 9 meses de prisão em regime semiaberto, além de multa. A sentença da Justiça Federal em São José dos Campos destacou ainda que o acusado tentou esconder a própria identidade com o uso de dados fictícios nos sites e e-mails para não ser incriminado. Ele foi condenado pelos crimes de distribuição e compartilhamento e posse e armazenamento de conteúdo sexual envolvendo crianças e adolescentes, mas poderá recorrer em liberdade.
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3: A você uma boa noite.
2: E até amanhã.

0: vaga de ministro do Tribunal de Contas da União.
1: Boa noite.
0: Boa noite.
1: Avançou no Senado a proposta que define a implementação gradual do novo piso salarial de médicos e cirurgiões dentistas ao longo de 3 anos.
0: A proposta foi aprovada pela Comissão de Assuntos Sociais e agora segue em regime de urgência para votação no plenário do Senado. As informações com o repórter Márcio Maturana.
2: O novo piso salarial de R$ 13.662 para médicos e cirurgiões dentistas com jornada de 20 horas semanais vai ser aplicado gradualmente ao longo de 3 anos. 40% do valor a partir de 1º de janeiro de 2027, 70% em 2028 e 100% em 2029. Esse é o conteúdo de uma emenda da senadora Tereza Leitão, do PT de Pernambuco, aprovada nesta terça-feira pela Comissão de Assuntos Sociais. O relator foi Fernando Dueire, do PSD de Pernambuco.
3: A implementação gradual do piso assegura que esses empregadores se adaptem de forma planejada, sem demissões e sem interrupção de serviços essenciais.
2: O projeto já tinha sido aprovado nas comissões, mas recebeu emendas no plenário do Senado e, por isso, voltou aos colegiados. Na rede privada, o piso vai ser atualizado todo ano com base no IPCA, em vez de seguir o aumento do salário mínimo geral, como é atualmente. Na rede pública, o reajuste vai seguir leis específicas de cada unidade da federação, sendo que estados e municípios não vão precisar arcar com o aumento, porque o custeio será do Fundo Nacional de Saúde. O texto estabelece também que o trabalho noturno e as horas extras vão valer 50% a mais que o piso, em vez dos 20% para trabalho noturno e 25% para horas extras. Além disso, o projeto mantém o direito a 10 minutos de repouso para cada 90 minutos de trabalho e reforça que a chefia de serviços médicos ou odontológicos deve ser feita por profissionais habilitados nessas áreas.
1: E a comissão mista que analisa a chamada MP da taxa das blusinhas adiou para esta quarta-feira a reunião para a votação da proposta. O colegiado volta a se reunir nesta quarta-feira às 10 da manhã.
0: O presidente deputado Reginaldo Lopes e a relatora senadora Leila Barros ainda buscam um acordo sobre o texto. A medida zera o imposto de importação para compras internacionais de até $50. A MP perde a validade no dia 8 de setembro.
1: O Senado aprovou a indicação do senador Rodrigo Pacheco para o cargo de ministro do Tribunal de Contas da União, o TCU. A votação ocorreu em regime de urgência após articulação de lideranças partidárias.
0: Pacheco vai ocupar a vaga deixada por Bruno Dantas. Ele renunciou ao cargo nesta segunda-feira. Os detalhes com o repórter Douglas Castilho.
4: Com um rito especial, a indicação foi direto ao plenário, onde parlamentares exaltaram a atuação de Rodrigo Pacheco como presidente do Congresso em momentos delicados da história recente do país, como na CPI da Covid-19 e nos atos de 8 de janeiro. Após o resultado da votação, que se deu por 63 votos a favor e 4 contra, Rodrigo Pacheco agradeceu ao autor da indicação, presidente Davi Alcolumbre, aos companheiros de parlamento e falou da importância do papel a ser desempenhado.
5: Eu sei o que representa um tribunal de contas num país em que os recursos são escassos. Quando se fala de recursos públicos e de gastos públicos, todo cidadão tem o dever de cuidar e de zelar pela aplicação do recurso público e tem o dever de se permitir fiscalizar por um controle externo que é desempenhado pelo Congresso Nacional com auxílio do Tribunal de Contas da União.
4: O projeto de decreto legislativo de indicação do senador agora será encaminhado à Câmara dos Deputados, onde o nome de Pacheco também passará por análise e votação.
1: E nesta quarta-feira, a Comissão de Constituição e Justiça pode votar a proposta que reduz a jornada de trabalho para 40 horas semanais e acaba com a escala 6x1. Um dos favoráveis ao texto é o senador Paulo Paim, do PT do Rio Grande do Sul.
0: O parlamentar citou experiências no Brasil e em outros países que, segundo ele, mostram que a redução da jornada pode melhorar a qualidade de vida dos trabalhadores sem reduzir a produção. Paim fez um apelo para que a proposta seja votada pelos senadores e enfatizou que o fim da escala 6x1 deve ser visto como uma pauta nacional e não partidária. O texto já foi aprovado pela Câmara dos Deputados.
6: Alguns tentam embaralhar esse debate e dizem que o fim da...

0: escala 6x1 é uma questão eleitoral. Não é. Eleição passa, a vida da nossa gente fica. Essa é uma causa maior, é uma causa do país, é uma causa humanitária. E por isso, repito, a PEC 221 não tem dono. Não é de partido nenhum, ela é do povo brasileiro.
1: Já o senador Hermes Klan, do PL de Santa Catarina, defendeu responsabilidade e negociação coletiva no debate sobre o fim da escala 6x1. Ele disse que uma regra única pode não atender a todos os setores.
2: Segundo Klan, a redução da jornada com manutenção dos salários pode elevar o custo da hora trabalhada, afetando contratações, investimentos e preços. O senador também alertou para o risco de o trabalhador precisar de uma segunda renda.
3: É preciso também ter coragem para dizer que uma pauta legítima não pode ser transformada em bandeira eleitoral. É muito fácil anunciar, vamos reduzir a jornada, vamos dar mais descanso. Isso rende aplausos. O difícil é responder, quem vai pagar a conta? Quantos empregos serão afetados? Quanto vai aumentar os custos das empresas? Qual será o impacto sobre os preços?
1: Incitar ou induzir a prática de crimes em locais como escolas, universidades e centros de compras poderá render penas mais duras.
2: A Comissão de Segurança Pública aprovou o projeto que amplia a punição para esse tipo de conduta. A proposta agora segue para a Comissão de Constituição e Justiça. Repórter Bruno Lourenço.
4: O Senado aprovou o projeto de lei que tipifica o crime de massacre. A Comissão de Segurança Pública do Senado aprovou a proposta com normas gerais sobre segurança escolar. E agora a CSP votou a iniciativa que pune a incitação ou o induzimento a crimes contra a paz pública. A relatora, senadora professora Dorinha Seabra, do União do Tocantins, diz que as propostas têm como objetivo reprimir e prevenir atentados, principalmente a instituições de ensino.
5: Os projetos em questão têm como objetivo reprimir e prevenir atentados a instituições de ensino, como os que ocorreram em um passado recente, podendo ser citados aqueles na Escola Estadual Tomásia Montoro, em São Paulo, e na creche Bom Pastor, no município de Blumenau, onde crianças e professores foram covardemente feridos e mortos.
4: O texto, que vai à Comissão de Constituição e Justiça, prevê que se da incitação pública resultar a efetiva prática do crime, a pena será aumentada de 3 a 6 meses e multa para 6 meses a 2 anos e multa. Se o chamamento ao crime for feito por meio da internet, a punição pode aumentar para até o dobro.
1: E a vacina contra o herpes zóster poderá ser oferecida gratuitamente pelo SUS a pessoas com mais de 50 anos.
2: O esquema a ser oferecido é de 2 doses. A proposta segue agora para a Câmara dos Deputados. Repórter Márcio Maturana.
6: A proposta recebeu parecer favorável da senadora Damaris Alves, do Republicanos do Distrito Federal.
7: A vacina Comirnaty já possui registro sanitário no Brasil e a indicação para adultos a partir de 50 anos para indivíduos imunocomprometidos.
6: A vacinação também vai ficar disponível para maiores de 18 anos com imunossupressão ou outra condição clínica que comprometa o sistema imunológico. O herpes zóster provoca lesões na pele, dor nos nervos, ardor, coceira e febre. É causado pelo mesmo vírus da catapora, que pode ficar adormecido durante toda a vida e ser reativado em adultos ou em pessoas com sistema imunológico comprometido, como no caso de doenças crônicas, câncer ou transplante.
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2: Com edição de Paula Groba e trabalhos técnicos de Eliseu Caires, o Jornal do Senado fica por aqui. Acompanhe agora as notícias da Câmara dos Deputados. Boa noite.
1: Boa noite e até amanhã.
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10: Câmara aprova financiamento para motoristas de aplicativo e taxistas.
11: Deputados prorrogam incentivos para doações de combate ao câncer.
10: Parlamentares apoiam discussão sobre o fim da escala de trabalho 6x1.
11: Boa noite. Jandira Fegali, do PCdoB do Rio de Janeiro, enumera as principais pautas em discussão no Congresso. Entre elas, o fim da escala de trabalho 6x1 e a proposta que amplia a participação da União na política de segurança pública. Ela cita ainda projetos sobre terras raras e minerais críticos.
12: Jandira Fegali também defende a isenção de impostos para compras internacionais de até $50. De acordo com a deputada, essas matérias estão entre as prioridades do Congresso no trabalho de esforço concentrado antes das eleições de outubro.
11: Alencar Santana, do PT de São Paulo, defende a redução da jornada de trabalho para 40 horas semanais, sem redução de salário, e o fim da escala 6x1. A proposta deve ser analisada pelo Senado e, segundo o deputado, representa uma medida de proteção aos trabalhadores.
12: Alencar Santana sustenta que a mudança pode melhorar a qualidade de vida dos trabalhadores com mais tempo para descanso, convivência familiar e cuidados com a saúde. O parlamentar também destaca a importância de avançar na votação da proposta no Congresso.
11: De acordo com Maria do Rosário, do PT do Rio Grande do Sul, o fim da escala 6x1 é uma pauta histórica para os trabalhadores brasileiros. Segundo a deputada, a medida garante mais tempo de descanso, estudo e convívio familiar, especialmente para as mulheres.
12: Maria do Rosário também critica o empenho da oposição contra uma medida que, segundo ela, beneficia a classe trabalhadora. Na visão da parlamentar, ao tentar derrotar o fim da jornada 6x1, a oposição não atinge apenas o governo, mas impõe um retrocesso à classe trabalhadora.
11: Tadeu Venere, do PT do Paraná, acredita que a aprovação do fim da escala 6x1 é uma conquista histórica para os trabalhadores. Ao rebater a oposição à proposta, o deputado sustenta que a medida representa apenas o exercício do direito ao descanso, ao estudo e ao convívio familiar.
12: No entendimento de Tadeu Venere, os congressistas que tentam adiar o debate sobre a redução da jornada de trabalho demonstram menosprezo pela qualidade de vida da população mais vulnerável.
11: Márcio Gerri, do PCdoB do Maranhão, classifica o fim da escala 6x1 como um avanço no mundo do trabalho. O congressista ressalta o grande suporte popular ao tema e afirma que posicionamentos em contrário no Congresso não serão capazes de alterar esse apoio.
12: Para Márcio Gerri, a mudança em análise no Senado trará mais qualidade de vida com tempo para o convívio familiar, o lazer e a formação profissional. Ele recomenda acompanhar cada voto dos senadores para conhecer quem defende os direitos dos trabalhadores.
9: Trabalho.
11: A Câmara aprovou um projeto que regulamenta o exercício da profissão de psicopedagogo. O repórter Antônio Vital explica o que ficou definido na medida.
13: O plenário da Câmara aprovou o projeto já aprovado pelo Senado que regulamenta a profissão de psicopedagogo ou psicopedagoga. O texto aprovado recebeu parecer favorável da deputada Franciane Baier, do Republicanos do Rio Grande do Sul. Entre outras medidas, estabelece os requisitos para o exercício da atividade, como a exigência de diploma de graduação em psicopedagogia com estágio prático obrigatório, mas cria regras de transição que permite que profissionais graduados em psicologia, pedagogia, licenciatura ou fonoaudiologia também exerçam a profissão, desde que tenham concluído curso de especialização na área com duração mínima de 600 horas. A proposta também prevê que quem já exerce ou tenha exercido a atividade poderá continuar a atuar na área. O projeto define a psicopedagogia como uma atividade que envolve avaliação e intervenção em processos de aprendizagem. Quem exerce a profissão trabalha com crianças, adolescentes e outras pessoas que apresentem dificuldade para aprender. A relatora explicou que a atuação não se limita ao desempenho escolar. Dificuldades de aprendizagem podem decorrer de outros fatores, inclusive cognitivos, emocionais e sociais. O projeto foi aprovado de maneira simbólica, sem votos contrários, e a votação foi acompanhada das galerias do plenário da Câmara por representantes da categoria de todo o país. Para o deputado Rodrigo Hollenberg, do PSB do Distrito Federal, psicopedagogos e psicopedagogas são fundamentais para garantir os direitos de quem tem dificuldade de aprendizagem.
14: Essa Câmara hoje vai fazer justiça a uma categoria extremamente importante, eu diria indispensável, para garantir o aprendizado de nossas crianças, mas não apenas de nossas crianças. Como presidente da Comissão de Defesa dos Direitos das Pessoas com Deficiência, eu entendo que esse projeto é absolutamente indispensável para garantir que pessoas com dificuldade de aprendizado possam garantir um aprendizado adequado a partir desse apoio promovido pelos psicopedagogos ou pelas psicopedagogas.
13: Por ser uma atividade interdisciplinar, o projeto deixa claro que o exercício da psicopedagogia não pode ser confundido com o dos profissionais de saúde e educação. O projeto obriga ainda o sigilo profissional e, ao contrário de outros projetos que tratam do exercício de profissões, dispensa a necessidade de um conselho profissional. O projeto que regulamenta a profissão de psicopedagogo ou psicopedagoga seguiu para a sanção presidencial e pode virar lei. Da Rádio Câmara de Brasília, Antônio Vital.
9: Economia.
12: De acordo com Cobalcini, do MDB de Santa Catarina, as sobretaxas de até 37,5% impostas pelos Estados Unidos prejudicam a economia catarinense. O deputado destaca o impacto direto em cidades como Caçador, que, segundo ele, correm o risco de perder postos de trabalho.
11: Cobalcini, que preside a Comissão de Meio Ambiente, enfatiza que a produção brasileira é sustentável e baseada no manejo de florestas plantadas. Para ele, as sanções norte-americanas foram aplicadas sem critérios técnicos.
12: Heitor Xu, do PSD do Rio Grande do Sul, defende reduzir a carga tributária sobre o tabaco e combater o contrabando. Segundo ele, o setor gera empregos a milhares de agricultores e a centenas de milhares de trabalhadores, sendo fonte de emprego, renda e arrecadação.
11: Heitor Xu pede também regras para dispositivos eletrônicos para fumar e a produção nacional. Para ele, legalizar a cadeia produtiva nacional e ampliar a fiscalização podem atrair novas fábricas para o país, gerar mais empregos e elevar a arrecadação, especialmente para seu estado.
9: Transportes.
12: A Câmara aprovou uma medida provisória que permite o uso de 30 bilhões de reais para financiar carros novos para motoristas de aplicativo e taxistas. O repórter Antônio Vital acompanhou a votação.
13: A Câmara dos Deputados aprovou medida provisória que autoriza o governo federal a destinar até 30 bilhões de reais para financiar veículos novos para motoristas de carros de aplicativo, taxistas, cooperativas de taxistas e empresas de transporte escolar. A medida provisória faz parte do programa Move Brasil. Além de ampliar o crédito e permitir a renovação da frota, o texto final aprovado, apresentado pela relatora, a deputada Amanda Gentil, do PP do Maranhão, permite o uso do Fundo de Investimento em Infraestrutura Social, gerido pela Casa Civil da Presidência da República. O fundo poderá financiar a troca de veículos que contribua para reduzir custos ambientais, sociais ou econômicos do transporte urbano. Pode arcar ainda com recursos para financiar o seguro do veículo, itens de segurança destinados a profissionais mulheres e até mesmo custos de cartório. Um dos objetivos é estimular a substituição de veículos antigos por outros menos poluentes e permitir linhas de crédito para profissionais que não conseguem obter financiamento com juros menores no mercado. Para motoristas de aplicativo e taxistas, o acesso fica limitado a um veículo por beneficiário. Para cooperativas de táxi, o limite é de um veículo por cooperado. Já para o transporte escolar, não existe um limite definido. As profissionais mulheres beneficiadas pelo programa poderão ainda ter direito a condições diferenciadas de taxas, prazos e carência, o que será definido pelo Conselho Monetário Nacional. Os benefícios a motoristas particulares e empresas de transporte escolar foram defendidos pela relatora, deputada Amanda Gentil, do PP do Maranhão.
15: Porque, às vezes, muitos desses motoristas de aplicativo, muitos desses motoristas de táxi, eles usufruem de carros alugados, que muitas vezes o valor do aluguel é duas vezes o valor de uma parcela, e que aquele bem, que se você pagar a parcela, vai ser seu. Então, a importância que é nós trazermos um projeto que vai entregar um bem para o trabalhador brasileiro, para que ele tenha mais segurança e renda dentro da sua casa.
13: A medida provisória, que já está em vigor, foi justificada por deputados da base do governo como necessária para incentivar o transporte urbano e a atividade dos condutores. Foi o que disse o deputado Bongás, do PT do Rio Grande do Sul.
16: Precisavam também esses trabalhadores terem financiamento específico para poderem comprar o seu veículo e, ao mesmo tempo, poder usar este recurso para outros utensílios, cartoriais, por exemplo, de seguro. Tudo isso foi incorporado no debate para beneficiar os motoristas de aplicativos nesse país que estavam reivindicando.
13: O texto final aprovado também altera o Código de Trânsito Brasileiro para autorizar que motoristas habilitados na categoria B conduzam caminhões leves, elétricos ou híbridos. Outra mudança inclui a produção de baterias no Programa de Apoio ao Desenvolvimento Tecnológico da Indústria de Semicondutores, conhecido como PADIS. A medida provisória que autoriza o governo federal a destinar até 30 bilhões de reais para financiar veículos novos para motoristas de carros de aplicativo, taxistas, cooperativas de taxistas e empresas de transporte escolar, seguiu para análise do Senado. Da Rádio Câmara de Brasília, Antônio Vital.
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9: Justiça.
11: Júlia Zanatta, do PL de Santa Catarina, cobra explicações do ministro Alexandre de Moraes sobre denúncias divulgadas pela imprensa envolvendo o ministro e o empresário Daniel Vorcaro. A deputada também pediu o afastamento de Moraes e defendeu o impeachment do ministro.
12: Júlia Zanatta acredita que o Supremo Tribunal Federal e o Senado não podem ignorar as denúncias e pede que o ministro se explique em até 48 horas. Para a deputada, os fatos divulgados colocam em dúvida a atuação das instituições e exigem investigação.
11: Hildo Rocha, do MDB do Maranhão, vai apresentar uma proposta para mudar as regras de escolha e permanência de ministros do Supremo Tribunal Federal. Em seu entendimento, pessoas que tenham ocupado cargos comissionados ou mandatos eletivos não poderiam ser indicadas ao STF.
12: Hildo Rocha também defende que os ministros tenham mandato de 5 anos, renovável por mais 5 anos, mediante consulta à população. Ao fim do período, segundo o deputado, eles poderiam atuar como advogados ou professores, mas não poderiam voltar à vida política.
11: Eli Borges, do Republicanos do Tocantins, considera que as eleições para o Senado serão decisivas para o futuro do país. O deputado lembra que caberá aos novos senadores a responsabilidade de sabatinar ministros do STF e de conter o que considera excessos da corte.
12: Eli Borges também pede mais moralização na política e combate à corrupção. Na avaliação do parlamentar, o cidadão deve estar atento aos políticos que defendem o devido processo legal e a soberania popular.
11: Kim Kataguiri, do Missão de São Paulo, classifica como graves as suspeitas de possíveis relações entre ministros da Suprema Corte e envolvidos do escândalo do Banco Master. Ele questiona a inércia das instituições e da sociedade frente às situações divulgadas pela imprensa.
12: Kim Kataguiri critica também decisões da Justiça Eleitoral, alegando supostas diferenças de tratamento entre candidaturas. Ele reclama da suspensão de campanhas por atrasos em declarações eleitorais nacionais, alegando configurar restrição a direitos políticos.
9: Saúde.
11: A Câmara aprovou projeto que prorroga incentivos para doações a instituições de combate ao câncer e assistência a pessoas com deficiência. As informações com a repórter Cibele Comanetti.
18: O plenário da Câmara aprovou o projeto que prorroga até 2031 o prazo para empresas deduzirem do pagamento do imposto de renda doações a instituições sem fins lucrativos, como as Santas Casas, que atuam na prevenção e combate ao câncer ou na reabilitação de pessoas com deficiência. O incentivo acabaria neste ano. A proposta foi apresentada pelo deputado Sérgio Souza, do MDB do Paraná, e recebeu parecer favorável do relator, deputado Antônio Brito, do PSD da Bahia. Os incentivos às doações estão previstos em 2 programas criados em 2012. O Programa Nacional de Apoio à Atenção Oncológica, conhecido como PRONON, e o Programa Nacional de Apoio à Atenção de Saúde da Pessoa com Deficiência, o PRONAS. Os 2 permitem o emprego de recursos privados para financiar projetos desenvolvidos por entidades especializadas e sem fins lucrativos. Segundo o relator Antônio Brito, o PRONON amplia a capacidade de atendimento do Sistema Único de Saúde, o SUS, para a prevenção, o diagnóstico precoce, o tratamento, a reabilitação e os cuidados paliativos de pessoas com câncer. Já o PRONAS aumenta a oferta de assistência às pessoas com deficiência, especialmente no que diz respeito a projetos destinados à reabilitação, diagnóstico, tratamento, desenvolvimento de novas tecnologias e capacitação de profissionais. Antônio Brito comemorou a aprovação da proposta.
19: Quero parabenizar a todos que participaram da elaboração da prorrogação até 2031 do prazo do PROLON e do PRONAS, tão importante na articulação da sociedade civil, do terceiro setor, do governo federal e também das iniciativas privadas no atendimento às instituições filantrópicas, seja ela na área da saúde, no tratamento do câncer, como também nas entidades que atuam com a pessoa com deficiência.
18: O projeto, que prorroga até 2031 prazo para empresas deduzirem do pagamento do imposto de renda doações a instituições sem fins lucrativos que atuam na prevenção e combate ao câncer ou na reabilitação de pessoas com deficiência, seguiu para análise do Senado. Da Rádio Câmara de Brasília, com informações de Antônio Vital, Cibele Colmanetti.
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9: Esporte. A Câmara aprovou um projeto que acaba com a obrigatoriedade de férias escolares durante o período da Copa do Mundo Feminina em 2027. O repórter Antônio Vital acompanhou a votação.
13: O plenário da Câmara aprovou o projeto que desobriga as redes de ensino pública e privada de todo o país a concederem férias escolares para todos os alunos durante a realização da Copa do Mundo Feminina de Futebol no ano que vem. Lei de autoria do governo, aprovada no início do ano pelo Congresso, obriga que as férias dos estudantes coincidam com o período do torneio, entre 24 de junho e 25 de julho de 2027. O projeto apresentado pela deputada Anne Ortiz, do PP do Rio Grande do Sul, permite que os sistemas de ensino dos estados e municípios decidam sobre o período de férias escolares, em vez de obedecer ao calendário oficial da competição. Entidades como a Federação Nacional das Escolas Particulares criticaram a obrigatoriedade prevista em lei e alegaram que a alteração do período de férias do meio do ano coloca em risco o calendário escolar exigido pela Lei de Diretrizes e Bases da Educação, que obriga pelo menos 200 dias letivos no ano. A proposta recebeu parecer favorável do relator, deputado Alex Manente, do Cidadania de São Paulo. Para ele, do ponto de vista educacional, não é adequado impor solução uniforme a todos os sistemas de ensino sem considerar as necessidades regionais. O projeto foi aprovado de maneira simbólica pelo plenário, sem votos contrários. O deputado Chico Alencar, do PSOL do Rio de Janeiro, defendeu a medida.
22: O reconhecimento da importância da Copa do Mundo de Futebol está nesse projeto de lei, só que não subordinando os interesses da Copa do Mundo aos sistemas educacionais. Os jogos ocorrem em apenas algumas cidades e, na maior parte das vezes, com um número reduzido de partidas, não se justificando como férias todo o período e em todo o território nacional.
13: Os jogos da Copa do Mundo de Futebol Feminino serão realizados em 8 cidades: Belo Horizonte, Brasília, Fortaleza, Porto Alegre, Recife, Rio de Janeiro, Salvador e São Paulo. O projeto que desobriga as redes de ensino pública e privada de todo o país a concederem férias escolares para todos os alunos durante a realização da Copa do Mundo Feminina seguiu para análise do Senado. Da Rádio Câmara de Brasília, Antônio Vital.
9: Educação.
23: Ranieri Paulino, do Republicanos da Paraíba, propõe diversificar a educação profissional e tecnológica, ampliando a oferta em pequenos municípios, áreas rurais e regiões, conforme as demandas e as vocações específicas.
24: Para tanto, Ranieri Paulino apresentou um projeto que altera o Estatuto da Juventude e o Pronatec, articulando formação, trabalho, emprego e renda às características econômicas, sociais e culturais de cada território nacional e local.
23: Termina agora o Jornal Câmara dos Deputados, produzido pela Rádio Câmara, com trabalhos técnicos de Everson Urani e apresentação de José Carlos Andrade e Márcio Aquilissardi. Uma boa noite para você.
24: Uma ótima noite. A Voz do Brasil volta amanhã.
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0: 10 e 1.
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3: De volta com o melhor da nossa música sertaneja. Taime, Thiago, vem aí.
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4: Taime, Thiago, Leite Romário, que música.

0: nossa lindona mineirinha Paula Fernandes, Amar de Novo. Pra fechar muito bem a primeira hora do Play nesta quarta-feira, antes teve Júnior Marques, Eduardo Costa, Imagina Eu, essa moda tá estourada, hein, gente? Eduardo Costa do Velho Testamento. E abrimos a sequência com a Taíme e Thiago, junto do Cleiton e Romário. Esse é o Play Sertanejo e a quarta-feira mais sertaneja do Brasil volta já com você. Segura aí que é um tiquinho só.
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3: 10:14.
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0: 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Já estamos de volta na quarta-feira mais sertaneja. É o Brasil todinho ligado com a gente aqui no Play Sertanejo. Hoje é dia 7 de outubro. Prazer estar com vocês aqui, hein? É o Brasil todinho ligado com a gente. É hora de João Bosco e Vinícius. A participação especial é de Gustavo Lima.
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1: Luan Santana e Léo Foguete. Luan City Festival, São Paulo. 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

0: Aô, modão dos bons, hein? Saudade Atemporal é o som do Rio Negro e Solimões e a participação especial da dupla Henrique e Juliano. Também teve Luan Santana, junto do pernambucano Léo Foguete Dona. O Sammy Rico, Último Romântico. E abrimos a segunda hora de hoje aqui do Play Sertanejo com a dupla João Bosco e Vinícius. 25 horas, a participação especial é do Gustavo Lima. Esse é o nosso Play Sertanejo. Hoje é quarta-feira, hein? Gratidão pela companhia, pela amizade, esteja onde você estiver sintonizado aqui na rádio, é uma alegria imensa contar com o carinho da sua audiência. Quem vai cantar daqui a pouquinho aqui pra gente é a Ana Castela. Ah, mas tem também um Gustavo Lima, daqui a pouquinho aqui no Play.
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3: 10:28.
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0: Obrigado pela amizade, pela companhia. Seguimos aqui na quarta-feira mais sertaneja. É o nosso Play Sertanejo, a maior audiência sertaneja do Brasil. É hora de Gustavo Lima. É hora de Bala Alojada.
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0: Matheus Henrique e Gabriel, obcecado aqui no Play. Antes teve a Ana Castela, olha, olha onde eu tô. Tô aqui, ó, tô com você. Tô no Play Sertanejo. Antes teve Jorge Henrique e Rodrigo. E abrimos a sequência com a Bala Alojada. Mais um sucesso do embaixador, Gustavo Lima. Ô, Play Sertanejo, hein? Um abraço muito carinhoso a você que sintoniza aqui a nossa rádio, hein? Os amigos pecuaristas, pessoal do campo também, né? Trabalhando na lida todos os dias. Aos amigos motoristas, vocês que dão carona aqui para o Play Sertanejo, obrigado pela amizade, pela companhia também, tá? Ah, você quer? Quer então? Bom, então já eu vou tocar aqui pra você as gêmeas Maiara e Maraíza em instantes aqui no Play.
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3: 10h42.
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0: Oi, tudo bem? Prazer estar com vocês, hein? Esse é o nosso Play Sertanejo, na quarta-feira mais sertaneja aqui do seu rádio. Canta, Maiara, canta, Maraíza.
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0: Cristinas, aqui no Play, o melhor da música sertaneja pra você. Antes a Jennifer e Stephanie, participação especial do João Nelore Texano, hein? César Menotti e Fabiano, também teve João Bosco e Gabriel com a Cíntia Souza. Ah, e também as gêmeas Maiara e Maraísa 9010, aqui no Play. É o Brasil todinho ligado com a gente, que gostoso, que alegria saber que você tá sintonizado aqui no Play, tá? Aqui, diariamente, você vai curtir essas duas horas, sempre com aquele pensamento positivo, aquela energia lá em cima, né? Transmitindo sentimentos bons aqui pra você, além da nossa música sertaneja, pois a gente é apaixonado pela moda sertaneja. Já, já, a última sequência desta quarta-feira.
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3: 10:56.
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0: Volta contigo aqui, a gente segue juntos. Canta, Panda!

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2: Ah, Rio Preto! Já tinha Garnaldo e Zé Neto e Cristiano junto e misturado, hein?
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1: Mário Fernandes.

0: Zé Felipe, para fechar a edição de hoje. Antes teve Kaique e Alessandro junto da Mariana Fagundes, a dupla Matheus e Cauã e Mari Fernandes, não vitalício. Também teve Diego e Arnaldo, Zé Neto e Cristiano. E abrimos a sequência com o Panda, Eu Te Seguro. E assim, a gente fecha muito bem a edição de hoje, quarta-feira. Aquele abraço especial a cada um de vocês. Olha, obrigado mesmo, hein, pela amizade, pela companhia. Amanhã, quinta-feira, a gente volta a se falar aqui no Play.
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3: 11 e 10.
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4: Oh, Rio Preto. Chega Arnaldo, Zé Neto e Cristiano junto e misturado, hein?
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2: Chega pra cá, Jorge Matheus.
3: Chega aí, Fernando
2: Sorocaba.
0: Alô, Fernando Sorocaba.
2: Como é que vocês estão?
4: E aí, meu irmão?
5: Vai ficar olhando, vai levar essa joia pra sua casa.

0: Faz barulho pra terapia aí, Fortaleza!
1: Bora que bora, Fortaleza!
2: Thiago Freitas!
1: Thiago Freitas! Cadê o barulho da minha galera de Fortaleza, gente?

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1: Meia-noite 49.
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2: Aô, companheiro bruto.
3: Mas essa moda é boa demais.
2: E eu tô feliz demais de estar cantando ela com você aqui, viu?
3: Prazer é todo meu.
2: Você é o cara.
3: Nós.
2: Te amo, meu irmão.
3: Eu também te amo. Obrigado pelo convite.

0: 4,50.
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1: Sorvete de creme.

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1: 5 e 9.
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2: 5h33.
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Creio em Deus Pai Todo-Poderoso, Criador do céu e da terra, e em Jesus Cristo, seu único Filho, nosso Senhor, que foi concebido pelo poder do Espírito Santo, nasceu da Virgem Maria, padeceu sob Pôncio Pilatos, foi crucificado, morto e sepultado, desceu à mansão dos mortos, ressuscitou ao terceiro dia, subiu aos céus, está sentado à direita de Deus Pai Todo-Poderoso, donde há de vir a julgar os vivos e os mortos. Creio no Espírito Santo, na Santa Igreja Católica, na comunhão dos santos, na remissão dos pecados, na ressurreição da carne, na vida eterna. Amém. Ave Maria, cheia de graça, o Senhor é convosco. Bendita sois vós entre as mulheres, e bendito é o fruto do vosso ventre, Jesus. Santa Maria, Mãe de Deus, rogai por nós, pecadores, agora e na hora de nossa morte.

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Creio em Deus Pai Todo-Poderoso, Criador do céu e da terra, e em Jesus Cristo, seu único Filho, nosso Senhor, que foi concebido pelo poder do Espírito Santo, nasceu da Virgem Maria, padeceu sob Pôncio Pilatos, foi crucificado, morto e sepultado, desceu à mansão dos mortos, ressuscitou ao terceiro dia, subiu aos céus, está sentado à direita de Deus Pai Todo-Poderoso, donde há de vir a julgar os vivos e os mortos. Creio no Espírito Santo, na Santa Igreja Católica, na comunhão dos santos, na remissão dos pecados, na ressurreição da carne, na vida eterna. Amém. Ave Maria, cheia de graça, o Senhor é convosco. Bendita sois vós entre as mulheres, e bendito é o fruto do vosso ventre, Jesus. Santa Maria, Mãe de Deus, rogai por nós, pecadores, agora e na hora de nossa morte.

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12: 6:05, 6:05 da madrugada, já bom dia. Meu xará, bom dia. Lobis Ferreira, já tá com a caixona ligada lá, o bicho velho. Um abraço aí, xará. O Carlos Toscan também, bom dia. Seu Itacir Ferrari, bom dia. Um abraço pra quem já tá acordado ali e... Tá azul o tempo velho, viu? Aquela chuvarada que tava sendo aí esperado durante essa semana foi embora. Uma nuvem no céu ali. E o sol já vem brotando ali atrás do morro do seu Michos. Daqui a pouco, quando ligar o candeeiro ali, daí o bicho pega, né? E vai ligar o candeeiro hoje bem forte, gente. Vai chegar a 30 graus hoje de temperatura. 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
1: Bom dia, Cláudio. Bom dia. Serginho, até que enfim veio a luz para nós aqui no Pernalta.
12: Beleza? Louco, Pia.
1: Chegou ontem a luz, que bom dia, tudo certo? Uhum. Quanto é aquela música, mano? Estão ouvindo o programa.
12: Chegou a luz ali, Jocinei. Um abraço para ti ali, tá bom, guri? Seu amigo Jocinei aí.
9: Bom dia, Cláudio.
12: Bom dia.
9: Tranquilo, ótima quinta-feira ali para todos. Viu, Cláudio? O pessoal do 38 tão sofrido aí, na minha mana velha tá sem luz lá ainda, seu
12: meu
9: bandão.
12: Meu Deus do céu.
9: Boleu daquelas boas que tu sabe tocar ali, Piazinho.
12: Bom dia ali a Dona Arlete Galvão, seu Eloy, pessoal do Rio da Prata. Bom dia, Joel Viana. Bom dia, seu Volmir. 6:09 da madrugada agora. Vande Martins também, bom dia. Abraço pra vocês ali. O Zé de Frave também tá ouvindo.
13: Bom dia, bom, tudo certo? Essa música me ganha todos, pro Delfinho, o Maurílio. Mano Bastião, Adão Gaspar,
12: Vadir,
13: todo o pessoal
12: ali
13: joga
12: pra
13: nós.
12: Sem matear não vou. Rodou mais, né? Sem matear não vou. Meu Deus. O Ronsani, bom dia. O Zé Pedroso, bom dia, Zé Pedroso. Como é que tá, Zé? O Nelson Américo também. Lá do Sananduva. O pessoal do Sananduva, ali, Linha Boeira, ali. É pouca gente que escuta o programa, né? Tava anotando aqui. O Fabiano Fabrício também, o Fernando, bom dia. O seu Dino, o Alemão, o Henrique, seu Niba Nicoletti lá no Novo Horizonte. O Fravito, bom dia. O Sérgio Enjos de Nova Prata do Iguaçu. O Jair Padilha em Dois Vizinhos. O Thiago, pessoal do Varja Alegre. O seu Mário, bom dia. Ô Pires, bom dia. Não chegaram hoje, Pires? 6:10 da manhã agora, bom dia.

0: 6 e 16 da manhã, o Teixeirinha aí vai acender o candeeiro, velho. Acender o candeeirão, velho. Só do Nova União ali, não escuto mais. Tem seu Zimmerman, né? Tinha fé que o seu Zimmerman tava escutando o programa ali. Mas não tá. Ô Duarte, bom dia. Bom dia, Jair Bonetti. Vande Martins, dá uma passadinha lá, Vande. Mas não precisa ser agora, sim. Mais disfarçado, assim, ali pelas 7 da manhã. Dá uma passada, assim, devagarote. Bom dia. Bom dia, Ivo Aguiar. O Jair Padilha lá em dois vizinhos. Eu acredito que está ouvindo neste momento o programa. Sebastião lá do 45, bom dia. 35. 45 é o Sérgio Alérico, né? Sebastião, um abraço, viu? Rodrigo Oliveira de Nova Prata, bom dia, meu piá. Como é que tá Nova Prata do Iguaçu? Tudo na paz aí? Um abraço pra vocês aí, Rodrigo. Sandra de Souza Matos também. Paulo Alves também tá por aí. O pessoal da A2. A dona Irene estava de aniversário ontem. Diz que acordou cedo pra lavar a louçarada do risoto. Diz que fizeram um baita de um risoto lá. Grandesco risoto. Um abraço, viu, dona Irene?
1: Bom dia, Clóvis.
0: Bom dia, seu beleza? Dico. Como é que tá?
1: Temos te escutando o programa aí pelo rádio do carro. Temos saído desde sábado. Céu. Aqui na Barra do Lodo, três famílias. É. Eles vieram aqui, ligaram a luz e a carreira caiu no chão.
0: Meu Deus.
1: Cortaram ali onde que estava caído no chão, liberaram a luz para duas famílias e nós três famílias aqui temos sem luz desde sábado. Desde sábado estamos sem luz.
0: Meu...
1: Sem água para beber.
0: Meu Deus do céu. Ainda tem lugares aí sem energia, gente. Já é quinta-feira, sábado passado, ficou quase uma semana já. Aconteceu isso aí. E a nota da Copel, estamos trabalhando, estamos fazendo o possível. Sem água.
2: Bom dia. Tudo certo, Tranquilex? Tudo certo, Tranquilex? Temos tomando mato. O resto do povo tá sumido, né? Cortou a luz, mas uma boa parte não quer se manifestar, né? Viu? Manda uma música boa do Gildo de Freitas pra nós. Chamam de louco. Viu? Aqui bastante gente tá sem luz, meus vizinhos estão sem luz. Ontem nós tava puxando os congeladores dos caras. Nós trouxemos aqui em casa pra não estragar as carnes. Tá feio pra cá, meu. Copial tá meio devagar. Bem
0: meu
2: devagar.
0: Meu Deus devagar. Do céu. Beleza, Sérgio.
2: Um abraço, bom dia.
0: Ô, Sidney, um abraço aí, piá. Os quilômetros aí também sem energia ainda.
3: Ô, Cláudio, bom dia.
0: Ô, Bastião.
3: Cláudio, roda aí pra mim essa música hoje. Pra mim é importante hoje. O Reino Encantado. Beleza, amigo?
0: Tá de aniversário, Bastião, mas eu tenho que falar assim, ô, roda que eu tô de aniversário. Teu aniversário hoje, Bastião? Conta pra nós ali se tu tá de aniversário hoje, tu falou que é importante essa música ali. Então vamos ver se tu tá de aniversário hoje, daí nós homenageamos aqui, né? Fizemos a homenagem. Fala ali, Bastião, se tu tá de aniversário? Quem que tá de aniversário também? Eu acho que era o Leonel, né? O eletricista Leonel aí que tava falando que tá de aniversário também. Acho que não, né, Leonel? Não tá de aniversário hoje, né, Leonel? Tô homenageando ali. 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Essa música aqui tem uns 5 metros de música, mais ou menos, né? Dá mais ou menos uns 5 metros de música. 6h22 agora.

Tinha mais uns 2 metros de música ali, mas daí... Vamos falar, né? É 6h27 da manhã já. Não vi mais o alemão. Sumi o alemão do caminhão, né? Não vi mais. Dona Zenaide de Arruda, Rosnei, Jairinho, o Índio. Bom dia, 6h28 da manhã já. Acho que o Borracha também não apareceu mais, né, Borracha? Tô vendo, ele até manda alguma coisa ali, mas não sei se tá ouvindo. Pessoal da linha Nova Sessão aí, bom dia. Um abraço pra vocês aí da Nova Sessão. O Sérgio Alérico, bom dia. Abraço também pra vocês aí do 45. Estão ouvindo lá o programa. Tudo de bom aí também pra vocês. Deixa eu mandar um alô aqui pro... Não sei se tá ouvindo neste momento. Matheus, acho que tá dormindo ainda, né, Matheus? Eu acho que tá dormindo aí. Um abraço pros amigos aí da Claf, aqui de Sal do Lontra, que já estão acordados. O André, bom dia, André. O Galdério também, bom dia, Galdério. Essas horas isso aí tá dormindo ainda, né? Barbaridade. É hora de tá dormindo ainda. Tatinho também, bom dia. O Márcio Manfredini, bom dia. 6h29 da manhã agora. 6h29 da manhã. Já vou mandar um alô ali pra família do seu Valnei, pessoal ali da Nova Sessão, né? Mas seu Valnei. 6h29 da madrugada. Agora apareceu uma nuvem ali. Bem de encontro ao sol ali, ó.

0: 6h31 da manhã já, 6h31. Parabéns aí, Bastião, então, pelo aniversário, né? O Bastião tá de aniversário hoje. Mas ah, Bastião, parabéns, viu? Bastião Cavaleiro, nosso amigão do rádio aí. Mas ah, Bastião. Um abraço, Bastião. Felicidades pra ti, guri. E já tamo indo, né, seu Gentil? Seu Gentil Svidersky, família Svidersky aí. Seu Gentil, família toda aí. Um abraço pra vocês aí também.
1: Bom dia, seu Clóvis.
0: Bom dia!
1: Em primeiro lugar, manda uma moda boa aí pro Vinícius, meu piá, que tá de aniversário hoje. Uhum. Completando seus 18 aninhos. E comunicar que o Piracema também, estamos todos sem luz ainda, desde sábado. Falta de consideração.
0: Ah, louco, né? Maldito
1: dessa empresa aí.
0: Jesus, tá feroz, gente, tá feroz. Por que que não desloca outras equipes, né, de outras cidades aí? Por que que não desloca pra vir, né, resolver os problemas aí? Falta de energia, poste caído, enfim. Complicado, gente, tá bem complicado, né, a situação aí. 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Fala ali com o Padilha, da Padilha Locações e Concertos e Padilha Ferramentas. 6h35 agora, o Biro, bom dia, Biro, massinha de salame, torresmo pronto, banha feita. Ai, Zá, Biro, velho, não me faça ir pra lá, Biro, assim.
2: Bom dia, Cláudio, tudo bom?
0: Bom dia.
2: Tranquilo? É o Dedé aqui da linha Brasil. Dedé. Dedernando, parabéns pro Bastião, primo velho. Beleza? Que Deus dê muita saúde e felicidade pra ele. E roda uma música bem boa aí pra ele. Obrigado.
0: Valeu, Dedé. Bom dia pra você, Dedé. Mas o Biro tá acordado essa agora. Eu fiquei admirado. Bom dia, Zaciro dos Reis. Como é que tá aí, bicho velho? E a turma aí, Jacir? Tudo acordado, tão dormindo ainda, né? É, Márcio, eu também tô achando, Márcio. Complicado esse negócio aí, tá bem complicado esse negócio aí. 6h35 agora, 6h35. O Jairo também já tá por aí. Tá ouvindo também nosso Café e Viola. Faz uma semana que nós estamos falando, né, da Copel aí. Tu já pensou, né, Salvador? Ah, não, essa música ali é compridaça, né, Pia? Bom dia. Um abraço aí, Salvador. Comprida, comprida. Bom dia, nego taxista. Mas tá onde, homem? Onde é que esse homem tá? Foi pra longe. Osíris também, bom dia, dona Claudete. Ô Edilson, um abraço pra vocês ali, meu amigo. Tudo de bom aí, o pessoal que tá ouvindo. Ah, dois vizinhos. Tudo de bom ali. O pessoal da Padilha Ferramentas sempre estão escutando nós ali, né?
3: Bom dia,
0: Cláudio. Bom dia.
3: É o João Cesário. Mas é uma brincadeira, né, cara, esse negócio da Copel aí, né, cara? Aqui, ó, queimou freezer, perdi carne. Tinha que ver se eles conseguem, ver se eles conseguiam passar para pagar os caras, né, quando na hora de pegar, receber energia, eles vêm... Vem corte, né, cara, se não pagar. E quando queima os aparelhos, que estraga 10, 50 quilos de carne, eles vêm cobrar. Eles não pagam, né?
0: Ah, louco, gente.
3: Tem que pegar, ver se
0: os caras pagam,
3: né?

0: de 700 metros já de sol, né? Mais de 700 metros de sol, bem alto já, né? O sol, né, Pia? Ixi, tá lá em cima o sol, velho. Tá lá em cima o sol, velho. Eu acho que dá mais que 700 metros de sol ali já. É, o Pedro Borracheiro mandou aqui alguma coisa, né? O Tatinho, já falei, né, Tatinho, que tu tá ouvindo o programa ali. Aham.
1: Uhum. Ô, Clóvis, bom dia, bom dia. Estamos na rodagem já, hein? Se possível, tocar a música aí do Dino Frank Moraí, a volta do Caboclo. Valeu aí pra todos que estão na escuta, aí o pessoal da Língua Larte, mas lá estão tudo dormindo ainda, para, na verdade, o pessoal dorme. O Sadinho do Rondão lá é o que mais dorme, cara. O Maia Padilha também, tudo dormindo.
0: Uhum. O Maia, acho que não escuta.
2: Bom dia, Clóvis.
0: Bom dia.
2: Café e viola, com certeza, e nós no chimarão. Um abraço bem forte e muita paz, muita alegria à nega hoje, popular nega, Noemi Salete de Santo Veronês, tá de aniversário. Ah. Beleza, Clóvis? Manda uma música bem, bem bonita pra ela, que nós estamos aqui com a caixinha ligada, beleza?
0: Tô, um abraço, dona Nega. Colega. Parabéns. Tudo bom. Vai todo o programa bom ali pra dia. Dona Nega, então.
3: Bom dia, Clóvis.
0: Bom dia.
3: Eu chego cedo do serviço. Ô, Clóvis, eu tava escutando uma música aí, esses dias aí. Eu não sei se o nome da música é Linguarudo ali, tava tocando Linguarudo.
0: Língua
3: ali.
0: De trapo.
3: Se tu sabe quem toca essa música, quem toca aí. E daqui a pouco vai vir um cara aqui. E é Linguarudo e mentirosinho.
0: Capaz,
3: eu escute, eu não vou falar com
0: ele. É Língua de trapo.
3: Olha aí pra nós aí.
0: É Língua de trapo, viu, Pedrão? É Língua de trapo o nome da moto.
4: Opa, bom dia, Cláudio.
0: Bom dia.
4: Tudo bom? Viu, aqui nos nossos bairros aqui não faltou luz, não. Mas eu tenho muito sentimento para essas pessoas aí que estão sem energia. E o culpado de tudo isso chama-se Ratinho, né? Porque vendeu a Copel. Antes tinha funcionário suficiente para atender o povo, né? Depois que vendeu, quiseram cortar os gastos, né? E assim o povo que se lasca, né? É lamentável as coisas quando acontece isso, né? Por isso que não conseguiu colocar o seu sucessor, né? O povo deu a resposta para ele. Se for por quê? É o que está acontecendo aí com a Copel, né?
0: É, meu amigo, o Fonso Palavicini. Um abraço aí, Fonso Palavicini. É uma barbaridade, gente. Uma barbaridade, viu? Quem mais tá sem luz aí? Provavelmente ainda não vai ter rede de internet, né? Pra nos mandar aí, mas tem bastante gente, né? Calcule só, gente. Dona Zenaide também de Arruda, bom dia. Sirlei Arruda, Claudião, Dona Nadir Beckenbrock também, um abraço pra vocês, ali. 6h40 da manhã agora? Que não é fácil, viu, Fosso? Bem isso aí mesmo.

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5: 6h45 da manhã, já 6h45 agora. Apareceu umas nuvens no céu ali. Parecia que ia dar um dia bonito, né? Claro. Tem nuvens no céu aí, ó. O Pedrão, a música é Língua de Trapo. Uma barbaridade, né, Pedrão? O Thiago Baldessar, bom dia, Thiago Baldessar. Thiago Baldessar também tá de aniversário hoje, o bicho velho. Só do Varge Alegre lá, bom dia, Thiago. Um abraço para você, meu guri. 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
6: Ó, Cláudio, o Friso mostrava pra dizer que não é, que é mentira, o Friso estava cheio. Hoje ele tá vazio.
5: Barbaridade.
6: Hoje tá vazio, porque apodreceu toda a carne.
5: Meu Deus.
6: Tá vendo? Daí é cobrar a luz de espaço. Se você for passar um dia, corta.
5: É de cortar o coração, né? É de cortar o coração, gente. Né? O Gelson Ruane aí. Um abraço, Gelson Ruane.
7: Cláudio, bom dia.
5: Bom dia.
7: Homenageia lá o Bastião que faz aniversário hoje, ó. Tá bom?
5: Tá bom,
7: Ele falou pra mim ontem, quando chegou aqui. Tá bom?
5: 55
7: anos. Homenageei ele lá pra
5: Pode baixo. Deixar, Pires.
8: Aí, Clóvis, bom dia.
5: Bom dia.
8: Tudo certo? É. Temos na escuta do programeto aí, ó. Agora cheguei das vacas, tomar um café, escutando o teu programa aí.
5: Pode deixar. Deixa eu lembrar o nome do pai e da mãe ali, seu Valnei.
9: Cláudio, o nome da mãe é Erundina.
5: Dona Eudina.
9: O pai é Oliveira.
5: Ô, seu Oliveira.
9: O pai é Oliveira Laurindo.
5: Uhum.
9: É dois nomes, mas é Oliveira o nome
5: seu dele. Seu Oliveira
9: a
5: é dona
9: Erundina.
5: Dona Erundina.
9: Laurindo.
5: Oh, pode deixar então, vou mandar um alô ali. É.
9: Viu, Clóvis?
5: Pode deixar então que vou mandar um alô ali. Só ali da linha Nova Sessão, descendo pro São Jorge já, né? Né, seu Vonei, descendo pro São Jorge já. Ó, o João Lima apareceu ali, o João Lima, gente. O Fabiano Fabrício, ração e ração pras penosas. Dona Nair Rodrigues, Oséia Lúcia. Não vi mais o Segato, viu? Não vi mais o Segato. Acho que ele nem quer que nós mandemos alô mais pra ele, né? O Mauro, bom dia. Rogério, bom dia, Rogério. Um abraço aí, Rogério, lá de Nova Esperança. Também tá na sintonia.
10: Bom dia, bom dia. Bom dia. Bora, Cro, bora. Meio
5: tardão, né?
10: Hoje, que atrasado. Deu? Mas não tem o que fazer.
5: O que deu, deixa?
10: Falta hora, menino.
5: Conta pra nós aí, deixa. Foi no risoto ontem, deixa. Teve um risotão, hein? Isso é ontem. Barbaridade, deixa. Mas o que que deu, deixa, essas horas? Por dar essas horas? Barbaridade. Vinícius Nuremberg, parabéns, bicho velho. E o Thiago Baldessar, parabéns. E o Maurício Baú também, nosso ouvinte, Maurício Baú. Dando aniversário hoje, o bicho velho. 6h51 da madrugada. O Alex, não vi mais? Cadê o Alex, gente? O homem dos galetos ali, manhã. Demais.

0: 6h55 aqui no Café Viola, bom dia.
1: Mas bueno, agora dá uma paradinha.
0: 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O Valtair, Valtair é irmão lá do seu Valnei, né? Então, um abraço aí. Valtair, o nosso ouvinte ali, viu? Viu, seu Valnei? Nosso ouvinte ali, o bicho velho, né? O Valdecir também ali do Mambuca ali, bom dia. Tu vê, né, Valdecir, o Geraldo ali que eu achava que escutava nosso programa, não escuta mais, né? E também Dona Maria Celetinês. Um abraço aí pro Camininho, Camininho das Portas também, escuta nós, bom dia. 6h57, é só dar um bom dia ali, gente, um positivinho ali que você já vai receber o link, tá? Da nossa promoção Sessão Pipoca. Claudir, o homem do tacho. Mas tu tá na estrada, Rogério, já? Mas não que tá indo pra Marmeleiro, piá. É, tem que ir de caminhão mesmo lá, né, guri?

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4: Olha, 7 horas e 5 minutos, gente. Obrigado pelo carinho, pela audiência. Daqui a pouquinho tem o Homem e a Terra no oferecimento da Copacol. E 7:30 da manhã, o Jornal da Manhã pra você. Uma ótima quinta-feira, um dia maravilhoso aí pra todo mundo. Tchau.

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3: Olá, meu amigo, minha amiga, gente boa. Estamos chegando aqui mais uma vez, né, para conversar com você, trazer para você, aí para sua família, para todos, né, mais uma nova edição do programa O Homem e a Terra, Serviço de Comunicação do IDR Paraná, que é o Instituto de Desenvolvimento Rural do Paraná, e a Par Emater. Aqui na produção e apresentação, estou eu, Amarildo Alba, conversando com você nesta quinta-feira de lua minguante, 8 de outubro de 2026, dia do nordestino e data ainda do aniversário de Céu Azul e Tupanci. E o nosso primeiro recado vai para você, meu amigo, para você, minha amiga, agricultora de Marechal Cândido Rondon. Olha só, hein? Nesta próxima quinta-feira, dia 15, semana que vem, o IDR Paraná, o Conselho de Desenvolvimento Agropecuário e a Prefeitura Local realizam, lá na cidade, o Encontro de Boas Práticas e Conservação de Solos Agrícolas, né? E você, claro, está convidado a participar. Vai ser no período da tarde, com início marcado para 1h, 13h, na sede da Associação Comercial e Empresarial do município. Então você terá a oportunidade de assistir à palestra técnica do pesquisador Henrique De Biasi, lá da Embrapa Soja de Londrina. Ele que vai falar sobre manejo e conservação do solo e ainda conhecer o resultado do primeiro desafio, né, de boas práticas e conservação dos solos agrícolas de Marechal Cândido Rondon. Então você que ficou interessado pode saber mais sobre o evento, ligando, né, para o extensionista, o Anderson Helling, trabalha em Marechal Cândido Rondon, e tem o telefone, WhatsApp também, de número 459-9967-4589. Anote aí, participe, hein? E agora a gente abre espaço, né, aqui para a participação do extensionista André Vitório, do IDR Paraná de Toledo. Ele que tem uma orientação importante para você que eventualmente possa ter prejuízo aí na sua propriedade em consequência aí do tempo ruim, tá certo? Vamos ouvir.
4: Olá, equipe do Homem à Terra. Olá, amigo produtor rural. Vamos falar um pouco sobre um assunto muito importante que a gente tem aqui, né, na região oeste principalmente. O clima não tem dado trégua, a gente teve aqui ocorrência de geada, ocorrência de granizo, vendavais, enxurradas que pode destruir a lavoura em questão de horas, né? E quando isso acontece, o mais importante é procurar a Defesa Civil do seu município. Muita gente não sabe, mas o registro da perda é o primeiro passo para você ter um documento oficial sobre o prejuízo que você sofreu. Então, tem que informar a Defesa Civil e eles vão abrir um formulário oficial de registro chamado FID, com fotos da área atingida, o que aconteceu, estimativa de perdas. E esse é o documento oficial do que aconteceu na propriedade. Então, por que é importante? Primeiro, porque esse registro, sem ele, o município não consegue decretar, por exemplo, um estado de emergência para pedir apoio do governo do estado, do governo federal, etc. Segundo, porque ele é a base para que o produtor rural consiga acessar alguns benefícios, por exemplo, seguros, refinanciamentos, renegociação de dívidas, né? E então, isso vai facilitar que ele, em um prazo mais curto, tenha acesso, assim, às possibilidades, né, de defesa que ele vai acessar pela prefeitura, pelo estado, pelo governo, etc. Então, esse documento deve ser feito no prazo mais rápido possível, se possível nas primeiras horas, né? E se você perder o prazo ali, passar de 10 dias, talvez você perca alguns direitos que você não vai ter com esse documento na mão. Então, quando acontecer qualquer tipo de perda por causa de questões climáticas, procure a Defesa Civil do seu município ou a Prefeitura Municipal, a Secretaria de Agricultura do município, leva foto da lavoura ou pede para eles mesmos irem lá, né, conhecer a extensão do dano que você teve. E não deixe para depois, porque essa é uma garantia que você vai ter de que você vai correr atrás dos seus direitos depois e vai ser atendido. Ok, pessoal? Então, procure aí sempre que tiver alguma ocorrência a Defesa Civil, quem tem o bombeiro na cidade, né, pelo 193, ou sempre tem um responsável da Defesa Civil, a comunicação à Defesa Civil na prefeitura do município.
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3: Pois é, a raiva é uma doença que pode se manifestar em animais como bovinos, caprinos, ovinos, equinos, também búfalos, em qualquer região aqui do nosso estado, né? Então, a melhor forma de prevenir, você sabe, é vacinar o rebanho. Mas caso apareça ali algum animal suspeito da doença, você tem que comunicar a ADAPAR com pressa, né? Sem perder tempo. E é sobre isso, sobre a importância do comunicado à agência. Então, é sobre isso que o médico veterinário Rafael Gonçalves Dias, gerente de saúde animal lá da própria ADAPAR, fala agora para a gente. Vamos ouvir.
6: A gente está falando de uma doença extremamente grave, que pode atingir tanto os animais quanto também as pessoas, mas que pode ser prevenida, né? No meio rural, os produtores têm que ficar atentos às alterações comportamentais e sinais neurológicos dos animais, como dificuldade de andar, paralisia, salivação em animais caídos. Diante de uma suspeita dessas, né, com animais com esses sinais clínicos, muito importante que o produtor evite a manipulação do animal, manipule o quanto menos possível, né? Principalmente na boca, na saliva, mas principalmente que o produtor comunique a ADAPAR imediatamente. Nossas equipes estão preparadas para fazer essa investigação dessas ocorrências. Qualquer dia da semana, né, a gente está à disposição dos produtores para que a gente possa fazer as investigações e adotar as medidas necessárias. Também precisamos lembrar que os produtores são uma peça fundamental nessa vigilância. É ele que está todos os dias junto com os animais e muitas vezes é o primeiro a perceber alguma coisa diferente, né, algum comportamento diferente. Essa notificação rápida permite que a gente possa chegar mais cedo, fazer um diagnóstico e proteger tanto a propriedade quanto às propriedades vizinhas, as pessoas principalmente, né? Então, é uma doença muito grave, muito fatal. E se tiver alguma pessoa que tenha eventualmente contato com os animais, sendo diagnosticado o vírus da raiva na propriedade, a gente também faz a comunicação para a Secretaria de Saúde poder fazer o acompanhamento das pessoas. A transmissão dos herbívoros para as pessoas, ela não é tão simples de ocorrer, a gente não tem nenhum caso registrado no Brasil desse tipo de transmissão, mas é importante evitar realmente muita manipulação dos animais. E animais com sinais clínicos, que seja feita a comunicação da ADAPAR para que a gente possa fazer a investigação e trabalhar principalmente na orientação dos produtores das propriedades vizinhas, do município, da região, para que façam a vacinação e com isso protejam seus rebanhos.
3: E agora atualizamos você sobre a situação de mercado das principais hortaliças colhidas nesta época do ano aqui no nosso estado, acessando o relatório com pesquisa de preços que a SEASA divulgou nesta última terça-feira, 6 de outubro. Na SEASA de Londrina, a gente vê aqui que o tomate longa-vida teve seu preço variando entre R$ 50 e R$ 100 a caixa com 20 quilos, dependendo da qualidade. O rabanete, R$ 4,50. O maço com 1,5 kg. A vagem, R$ 97 a caixa com 15 quilos. O almeirão pão de açúcar, R$ 1,70 o maço com 400 gramas. E o pepino japonês, R$ 30 a caixa com 20 quilos. Em Curitiba, a batata comum especial, R$ 120. A saca com 25 quilos, R$ 4,80 o quilo. Couve-flor, tamanho médio, R$ 2,50 a unidade, pesando mais ou menos 1,5 kg. Mandioquinha salsa, R$ 18 a caixa com 5 quilos. Cogumelo champignon, R$ 9 a bandeja com 1 quilo. Cenoura comum com preço em queda, hein? Produto vendido por R$ 25 a caixa com 20 quilos. E o brócolis em rama, R$ 3 o maço com meio quilo. Era esse o recado que a gente tinha para hoje. Vamos ficando por aqui, desejando a todos vocês uma ótima quinta-feira e até amanhã, quando estaremos aqui de volta, né? Nesta mesma emissora, neste mesmo horário, para conversar com você, trazer para você e para sua família, para todo mundo, mais uma nova edição do programa O Homem e a Terra. Forte abraço, fiquem com Deus e até lá.
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7: Olá, tudo bem? Bom dia! 7 horas e 31 minutos, hora oficial do Brasil, 7h31, manhã de quinta-feira, 8 de outubro, a semana especial, semana da Nossa Senhora de Aparecida, semana do Dia das Crianças também, e a gente está chegando para ficar com você em mais um Jornal da Manhã aqui na Independência. O sol está brilhando, o dia começa lindo, temperatura agradável, e a gente vai até às 8 junto com você.
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7: Hoje no Jornal da Manhã, nós temos a honra de receber aqui no estúdio o padre Marcelo Holtwer, que é reitor do Santuário Diocesano de Nossa Senhora de Aparecida em Santa Isabel do Oeste. E a gente vai falar, claro, sobre mais uma romaria em honra à Nossa Senhora, os preparativos também, as novenas que já estão acontecendo, toda essa situação, então, essa programação religiosa que envolve Nossa Senhora de Aparecida agora nessa semana, e especialmente também no dia 12, que é o dia da padroeira do Brasil, em Santa Isabel, o Santuário Diocesano. 7h32, sejam bem-vindos ao nosso Jornal da Manhã.
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7: Muito bem, estamos tendo a honra de receber esse ano pessoalmente aqui no Jornal da Manhã, Padre Marcelo. Ano passado a gente fez a nossa entrevista, mas foi por telefone, né? Seja bem-vindo, Padre. Bom dia.
8: Bom dia, Wesley. Bom dia, amigos ouvintes da Rádio Independência. Minha saudação também ao padre dessa paróquia, Padre Delcir Poletti. A cada um, a cada uma que, com atenção, todas as manhãs, de segunda a sexta, acompanha a programação aqui da Rádio Independência. Uma alegria estar aqui nesse ano. Ano passado não foi possível. Nesse ano, amarrando uma ponta ou outra, a possibilidade de estarmos presentes para falarmos desta 45ª Romaria, o nosso Santuário Diocesano.
7: Até porque a agenda está bem apertada, né? As tarefas aumentaram e muito agora nos últimos dias, né, padre?
8: À medida em que aproxima-se o dia 12, a correria, os últimos ajustes ficam mais prensados, sim, devido a cada detalhe que a gente quer preparar para acolher bem cada romeiro.
7: A gente, claro, durante o nosso bate-papo aqui vai falar da programação, sem dúvida, qual que é a expectativa também, enfim. Mas para a gente entender um pouquinho também, né, padre, a Romaria em honra à Nossa Senhora no Santuário Diocesano em Santa Isabel do Oeste está acontecendo, né, e será realizada mais uma vez, mas essa preparação começa muito tempo antes, né, padre? É toda uma preparação para organizar essa programação especial.
8: Nós temos na cidade de Santa Isabel do Oeste um santuário diocesano com uma longa história e que acolhe pessoas de tantos lugares, pessoas da fronteira, e aqui nós pensamos a Argentina, pensamos o oeste do Paraná, também desse nosso sudoeste, muitas pessoas acorrem fazendo procissões, por isso cada detalhe é e precisa ser pensado para acolher bem e para proporcionar a quem vem ao nosso santuário esse espaço agradável. Por isso sim, 60, 70 dias antes, intensificam-se os trabalhos para a Romaria. Nós sempre dizemos que quando termina uma Romaria, nós começamos a preparar a próxima, pensando o tema, pensando cada passo, para que em unidade com o Santuário Nacional, que está em Aparecida, São Paulo, nós também caminhemos.
7: Padre, para a gente, acredito que talvez muitas pessoas que estão nos ouvindo nesse momento nem saibam um pouco da história do Santuário Diocesano aqui em Santa Isabel do Oeste, o Santuário de Nossa Senhora Aparecida, como a gente chama. Como que surgiu essa história? Como que surgiu o santuário?
8: Nós completamos no ano passado 50 anos desde um milagre que marcou o início do santuário. Nós estamos na 45ª Romaria e alguns podem se perguntar por que 50 anos de um milagre e 45 anos de Romaria. É que a graça, o milagre alcançado pelo menino Milton, então com 7 anos, aconteceu há 50 anos. Mas peregrinações a este local, que hoje é o Santuário Diocesano, estão sendo realizadas há 45. Antes, na paróquia, na igreja matriz da cidade de Santa Isabel, outros momentos devocionais aconteceram até que este ambiente acolhedor que é o nosso santuário, um bosque, fosse um lugar preparado, o lugar percebido como o indicado para esse espaço mariano fosse escolhido, fosse determinado. A história do menino Milton Brus Amarelo, da família, a mãe Olímpia, o seu pai, é muito bonita, são de pessoas muito devotas. E num tempo em que Padre Vitor Coelho passava pela nossa região propagando a devoção à Nossa Senhora Aparecida, Dona Olímpia, a mãe do Milton Brus Amarelo, era uma das senhoras que incentivava o ouvir os programas, o acompanhar a rádio Aparecida, então, hoje TV Aparecida. E então essa devoção à Nossa Senhora Aparecida era muito forte. E aconteceu que naquele ano, 50 anos atrás, Milton passou por um momento delicado de saúde, foi aos médicos, estes fizeram uma cirurgia, mas essa cirurgia não cicatrizava, ele não melhorava.

0: e ambos os pedidos, as graças, foram alcançadas. Por isso, desde então, a promessa feita por Dona Olímpia era que uma imagem vinda de Aparecida, a do Santuário Nacional, seria entregue na igreja, para que outras pessoas, conhecendo esta bonita história e devoção, fossem venerando Nossa Senhora. Mas não imaginava que aquela experiência, que aquele milagre, daria início ao santuário que hoje é um santuário diocesano em nossa diocese.
1: É, e esse talvez tenha sido o primeiro, vamos dizer, para surgir o santuário, né, padre? Mas de lá para cá, eu visito com frequência também o santuário e a gente vê as fitinhas, ouve pessoas. Então, de lá para cá, sem dúvidas, tantos e tantos milagres e as pessoas que visitam o santuário frequentemente, né, padre? Sempre tem gente lá no santuário, né?
0: Exato, o santuário está aberto, nós dizemos que ele está aberto 24 horas, porque todas as horas nós temos visitantes, pessoas que foram para outros lugares e retornam, pessoas que passando por Santa Isabel chegam ao santuário diocesano. É um espaço que acolhe todos os dias e a todas as horas muita gente, realmente um grande número. Não é agora no período da Romaria, não é agora na proximidade do dia 12 de outubro que o santuário acolhe pessoas. É ao longo de todo o ano muita gente vai lá para agradecer, mas também para pedir. É um espaço um pouquinho retirado da cidade, estamos a 2 km e 200 do centro da cidade, mas é um lugar onde muitas pessoas passando por Santa Isabel, conhecendo, sabendo que ali tem um santuário, chegam para depositar seus pedidos, também seus agradecimentos. São inúmeras as graças contadas, os milagres vividos e experienciados nesses anos todos, desde o milagre acontecido com o menino Milton.
1: Bom, Padre Marcelo, em relação a ser santuário diocesano, desde o início foi diocesano ou depois que passou a ser santuário diocesano, e o que que isso significa?
0: Não, no início ele era um pequeno local de oração. Depois foi compreendido e nominado paroquialmente como um santuário. E na sua proporção, uma vez que começou a envolver outras paróquias da diocese, é que foi nos levando a esse passo de ser instituído como um santuário diocesano. Hoje nós temos 4 santuários diocesanos. Nós temos o santuário em Santa Isabel, nós temos o santuário no Cruzeiro do Iguaçu, devotado à Nossa Senhora da Saúde. Nós temos um santuário em Renascença, que é devotado à Nossa Senhora da Salete, e nós temos um santuário devotado à Nossa Senhora de Fátima em Palmas. São 4 santuários diocesanos nesta nossa diocese de Palmas Francisco Beltrão. Alguns outros espaços, grutas de oração, sim, mas esses 4, pela proporção tomada, pela história relacionada à nossa diocese, foram devotados ou foram instituídos diocesanos e acorrem para esses espaços pessoas de toda a nossa diocese e das redondezas.
1: Padre, esse é um momento e um período também, nas celebrações, principalmente a gente observa isso, essa questão de colocar para os fiéis, para a comunidade, essa questão da mãe de Jesus, né? Então, a mãe Aparecida, a Maria, né? E isso, eu gostaria que o padre falasse um pouquinho também em relação a isso, porque é um momento que realmente a gente fala muito em relação a essa condição, essa importância de Maria na vida de Jesus.
0: A importância da vida de Maria na história de Jesus, ela é indiscutível. Quando o anjo Gabriel lhe faz, por meio de Deus, ou pelo pedido de Deus, o pedido de ser a mãe do Salvador, e ela aceita, uma menina jovem, frágil, ela coloca-se por inteiro, oferece-se por inteiro para que Deus possa em nós, na nossa história, encarnar. Então, na condição de mãe e na condição de mãe do Filho de Deus, essa relação é indiscutível. Também é indiscutível a experiência ou a caminhada de Maria com a Igreja. Jesus chamou para si 12 apóstolos, ensinou-os, com eles caminhou. E aí, nós temos na Bíblia os relatos de que esta mãe de Jesus permaneceu unida a esses apóstolos, à igreja nascente, e aí nós temos os

0: relatos do Pentecostes. Aí nós temos os relatos dos primeiros tempos, aonde esta mãe de Jesus e nossa mãe continuou sendo esse suporte para a igreja. Por isso, desde os primeiros tempos da nossa era cristã, Nossa Senhora é venerada como uma apóstola dos apóstolos, como aquela que ajudou a sustentar a igreja nascente diante de tantas perseguições. Quando nós pegamos o livro do Apocalipse e vemos a imagem do dragão, são essas forças tentando sufocar aquela entendida como seita dos cristãos, dos seguidores do caminho. E Nossa Senhora é este sustento que deu força a esses apóstolos para continuarem a missão que o Senhor lhes tinha concedido. Por isso, a veneração, o devotamento e a intercessão à Nossa Senhora é desde a Igreja Nascente. Depois nós temos, ao longo da história, as aparições de Nossa Senhora, e isso dá muito mais força para este carinho especial à Mãe do Salvador e Nossa Mãe. Na história de Nossa Senhora Aparecida, nós não temos uma aparição, nós a chamamos de Aparecida, mas é a imagem encontrada desde as águas do rio Parnaíba. E naquela história vivida, sofrida daqueles três pescadores, e a graça ali alcançada, outras tantas graças como esta que contamos agora do menino Milton Brus Amarelo, do Wesley, do Marcelo e de tantos outros devotos desta Mãe de Jesus.
1: Padre, e em relação à 45ª Romaria, como que está sendo a programação? Estão acontecendo também as novenas, as celebrações e culminando, claro, com a programação toda do dia 12?
0: Exato, nós começamos no dia 3 a nossa novena. Cada uma das noites ela inicia com a caminhada penitencial. Nós fazemos uma caminhada desde a Igreja Matriz até o Santuário. Depois, no Santuário, às 19h45, em cada uma das noites, uma reflexão, uma catequese. Nesse ano, nós, acompanhando o Santuário Nacional de Aparecida, nós mantivemos o tema com Maria em comunidade, conhecer e praticar a palavra, dando ênfase a esta palavra de Deus. Lembrando que Nossa Senhora sempre aponta para Jesus. Nós aqui até agora falamos mais de Maria do que Jesus, mas nós precisamos lembrar que é para Ele que ela aponta. E Ele é o Verbo encarnado, Ele é a palavra que ilumina, que orienta o nosso viver. Por isso, conhecer esta palavra e colocá-la em prática. Quando nós tomamos o texto de Mateus 7, Jesus diz: Nem todo aquele que diz Senhor, Senhor entrará no reino dos céus, mas aquele que põe em prática a palavra deste Deus dos céus. Foi o que fez Maria e é o que todos nós somos convidados a fazer. Por isso, em cada noite, uma paróquia da nossa diocese está conosco lá, rezando uma noite da novena. Traz um número de romeiros, dois, três ônibus de pessoas de Pérola estiveram conosco, de Nova Esperança, de Enéas, das paróquias vizinhas do nosso decanato. E em cada noite um tema que nos ajuda a rezar esta proximidade, que chegarmos por Maria a este Deus, aquele a quem pode nos salvar, o Cristo vivo e ressuscitado.
1: A novena, então, até no domingo, no dia 11, e aí no dia 12 tem toda a programação também, padre, e até lá sempre 19h45, é isso?
0: Exato, nós começamos no dia 3 até dia 11, domingo à noite, nós encerramos o caminho novenário e já emendamos. Nós dizemos que o dia 11 para o dia 12 não acaba para nós, porque nós começamos a nossa nona noite da novena, às 19h, com a caminhada penitencial, 19h45 com a nona noite da novena, e depois no próprio santuário nós seguimos a programação. Às 21 nós temos um momento de reflexão, um momento de fala, de aproximação das crianças, dos devotos, das famílias de Nossa Senhora. E nós temos à meia-noite a primeira missa dentro da organização e do roteiro da Romaria. Então, o nosso dia 12 começa exatamente à meia-noite com a Santa Missa, a primeira missa. São quatro missas ao longo da nossa programação da Romaria. Entre os momentos de celebração, de missas, nós temos outros momentos de adoração, de devoção à Nossa Senhora por meio do Santo Terço, de testemunhos. Essa é uma parte muito forte. Em cada uma das noites da nossa novena, uma paróquia traz uma pessoa que alcançou uma graça para partilhar, contar e assim iluminar a fé de outras pessoas. Quando nós partilhamos e contamos as graças que aconteceram ou acontecem conosco, nós abrimos para outra pessoa a possibilidade de também ela deixar-se alcançar pelas graças que Deus quer derramar na vida delas. Por isso, ao longo do dia 12, uma vasta programação, o dia todo, começamos à meia-noite, do dia 11 para dia 12, e vamos até às 17h30, com momentos, um momento muito forte no nosso santuário é a visita à Gruta de Nossa Senhora. Fila de, sei lá, 700 mil pessoas esperando, a fila nunca diminui, chove ou não chove, as pessoas estão ali para passar, como no Santuário Nacional, diante da imagem, para agradecer ou para pedir.
1: Bom, então à meia-noite a primeira celebração, a primeira missa, e as demais serão quais os horários também, até para quem nos ouve, que eventualmente queira participar de uma celebração lá no Santuário.
0: Padre. Um convite bem especial ao nosso povo aqui do Salto do Lontra, da nossa região. Salto do Lontra tem a paróquia Nossa Senhora Aparecida. Nós começamos saudando o Padre Delcir Poletti, que com a comunidade aqui do Salto está fazendo esse caminho novenário também.
1: O Padre Delcir que estará aqui amanhã para a gente falar da nossa programação local também.
0: Um convite bem especial para que todos acompanhem amanhã para saberem. Uhum. Nós temos um grande número de romeiros aqui do Salto do Lontra e das cidades vizinhas que fazem esse percurso a pé. Alguns fazem 40, 50 quilômetros todos os anos até o Santuário Diocesano. Mas nós também lembramos que aqui na cidade, na paróquia, tem uma programação bem preparada, bem bonita, acontecendo ao longo desses dias. Mas nós sabemos que alguns participam aqui e depois se programam no finalzinho da tarde, ou como nós vimos o ano passado, a nossa Romaria foi no domingo, e muita gente do Salto do Lontra foi no sábado à noite participar para no domingo estar aqui na paróquia.
1: Aqui em Salto do Lontra, parênteses na sua fala, padre, a programação será do dia 12 para o dia 11, será no domingo, então, né? Inclusive a festa, o churrasco, essa questão toda aí da festiva também vai ser no domingo, um dia antes, então, até justamente quem pode participar aqui, depois dia 12 pode estar no santuário, né?
0: Uma bonita festa, com certeza. Uhum. E nós aqui queremos convidar, então, meia-noite, nossa primeira celebração. 2h30 da manhã, nós temos um momento de devoção preparada pelos jovens. Durante toda a madrugada, momentos de oração para aquele que escolhe este horário para estar conosco no santuário. Às 5 horas da manhã, um momento devocional. Os homens do terço preparam esse momento devocional, um convite bem especial a todos os homens. Às 6 horas da manhã, nossa segunda missa, nós chamamos de Despertar da Fé. A nossa celebração será presidida por Padre Elias Brasilias de Realeza. Depois nós temos às 8h15 um momento devocional conduzido por Irmã Júlia, muito conhecida nesta ligação para com o santuário. Às 9h30 nós temos a missa presidida pelo Bispo Diocesano, é a nossa missa da Padroeira, é a terceira celebração dentro do nosso momento Romaria. Depois temos a consagração das crianças no finalzinho dessa celebração. Do meio-dia a uma nós temos um recital à Nossa Senhora, recordando tantas músicas que nós ouvimos e aprendemos lá na infância. Depois, às 2, nós temos um momento de oração do Santo Terço. As legionárias conduzem o Terço das Virtudes. E nós temos às 3 horas da tarde, presidida por Padre Delcir Poletti, por Padre Diloney Pedro Miller, a nossa celebração do envio dos romeiros. Padre Diloney é o coordenador da ação evangelizadora em Francisco Beltrão e preside esta nossa celebração. E no final dessa celebração nós temos o sorteio. Nós temos lá 12 oratórios que são sorteados ao longo do dia 12. Temos alguns testemunhos que são partilhados no final. Então, um convite de uma ampla programação para que a comunidade possa se organizar. Meia-noite, 6, 9h30 e às 15 horas as nossas missas para aqueles que a este momento celebrativo, forte da fé, desejam participar.
1: Tem também, claro, toda uma praça de alimentação, né, para quem estiver no santuário, que queira e precisa, claro, aí do alimento, também vai ter essa disponibilidade, né, padre?
0: O Santuário Diocesano tem acolhido nos últimos anos cerca de 30 mil pessoas. Claro, temos experiências de chuvas intensas, como foram nos últimos anos, e dificulta muita gente, inclusive em acesso. Mas todos os anos nós acolhemos um grande número de pessoas. Por isso tem duas praças de alimentação, tem um terceiro espaço com os que nós chamamos terceirizados, que aí são o sorvete, é o churros, são espaços diferentes. Nós temos também lá o espaço da ação, que vende todos os anos esta rifa, esta ação dos amigos do santuário para o sorteio das imagens. Nós temos o nosso espaço da loja, onde as pessoas encontram uma lembrança, uma imagem para levar para alguém que não pôde estar no santuário, ou uma recordação do nosso santuário. Tem a grutinha que, como disse antes, tem filas intensas ao longo de toda a noite, de todo dia 12. Tem o espaço do velário, onde as pessoas sempre frequentam, levando lá o seu agradecimento, o seu pedido na vela acesa. Então, uma estrutura muito ampla, bem organizada. Para esse ano nós estamos fazendo novos investimentos, fazendo ligações cobertas de uma estrutura para outra, para facilitar nesses dias de chuva, principalmente, que as pessoas estejam no santuário, possam aproveitar do ambiente do santuário em todos os aspectos.
1: Essa estrutura que melhorou, como disse o padre, investimento, né? Até uma área coberta mais ampla, né? E em outros anos utilizava-se de tendas, né? Então agora tem a cobertura fixa também, e tudo isso para acomodar da melhor forma os romeiros, os devotos, né, padre?
0: Exato. Todos os anos novos investimentos são feitos no santuário, como disse. Ele vem se ampliando, o número de pessoas que acorrem ao santuário vem crescendo, e essas estruturas vão se tornando necessárias para acolher melhor, para abrigar melhor. Aquela tenda mariana que está à frente do presbitério, por exemplo, permite que as pessoas, nas missas de domingo, que nós temos missa todos os domingos às 9 horas da manhã, participem com chuva ou sol, abrigados naquele espaço, para poder dar conforto e para poder celebrar com tranquilidade em todos os ambientes.
1: Muito bem. Padre Marcelo, obrigado pela sua participação, gentileza em nos atender e estar aqui hoje ao vivo no Jornal da Manhã, e aproveitando a sua presença também conosco para deixar uma bênção aí para nós, para todos os nossos ouvintes.
0: Nós reforçamos o convite a todos os ouvintes da Rádio Independência a estarem conosco na nossa Romaria, não deixando de participar aqui na paróquia Nossa Senhora Aparecida, de toda a bela programação que está aqui montada. Esse convite especial para estarem conosco vivendo esta catequese mariana, viverem esta experiência em comunidade, praticar, conhecer, viver a palavra de Deus. E nós queremos pedir sobre todos, na intercessão de Nossa Senhora, as bênçãos do céu. O Senhor esteja convosco e Ele está no meio de nós. Que por intercessão desta Mãe, Senhora Padroeira do Brasil e nossa, desça sobre nossas famílias, sobre aquelas pessoas que estão vivendo momentos desafiadores, sobre os pequeninos, sobre cada um, cada uma que confia-se a Deus e a Mãe Intercessora, a bênção daquele, daquela, do bom Deus, o Pai, o Filho e o Espírito Santo.
1: Amém.
0: Amém. Obrigado por esse espaço, Wesley, obrigado pelo convite, pelo carinho.
1: A gente que agradece. Obrigado mais uma vez, Padre Marcelo, o reitor, então, do Santuário Diocesano de Nossa Senhora de Aparecida, em Santa Isabel do Oeste, ao vivo aqui no Jornal da Manhã. Como a gente citou anteriormente, amanhã quem estará aqui no Jornal da Manhã será o Padre Delcir Poletti, o pároco da Igreja Matriz Nossa Senhora Aparecida aqui de Salto do Londra. Obrigado a todos pela audiência em mais um Jornal da Manhã. Continue aqui na Independência, uma programação feita com todo carinho para você. Ótima quinta-feira a todos.
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18: 8:08, bom dia pra você.
19: Classificação livre.
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0: Bom dia, Independência, está no ar com você a partir de agora, nessa manhã de quinta-feira, dia 8 de outubro de 2026. Sol brilhando lá fora, mais um dia acontecendo, mais uma grande oportunidade para a gente fazer acontecer também, com certeza, né? E aí, como que você está? Tá tudo certo por aí nessa semana? Tudo certo nessa quinta-feira? Por aqui, eu, Marcelo Henrique, tô chegando feliz da vida para te fazer companhia.
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0: E a partir de agora você é meu convidado especial a com certeza permanecer por aqui pela 94.1, a sua rádio Independência, pois o Bom Dia Independência está chegando com muita coisa boa e eu conto com a sua sintonia, conto sempre com o seu carinho, com a sua audiência, onde quer que você esteja. Para você que está começando, por exemplo, a sua manhã, seja ela a sua manhã de trabalho, um bom trabalho para você nessa manhã, para você que está de folga, para você que já está há horas na correria também do seu dia, já tá trabalhando, já horas, já ouviu bem cedinho aí o Café e Viola com Clóvis Antunes, já ficou bem informado com o Jornal da Manhã, com Wesley Oinats e a nossa equipe de jornalismo. A partir de agora, eu, Marcelo Henrique, vou te fazer companhia com o Bom Dia Independência, sempre com aquele astral lá em cima, com muita curiosidade, com um bom papo, com a boa música e também você participando comigo. 991181390, tá liberado aqui o nosso WhatsApp para você, inclusive, já me contar de onde você está curtindo a programação da Independência FM. Já fica à vontade, já manda a sua mensagem, já manda o seu alô especial, me conta de onde você está ouvindo a Independência, tá bom? Fica à vontade, Bom Dia Independência está no ar com você a partir de agora.
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0: A gente começa com a nossa mensagem do dia.
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0: Como sempre, esse momento especial das nossas mensagens aqui na programação da Independência. Deixa eu falar uma coisa para você. Uma realidade que às vezes é difícil da gente entender no momento, é difícil da gente engolir até isso, digerir, vamos falar assim, né, para ficar melhor entendido, mas é uma pura realidade. Nós vivemos como se a gente sempre houvesse um depois para a gente continuar. Pensa comigo uma coisa. A gente vive falando, ah, depois eu ligo, depois eu visito, ah, depois eu vou viajar, deixa eu me organizar aqui, vou me aposentar para depois eu aproveitar minha vida, depois eu aproveito a minha família e assim por diante. A gente sempre fica adiando a nossa vida, a nossa felicidade, jogando para depois. Até mesmo tarefas simples do nosso dia a dia. Óbvio que a gente não dá conta de tudo e nem tudo ao mesmo tempo. Mas o que a gente não pode adiar é a nossa vida. A gente não pode adiar o nosso tempo de vida aqui nesse plano terreno. As pessoas mudam, os filhos crescem, os pais envelhecem, amizades se afastam, algumas oportunidades simplesmente não voltam e algumas pessoas, inclusive, nos deixam também. Por isso, não espere uma ocasião especial para demonstrar amor. Não espera uma ocasião especial para chegar e abraçar alguém. Que tal hoje você chegar para alguma pessoa que você gosta muito? Seja sua esposa, o esposo, filhos, alguém da família, algum amigo. E falar assim, olha, cara, eu gosto de você. Quero que você saiba que eu gosto de você. Às vezes a pessoa pode até se perguntar, por que você está me falando isso agora? Não, por nada. Só não quero deixar para amanhã o meu sentimento de demonstrar a você. Portanto, se você conseguir fazer, faça hoje. Sente-se à mesa, sem pressa, abraça mais, tira fotos, faça aquela ligação que você está adiando aí para fazer, perdoe também quando for possível e diga o que sente, mas diga agora. Porque no final ninguém se arrepende das vezes que amou demais. Mas a gente pode se arrepender sim daquilo que a gente deixou para depois e não deu mais tempo. Pensa nisso. Pensa nessa mensagem para o dia de hoje. Eu espero que ela, de fé mesmo, faça sentido para você. E que a gente possa aproveitar mais o agora. Fazer as coisas agora. E deixar menos coisa para depois. Que essa mensagem faça sentido para você nessa quinta-feira, tá bom? E aí, me fala. Você já deu um bom dia para alguém hoje? Para você, bom dia!

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0: César Menotti, Fabiano, Eu Sem Você Não Dá, essa com Ana Castela. Linda música rolando por aqui na programação do nosso Bom Dia Independência, manhã de quinta-feira, tudo certo por aí? Nesse quintou, quase lá, já tá aí com altas expectativas pro final de semana, até porque na segunda-feira tem feriado também, né? Muita gente vai emendar tudo aí, já vai ficar nos trinks. Eita, coisa boa, bom demais ter a sua companhia por aqui. Já fica à vontade para participar no 991-18-1390, nosso WhatsApp tá liberado para você mandar aqui a sua mensagem, para você fazer parte da programação aqui da Independência FM, inclusive para participar também do nosso quadro aniversariante do dia, que vai ao ar aqui no Bom Dia Independência, todas as manhãs de segunda a sexta-feira, que você tem aí a oportunidade de homenagear aquela pessoa que está de aniversário. Então, se tem alguém que está de aniversário hoje, quinta-feira, dia 8 de outubro de 2026, já manda para cá a sua homenagem. E quando você for mandar aqui a sua homenagem, não esqueça de mandar o nome completo de quem está de aniversário, tá bom? Então já capricha aí na sua participação, já manda aqui a sua homenagem para o 991-18-1390. 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Lá no link você vai se cadastrar, é bem facinho. Tem lá os dados do responsável, né? A pessoa que tá participando, por exemplo, eu, Marcelo, estou participando, vou colocar os meus dados. E aí tá lá escrito assim: qual é o nome da criança e qual a data de nascimento dela. Pronto, você vai colocar lá o nome da criançada de casa. Pode colocar aí o nome dos filhos, pode colocar, pode participar quantas vezes você quiser, pode cadastrar todas as crianças aí de casa, tá bom? Já capricha na sua participação. É, só lembrando um detalhe que é interessante que a gente deixar claro, que a criança que ganhar não pode passar, ou seja, o seu prêmio para outra pessoa caso ela não puder ir. Por exemplo, a minha criança ganhou, certo? Aí ela não vai poder ir no dia, que vai ser já no sábado, ou o pai ou a mãe, o responsável, não vai poder acompanhar. Não é possível passar para uma outra criança, então a gente vai realizar outro sorteio até dar bem certinho aqui a confirmação, tá bom? Por isso, participa aí você que já vai aí no sabadão, já capricha aí na sua participação no 991-18-1390, manda o seu oi, manda a sua mensagem, você vai receber o link de volta aí, vai cadastrar a criançada, e hoje é o dia inteiro de sorteios aqui na programação. 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Então, já capricha na participação, hoje é o dia de sorteio, hoje tem sorteio o dia inteiro na programação pra criançada aí. Então, capricha na participação e boa sorte pra você. 8h25, já eu trago por aqui também as nossas primeiras previsões astrais. Tudo que os astros revelam pra você de Áries, Touro, Gêmeos e Câncer.
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0: Vamos lá para o nosso primeiro bloco das previsões astrais para você de Áries, Touro, Gêmeos e Câncer. Áries. Arianos e Arianas, a quinta-feira começa com disposição e concentração para organizar o trabalho e colocar as tarefas em dia. Aproveite para resolver pendências, mas evite desrespeitar os seus limites e reserve momentos de descanso também. No amor, relacionamento tende a ficar mais estável. Para quem está solteiro ou solteira, uma aproximação com alguém do ambiente profissional pode despertar interesse. A cor para hoje é cor prata. O trabalho recebe boas energias, principalmente para quem lida diretamente com clientes, colegas e atendimento ao público. Redes sociais e novos contatos também podem trazer oportunidades e fortalecer amizades. No amor, seu charme aumenta e favorece novas conquistas. Para quem já tem companhia, romantismo e carinho ajudam a fortalecer a relação. A cor para hoje é a cor azul. Gêmeos. Família em assuntos domésticos ganha o destaque nesta quinta-feira. Aproveite para resolver situações pendentes em casa e organizar melhor a rotina. No trabalho, seu lado prático ajuda a encontrar soluções e melhorar os resultados. No amor, lembranças de alguém do passado podem aparecer, mas para quem está acompanhado, um programa tranquilo em casa pode ser a melhor escolha também. A cor para hoje é cor preta. Cancerianos e cancerianas, a comunicação será seu principal trunfo hoje. Conversas, vendas, contatos profissionais e atividades pela internet recebem boas energias. Pequenos deslocamentos também estão favorecidos. Na vida pessoal, vale aproveitar para encontrar amigos ou começar uma atividade diferente. No amor, seu poder de atração aumenta e uma paixão inesperada pode surgir. A cor para hoje é cor rosa e dessa forma fechamos aqui o nosso primeiro bloco das previsões astrais. Já já tem mais previsões astrais para você de Leão, Virgem, Libra e também Escorpião.
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0: Vamos lá para mais um bloco das previsões astrais do horóscopo. Agora para você de Leão, Virgem, Libra e também Escorpião. Leoninos e leoninas, presta atenção para esta quinta-feira. O dinheiro merece atenção especial. É um bom momento para organizar as despesas, rever o orçamento e encontrar maneiras de economizar também. No trabalho, praticidade e responsabilidade podem abrir caminhos para melhorias e novas oportunidades. No amor, cuidado apenas para não exagerar no apego e nas cobranças. Confiança será importante para hoje também. A cor para hoje é cor lilás. O dia favorece cuidados pessoais, bem-estar e organização da própria vida. Aproveite para estabelecer metas e resolver assuntos que estavam esperando uma decisão. No trabalho, seus talentos ficam em evidência e você pode assumir mais responsabilidade ou mostrar capacidade de liderança. No amor, charme e confiança aumentam, favorecendo conquistas e momentos de maior proximidade. A cor para hoje é a cor amarela. Libra! A quinta-feira pode trazer vontade de ficar um pouco mais no seu canto, descansar, organizar os pensamentos. Aproveite também para avaliar atitudes e decisões recentes. No trabalho, confie na intuição para perceber oportunidades. No amor, cuidado com situações complicadas ou envolvimentos escondidos. Quem já tem companhia precisa investir em paciência, diálogo e confiança. A cor para hoje é a cor azul. Escorpião. Amizades e contatos pessoais recebem boas energias. É um ótimo momento para retomar conversas, pedir apoio e fortalecer relações importantes. No trabalho, novidades podem surgir e projetos têm boas chances de avançar com a colaboração de outras pessoas. No amor, o clima promete harmonia, companheirismo e momentos agradáveis para quem já está acompanhado, tá bom? A cor para hoje é a cor goiaba e dessa forma fechamos aqui mais um bloco das previsões astrais. Já tem as últimas previsões astrais.

0: de energia.
1: Por aqui, vou seguindo com o Bom Dia Independência. São 8 horas e 38 minutos, manhã de quinta-feira, para você que está acompanhando a programação da Independência. Excelente manhã para você, tudo de bom. Obrigado aí pela sua companhia. Temperatura nesse exato momento em Salto do Lontra, 24 graus. Bom dia! Independência FM, a rádio que ouve você e também toca as melhores músicas na programação. E esse clássico aqui, hein? Rio Negro Solimões e Henrique Juliano Tomal, bom dia!

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1: Vai ter aquela choradinha, né? Essa é doída, hein?

0: Resumindo, Zé Neto e Cristiano. Tu não me liga, o telefone não toca, a gente não conversa. Mais ou menos parecido com essa, né? Ai, ai, ai, bora que bora. Seguindo aqui com o nosso Bom Dia Independência, tá na hora de mandar um abraço aqui pra Carmen, lá de Santa Isabel. Ô, Carmen, bom dia, tudo certo por aí? Tá ouvindo aqui a programação lá em Santa Isabel do Oeste. Aquele abraço, obrigado pela companhia. Sempre com o mate cevado por aí, né? Aí sim, a minha amiga Isa. Ô, Isa, como é que você tá? Pra você, bom dia, Marcelo. Valeu, Isa. Aquele abraço, tudo de bom. Obrigado pela companhia aqui na programação. Meu amigo Natálio de Joinville.
1: Bom dia, Marcelo. Vamos levantar, né, Piata? Na hora, o tempinho aqui fora também. Jururu.
0: Ah, é?
1: O sol não tá querendo aparecer hoje, mas de certo vai daqui a pouco mais.
0: Ai, ai, ai.
1: Uma ótima quinta pra nós e abençoada, né, Pia? Um abraço e tudo de bom, guri.
0: Valeu.
1: Quinto.
0: Quinto,
1: amanhã,
0: né?
1: Já é sexta.
0: Amanhã já? Quase lá. Forte abraço pra você, Natálio de Joinville. Tá ouvindo aqui a programação. Tudo de bom. Obrigado e pela companhia aqui no Bom Dia Independência. E por aqui eu vou seguindo com você. Daqui a pouquinho, inclusive, já trago mais um bloco das previsões astrais do horóscopo pra você de Sagitário, Capricórnio, Aquário e Peixes. 10 minutos faltando pras 9.
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0: Horóscopo. Vamos lá para o nosso último bloco das previsões astrais para você de Sagitário, Capricórnio, Aquário e Peixes.
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0: Sagitarianos e sagitarianas, presta atenção para as previsões astrais dessa quinta-feira. É, pensa bem, hoje nessa quinta-feira, Sagitário, os astros informam que o seu esforço profissional pode começar a receber o reconhecimento. Aproveite para mostrar aí a competência, rever os seus objetivos e pensar nas próximos atos para a sua carreira. A concentração e responsabilidade ajudam você a alcançar resultados mais rápido também. Já no amor, alguém mais experiente ou que tenha destaque social pode chamar a sua atenção. A cor para hoje é a cor bege. O dia favorece aprendizado, estudos, viagens e novas experiências. Sua curiosidade aumenta e pode ajudar a descobrir oportunidades interessantes. No trabalho, bom humor e facilidade para colaborar tornam as atividades em equipe mais produtivas. No amor, paquera e romantismo estão em alta. A cor para hoje é a cor vermelha. A quinta-feira favorece mudanças de hábitos e cuidados com o bem-estar. Sua espiritualidade também pode ganhar espaço, trazendo vontade de refletir, renovar as energias. No trabalho, concentre-se nos detalhes e aproveite para concluir tarefas pendentes. No amor, seu charme aumenta e favorece novas conquistas. Para quem já tem a companhia, e esse momento é especial, com boas vibrações. A cor para hoje é a cor vermelha. Peixes, fechando o nosso horóscopo de hoje, relacionamentos e convivência estão favorecidos nessa quinta-feira. É um bom momento para fortalecer vínculos familiares, procurar pessoas queridas e deixar o isolamento de lado. No trabalho, parcerias e alianças podem facilitar os projetos importantes. Já no amor, o cenário é positivo para as suas relações. Aproveite esse momento. A cor para hoje é a cor branca e dessa forma fechamos aqui as previsões astrais do Bom Dia Independência, previsões astrais que voltarão amanhã, a partir das 8 horas da manhã, aqui na programação da 94.1.
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0: A rádio que ouve você, e por aqui eu sigo com o Bom Dia Independência. Tá na hora de mandar aquele alô todo especial para você que está aí acompanhando a programação da 94.1. Quero mandar aqui um abraço todo especial pra turma que tá ligada comigo aqui, hein? Bom dia, Marcelo, tudo certo? Toca aquela música, tá rolando um flashback, estou na escuta. Ai, ai, ai, quero mandar aqui um abraço todo especial pra a minha prima Ana Paula e também pra Ana Lúcia, que estão ouvindo aí a programação da Independência, né? Estão lá com a criançada, tem uma turma, hein, lá. Ô, louco, gente, tá uma turma de crianças lá, uma creche. Na quinta-feira. Bom demais, né? Aproveitar o Dia das Crianças que já está chegando aí para festejar com a criançada também, né? Um grande abraço então para Ana Lúcia, para Preta, pro Heitor, pro Davi, para as outras crianças aí que tem uma turma lá que eu não sei o nome, tá? Mas manda um abraço bem caloroso aí para toda essa criançada que tá aí ouvindo a programação. Enquanto as meninas estão lá trabalhando, né? A criançada tá se divertindo, tá fazendo bagunça. Aí sim, é bom demais. Quero mandar aqui também um abraço especial para a minha amiga Cirlei de Arruda, de Nova Esperança do Sudoeste, que tá ligada comigo, que tá ouvindo a programação. Ô Cirlei, grande abraço para você, tudo de bom, obrigado pela companhia. Quem mais está ouvindo a programação aqui? Bom dia, Marcelo. Linda mensagem, manda para mim. Forte abraço, Dolores. Obrigado pela sua companhia, tá aqui curtindo a programação. Muito obrigado pelo toque especial na programação da Independência. Mandar aqui um abraço também pro Anderson, que tá ligado na programação. Alô, Anderson, tudo certo por aí? Grande abraço para você, tudo de bom. Tá ouvindo aqui o nosso Bom Dia Independência. 4 minutos, faltando para as 9 horas da manhã. Por aqui eu sigo com o Bom Dia Independência com você até as 10.

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1: Bom dia, Marcelo, Maria Salete Neis, quero pedir a música Nada Mudou.
2: Nada.
1: Roda ali, tá pra mim.
2: Nada, nada, nada, nada. Forte abraço, Maria Salete. Pediu? Vai conferir com a gente o sucesso de Paulo e Paulinho.

0: aqui.
1: Na indicação do ouvinte de Paulo e Paulino, Nada Mudou, rolando por aqui na programação do nosso Bom Dia Independência, fechando mais uma super sequência musical com você nesta manhã. Por aqui eu vou seguindo com o Bom Dia Independência com você até às 10. Fique à vontade para participar no 991 18 1390. 93.

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1: Trazendo informação do trânsito para você, mulher morre após colisão entre caminhão e caminhonete na PR-182. Uma mulher de 62 anos morreu após uma colisão entre uma caminhonete e um caminhão registrada no final da tarde de ontem, quarta-feira, dia 7, na rodovia PR-182, em Ampere, aqui no sudoeste do Paraná. De acordo com as informações apuradas no local, um caminhão guincho com placas de Cascavel seguia no sentido Francisco Beltrão a Ampere, quando por motivos que ainda não serão apurados, colidiu com uma Fiat Strada de Ampere. O motorista do caminhão não ficou ferido. Na caminhonete estava o condutor e também a sua mãe, identificada como Maria Fátima Robold Siqueira, de 62 anos. Ela não resistiu aos ferimentos e morreu no local do acidente. Equipes do SAMU, da concessionária EPR e da Brigada Comunitária prestaram atendimento à ocorrência. O local foi isolado para o trabalho da Polícia Científica e também do Serviço Médico Legal. A Polícia Rodoviária Estadual realizou os levantamentos no local e confeccionou o boletim de sinistro de trânsito. Tá a informação para você aqui na programação da Independência FM através do boletim Delta Rota Segura. 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
0: 9:09.
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0: Seguimos com o Bom Dia Independência com você nessa quinta-feira. Você ouviu agora há pouco aqui a chamada da promoção Sessão Pipoca, né? 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Ah, e detalhe, vai acontecer o sorteio agora aqui, ó, às 10, pertinho das 10 aqui, a gente vai fazer o sorteio de duas crianças já. 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Ah, mais um detalhe que eu estava esquecendo, que é o seguinte. Muita gente me perguntou agora pela manhã, Marcelo, não recebi o link? Porém, eu fui ver na mensagem da pessoa, ela já tinha recebido o link lá atrás, na semana passada. Então, de repente, se você mandou mensagem agora pra gente aqui, mandou um oi, um bom dia e não recebeu o link da participação, olha ali no seu histórico de conversa pra cima, ali no seu WhatsApp. Talvez se você participou ontem, anteontem, semana passada, já recebeu o link automático aqui da nossa programação. Dá uma olhadinha lá. E qualquer coisa, só chamar de novo aqui que a gente manda de novo o link pra você, tá bom? Fica à vontade, participa quantas vezes você quiser. Já, já, daqui a pouquinho, no Bom Dia Independência, vai ter sorteio. 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Tudo pago pela Independência pra você. Participe, boa sorte. 9h13 agora, tem sucesso de Vilseu Pause. Bom dia! Diz que não...

ouviu Seu Pause, Mari Pause e Rainha Musical, Briga Com Ele, fechando mais uma sequência do Bom Dia Independência pra você. Quero mandar aqui um abraço pra quem tá ouvindo aqui a programação. Cirlei de Arruda, já mandei aqui lá em Nova Esperança, tá ouvindo a programação. Abençoada quinta-feira pra todos nós, valeu. Forte abraço, Cirlei, tudo de bom. A Noemi já participou mais cedo aqui, inclusive participou do nosso quadro aniversariante do dia, né, Noemi? Noemi Gonçalves tá ligado, um grande abraço. Tainara Soares, a Dolores tinha me falado agora mais cedo que agora, tá tudo normalizado aí, né, Dolores? Rádio Independência tocando no volume total aí, estavam sem luz aí no final de semana também, muitos lugares também aqui da nossa região estava sem luz, né? Alguns lugares tinha um radinho de pilha, conseguiu botar pilha, né? Alguns sem energia, aí rádio sem funcionar, tava aquela bad, né? Que nada, um forte abraço pra você, Dolores, e também pra Tainara Soares, que estão ligadas comigo aqui na programação. A minha amiga Solange também tá ligada. Oi, Solange, bom dia! Vamos tentar encaixar aqui mais uma na programação. Isaura também participou por aqui, pediu sucesso. Mandar aqui também um abraço pra Franciele, que está ligada comigo. Obrigado, Franz, pela sua participação. Também pediu sucesso aqui. Um grande abraço para você. Tudo de bom. Olha, tempo para tocar. Vamos ver se a gente consegue, né? Tem muita indicação por aqui. Mas, ó, obrigado pela companhia e o carinho da audiência aqui na programação. 9h17. Por aqui eu vou seguindo com o Bom Dia Independência. E quero destacar por aqui também as datas comemorativas para o dia de hoje. Hoje, quinta-feira, dia 8 de outubro, estamos vivendo o dia de número 281, 41ª semana do ano. E ó, 77% redondinho, fechado aqui, ó, de 2026. Quase lá, né? Pois é. Hoje comemora-se o dia do Amigo Nordestino. Hoje é dia do Nordestino. Essa data homenageia a cultura nordestina e também a diversidade da cultura nordestina também, né? O povo nordestino é um grande tesouro da cultura nacional e um dos maiores traços da identidade do Brasil. Hoje também comemora-se o dia do quê? Hoje comemora-se o dia da visão. Exatamente. Celebrado anualmente na segunda quinta-feira de outubro, a iniciativa chama atenção para a importância da saúde dos olhos a serviços de prevenção, diagnóstico, tratamento e reabilitação da visão. A campanha também procura aí mostrar que enxergar bem influencia em diferentes aspectos da vida, né? Como o aprendizado, principalmente, né? O trabalho, a autonomia, a mobilidade e também a qualidade de vida. Bora cuidar da sua visão. Tá aí, ó. Recado dado.

0: Para você são as datas comemorativas para hoje, quinta-feira, dia 8 de outubro. E claro, você sempre bem informado aqui na programação da Independência. 9:18.
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8: 9h28.
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8: Tá na hora de mandar aquele alô todo especial pra você que completa a idade nova hoje, nesta quinta-feira. Parabéns, parabéns, parabéns, felicidades, tudo de bom. Mas antes, bora cantar os parabéns pra você, aniversariante! Parabéns.

0: E por aqui eu destaco os nossos aniversariantes desta quinta-feira, bora lá. Quem tá participando comigo, bom dia Marcelo, gostaríamos de homenagear hoje Osni da Trindade, nosso pai e avô, que Deus abençoe muito ele, dê muita saúde, dos netos Daniel e Samuel Trindade Rodrigues, da Cunha, né? Hoje é aniversário dele, Osni da Trindade. Parabéns então, felicidades, tudo de bom, turma do loteamento Zanetim, sempre ouvindo a programação, né? Um grande abraço, tudo de bom, obrigado aí pela companhia. Quem mais? Bom dia, aqui é a Marisa do Arroio Empossado, quero homenagear a minha mãe, ou melhor, a minha irmã, que está de aniversário hoje, a Margarete Maria Hipp, que tá passeando aqui em casa. Alô, Margarete, um forte abraço para você. Aproveitou o Niver para passear também, né? Aí sim. Forte abraço, Marisa, para você e parabéns então para sua irmã, a Margarete Maria Hipp, que está de aniversário hoje. Felicidades, tudo de bom, muitos e muitos e muitos anos de vida. Quem mais? Bom dia, quero fazer uma sincera homenagem pro meu esposo Silval Rodrigues Lima, que hoje está completando idade nova, Marcelo, coloca no quadro aniversariante também na oração. É a Noemi Gonçalves de São Sebastião, obrigado Noemi pela sua participação aqui no nosso Bom Dia Independência. Parabéns, parabéns, parabéns, parabéns. Quem mais? Aqui é a Mônica Masson. Quero homenagear minha mãe, a Zaida Berlanda Masson, que hoje está de aniversário. Desejo muita saúde e muitas felicidades também. Obrigado, Mônica, pela participação. Parabéns, Zaida. Felicidades para você. Quem mais? Bom dia, Marcelo. Tudo certo? Quero homenagear a Isabelle de Souza Martins, que estará de aniversário amanhã, dia 9, completando 6 anos. Parabéns, felicidades, tudo de bom. Quem mais? Bom dia. É a Neuza Vebra. Quero homenagear a minha mãe, Carmelinda de Almeida Vebra, que está de aniversário hoje. Coloca ela no momento de fé e também no quadro aniversariante. Muito bem, obrigado Neuza pela participação. Parabéns para Carmelinda de Almeida. Quem mais? Bom dia. Quero homenagear meu pai, Osni da Trindade, pelo seu aniversário. Muitos anos de vida. Saúde, paz, amor e muitas bênçãos também. Parabéns então, felicidades. E com certeza muitos e muitos e muitos e muitos e muitos anos de vida. Receba aí o abraço, carinho todo especial também. Tudo de bom, tá legal? Parabéns. Tem mais participações aqui? Tem sim, tem áudio também dos nossos aniversariantes aqui na programação do nosso Bom Dia Independência. Quem tá participando com a gente, bom dia.
1: Bom dia, Marcelo. Tudo certo? Eu quero fazer uma homenagem pra minha cunhada Elir Pacheco, que hoje está completando mais uma primavera no jardim. Desejar a ela muita saúde e muito sucesso. Em nomes do Daniel e do Cedenir, estamos todos homenageando ela, desejando muita saúde para ela. Um abraço, Marcelo, um bom trabalho.
0: Valeu para você também, Lúcia. Obrigado pela sua participação. Tudo de bom, já tá anotado por aqui, tá legal? Forte abraço para você, tudo de bom. E assim fechamos o nosso quadro aniversariante do dia, aqui na programação da Independência FM. Nosso quadro aniversariante que tem esse intuito especial de trazer as homenagens aqui na programação, né? Então, para você aniversariante, que essa data se repita muitas e muitas e muitas vezes, receba aí o abraço, o carinho especial de toda a equipe da Independência para você aniversariante nessa data tão especial, tá bom? Que esse ciclo aí seja abençoado, lindo, maravilhoso, tudo de bom e, claro, feliz aniversário!
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0: São 9 horas e 34 minutos, por aqui eu vou seguindo com o Bom Dia Independência nesta manhã de quinta-feira. E nesse exato momento, como eu falei já na abertura do programa, nós teríamos aqui, durante a programação da Independência, hoje teremos, inclusive, né, nessa quinta-feira, vários sorteios aqui da promoção Sessão Pipoca da Rádio Independência, que é o quê? A gente vai sortear uma criançada para ir para Francisco Beltrão, com tudo pago, para ir lá curtir no cinema o filme que, inclusive, já foi decidido aqui, que é o Toy Story, né? Você vai ter a oportunidade de assistir no sabadão. Serão 7 crianças acompanhadas aí dos seus representantes, né? Dos maiores de idade, né? Os responsáveis. E aí a gente vai fazer o sorteio nesse exato momento, já de 2 crianças. Quem eu tô recebendo nesse exato momento aqui no estúdio? Nosso diretor, Humberto Manfroy Maria, pra gente falar dessa promoção especial, com esse engajamento especial da criançada também. Né, Humberto? Bom dia.
4: Bom dia, Marcelo. Bom dia a todos os ouvintes. É isso aí, a Sessão Pipoca tá bombando, vai começar agora, vamos fazer 2 sorteios, mas corre que ainda temos de participar, até final da tarde vai ter sorteio, então você que tá acompanhando, não participou, corre. Marcelo, já dá uma deixa aqui, então, foi conversado já com o pessoal, combinado, o filme é às 15 horas.
0: Certo.
4: Então, quem for sorteado, às 15 horas é o filme, às 13 horas, 1 hora no sábado agora, nesse sábado, dia 10, 1 hora da tarde, tem que estar aqui na frente da rádio para organizar, fazer a organização, pegar a van e partir para Beltrão, né?
0: Exatamente, até porque assim que sair o ganhador, por que a gente tá fazendo isso na quinta-feira, sendo que a promoção vai acontecer no sábado? Por quê? Nós iremos entrar em contato, né? A nossa equipe vai entrar em contato com os ganhadores, com o responsável, para dar o ok. Caso essa pessoa fala, não tem como, minha criança não pode, eu não posso acompanhar, não vai ter um responsável. A gente vai sortear suplentes.
4: Suplentes, isso
0: hoje, aí. Hoje, durante o dia, no final do dia, a gente vai sortear suplentes. E aí, como que funciona? Se os ganhadores oficiais não puderem ir, quem
4: vai entrando oitavo, nono, décimo,
0: exatamente. Assim,
4: até porque, né, Marcelo, são muitas crianças, muitas participações e são poucas vagas, então são só 7 vagas, né?
0: Exato.
4: Então, claro, vai acompanhante junto, mas assim, para não correr o risco de alguém que for sorteado e não ir e tomar espaço de uma outra pessoa que iria, a gente vai fazer dessa forma. Então, vai sortear hoje, já vai ligar, entrar em contato, confirmar, vai, se vai, ok, se não vai, chama o outro da lista aí para... E cavã cheia para Beltrão assistir o Toy Story, sim.
0: Exatamente. E até um detalhe que é importante a gente ressaltar também, já nesse nosso primeiro sorteio, é que é intransferível o ganhador, né? Então, por exemplo, se a criança de nome Marcelo ganhar, é o Marcelo que tem que ir com o seu
4: acompanhante. Caso o Marcelo não vá, não pode passar para outro
0: não
4: irmão,
0: pode,
4: primo.
0: Não, não
4: vai
0: pode.
4: Vai ser pego o oitavo, no isso, caso da lista, que nem sorteio. A gente falou, né?
0: Exatamente. Isso aí. Então, só para ficar claro esses detalhes, porque eles estão no regulamento, inclusive, até você que fala, mas onde é que tá esse regulamento? Quando você participa lá da nossa promoção, lá embaixo, quando tá lá escrito, preencha seus dados, tá lá o nome, idade, gênero, WhatsApp e tal, lá embaixo... debaixo do botão participar da promoção, tá lá assim, ó, regulamento, clique aqui para ler o regulamento. Então, caso você tiver dúvida, tá lá todos esses detalhes aqui, a gente faz isso de uma forma transparente, né? Até porque envolve um sorteio, a gente quer ser o máximo transparente possível, que é o intuito das nossas promoções, ter seriedade, né?
4: É isso
0: então,
4: aí.
0: Então, acima de tudo, é isso aí que a gente preza, né?
4: Vamos mandar um abraço aí, Marcelo, para os parceiros nossos aí também, a Ter, o pessoal da Cara de Crianças, do Quero Doces, o Mundo do Saber, Centro de Educação Infantil e também a FC Tour, que vai ser quem vai trazer aquela van no capricho para levar nós aí para Beltrão.
0: Exatamente, inclusive só aproveitando a deixa dos patrocinadores, Cara de Criança, promoção sempre para criançada, né? Alô pai, alô mãe, quer aproveitar roupas aí para criançada. Do recém-nascido aí em diante, você vai ter roupa para criançada lá e roupa de qualidade, né?

0: estarão divulgando já também. Já está, inclusive, no spot aqui o novo endereço, mas só para deixar claro aqui também os nossos parceiros, nossos patrocinadores.
1: Nossos parceiros aí, quem ajuda nós a fazer essa promoção aí, dá esse presente para os ouvintes aí, para as crianças que vão estar indo assistir em Beltrão. Com certeza isso aí, Marcelo, vai ficar gravado na lembrança, né?
0: Ah, sem dúvida. Porque
1: assim, você ir no cinema, pegar você e sua família aí, é legal, mas você chegar numa promoção, entrar numa van, que já tem alguns preparativos que a Nayara, o pessoal aí preparou também, com um livro, com um doce, com coisa, ir com uma galera fazendo uma bagunça até lá, assistir, enfim, é uma atividade diferente, né?
0: Isso, inclusive falar a Nayara tá aqui filmando, a gente vai estar depois a gente postando nas redes sociais, né? Inclusive, só pra gente ter uma média aqui, Humberto, você lembra com quantos anos você foi no cinema pela primeira vez?
1: Cara, não lembro, hein? Ah, devia ter, sei lá, uns 12 anos por aí, não lembro.
0: Foi uma experiência fantástica, né?
1: Ah, com certeza.
0: Nayara, você lembra com quantos anos você foi? Eu fui depois de adulto. Pode chegar aqui no microfone. Quantos anos você foi no cinema pela primeira vez?
2: Ah, eu fui depois de adulta também.
0: Tinha quantos anos, mais ou menos?
2: Tinha uns 15, 16.
0: 16 anos, né? Eu já fui de adulto, já tinha, sei lá, acho que se não me engano, já tinha uns 18, 20 já, quando eu fui no cinema pela primeira vez, né? Então, é uma oportunidade única pra você que não conhece o cinema, ou pra criançada que já foi, já quer ir de novo, vai ter essa oportunidade de assistir aí o filme Toy Story, que vai estar, já tá em cartaz lá e vai ser um grande filme. Estou ao seu comando, Humberto.
1: Vambora, vamos sortear duas pessoas? Dois?
0: Já dois
1: aqui agora. Dois ingressos, então vamos sortear dois ingressos, lembrando, depois do sorteio já vai ser ligado e, caso não dê certo, no final, amanhã a gente vai resolver os suplentes aí, né?
0: Até porque daí, quem for ganhador tem que vir antes aqui, inclusive, até amanhã.
1: Retirar o ingresso,
0: preencher os dados bem certinho.
1: Isso aí, vamos lá.
0: Bora lá.
1: Manda ver.
0: Quantidade de vencedores, dois, já está anotado por aqui, então... Sorteando nesse exato momento. E você, que rufa os tambores, né? Pra ficar bonito.
1: É, rufa os tambores.
0: Saiu aqui. Agora a gente vai conferir bem certinho. Lembrando que sai primeiro o nome da pessoa que cadastrou, né? Então a gente vai citar aqui o nome das crianças e também o nome do quem cadastrou. Bora lá pra primeira criança?
1: Bora lá.
0: A criança que nasceu agora em 2019.
1: Ó, então, 7 anos.
0: Exatamente. Quem cadastrou foi Fernando Alves dos Santos. Quem ganhou foi Brian Pereira de Ávila.
1: Aê.
0: Brian Pereira de Ávila. Parabéns!
1: Aê, Brian. Parabéns. Papai e mamãe estiver escutando aí. Logo entraremos em contato.
0: Isso, quem cadastrou foi o Fernando. O Fernando tem 28 anos, cadastrou aqui. É o maior de idade representante, né? E aí a gente já vai entrar em contato. Então, o Brian Pereira de Ávila foi o primeira criança que já vai embarcar na nossa van, já vai assistir
1: o Toy Story.
0: E agora, vamos lá então para o segundo nome. Saiu aqui, essa aqui tem 6 anos, nasceu em 2020. Olha só. Final de telefone 9524, saiu para Lucas Paes.
1: Aê, parabéns, Lucas aí também.
0: Parabéns,
1: quem
0: então.
1: Quem cadastrou tem aí?
0: Tem, a Rosane Dalberto foi quem cadastrou. A Rosane tem 56 anos, cadastrou aí. Deve ser filho, deve ser neto, enfim, deve ser alguém da família.
1: E aí, Rosane, tá na escuta aí? Tá. Fica atento.
0: Então, o Lucas Paes, que será quem vai embarcar na van junto com a gente, como seu responsável. Só recapitulando então, o Brian Pereira de Ávila foi o primeiro sorteado aqui. Né, que vai assistir o filme lá com um acompanhante maior de idade, com o pai, com a mãe, com o responsável. E o Lucas Paes, o segundo aqui, já está com o seu assento garantido já... tanto na van quanto lá no cinema.
1: É isso aí, já está com assento, a pipoca, o refri, o livrinho, bastante coisa garantida aí. Vai ser uma viagem super especial aí. Então, já vamos entrar em contato. Daqui a pouquinho tem mais sorteios, né, Marcelo?
0: Exatamente. Vai ter sorteio no Manhã 94, vai ter sorteio na Tarde é Sua e a gente fecha os sorteios no Comitivo à tarde ainda.
1: Então, show de bola. Vamos lá. Você que não participou, corre que ainda dá tempo. Bora, que o Toy Story 5 é sabadão às 15 horas, né, da tarde.
0: Isso.
1: E uma hora o busão tá partindo aqui na frente da rádio.
0: Show de bola. Recado dado. Quem não
1: participou... Valeu, até mais.
0: Valeu, Humberto. Obrigado pela sua participação ao vivo junto comigo aqui no Bom Dia Independência. E como o Humberto acabou de destacar, para você que ainda não participou, você pode participar junto com a gente, mandar aqui a sua mensagem no WhatsApp. Você vai receber o link da promoção, você vai se cadastrar. De repente, inclusive já aconteceu, inclusive na manhã de hoje, muita gente falando, Marcelo, não recebi o link. Na verdade, a pessoa já tinha recebido ontem, antes de ontem, semana passada o link lá da promoção. Já estava ali no histórico das conversas, né? Então, se você ainda não se cadastrou, dá tempo de cadastrar. Capricha na sua participação e boa sorte para você.

0: 9h44.
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4: 9h48.
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4: Está na hora do nosso momento de fé, momento de oração aqui na programação da Independência FM. Esse momento é especial no final do programa Bom Dia Independência, onde nós procuramos sempre dar aquela desacelerada, sempre também fortalecer a nossa fé através da oração. Para você que está aí ligado comigo, muito obrigado pela sua companhia, sempre, sempre. Obrigado pela audiência, sempre ouvindo a nossa programação. Quem participa junto comigo, bom dia, Marcelo. Coloca minha família no momento de oração. Heitor Moreira, Gabriel Moreira, Gisele Moreira Leite, Silvonei Moreira Leite, Juvenil Fernandes da Silva, Giovanni Fernandes da Silva e eu, Eliane Aparecida da Silva. Coloca todas as crianças também pelo seu dia, que Nossa Senhora Aparecida cubra a todas com seu manto sagrado. Obrigado pela sua companhia, tá bom? Um grande abraço, tudo de bom. Quem mais participa junto comigo? Dona Geni, também participando junto comigo aqui. Bom dia, Dona Geni.
6: Bom dia, Marcelo. Geni Viana da Rosa e José da Rosa. Queremos pedir oração para todas as crianças, para o dia das crianças, principalmente para nossos netos, Eric Rodrigues da Rosa e Antonella Rodrigues da Rosa. Que Deus e Nossa Senhora sempre proteja as crianças, que nunca aconteça nada de mal. Fique com Deus, Marcelo.
4: Obrigado pela sua participação, Dona Geni, que assim seja, né? Ah, que Deus abençoe aí e com certeza esse pedido especial, pedido também um pedido especial para todas as crianças que sempre ouvem a nossa programação, para você que sempre ouve a nossa programação, que tem aí as suas crianças em casa também, né? Quem mais está participando comigo? A Solange. Oi, Solange. Mais cedo ela pediu música que não deu tempo de trazer, né? Obrigado pela sua companhia. Quem mais? A Neuza Vebra. Quero homenagear a minha mãe Carmelinda de Almeida Vebra, que está de aniversário hoje. Coloca ela na oração. Obrigado, Neuza. Parabéns para Carmelinda de Almeida. Quem mais? Bom dia, Marcelo. Deus abençoe nosso dia. É a Josi aqui do loteamento Vida Nova. Ela pediu música que também não deu tempo de trazer, né, Josi? Obrigado pela sua participação. Aline Alves Pereira de Nova Prata do Iguaçu também pediu sucesso mais cedo, não deu tempo de trazer aqui. Obrigado pela sua companhia. Bom dia, Marcelo. Rosane, bom dia. Família Andretta, homenagem para Rosana Andretta Petter. Já está de aniversário hoje. Tudo de bom, que Deus abençoe sempre. Amém. Obrigado, Dona Lourdes, pela participação aqui no nosso momento de fé. Quem mais participa junto com a gente aqui? A Jaqueline também pediu música aqui mais cedo. Não deu tempo de trazer aqui no nosso Bom Dia Independência, mas obrigado pela sua companhia. Dona Vera também participando junto com a gente. Bom dia.
7: Bom dia, Marcelo. Que é Vera Pimentel. Que é oração para minha saúde, para a saúde do meu filho, para a tia Tereza, para a tia Nália, para a dona Iraci, para a Albertina, e para Dona Lenir, e para Cirei, para Preta, que Deus proteja ela, Nossa Senhora da Aparecida, que proteja.
4: Obrigado pela sua participação por aqui no nosso Bom Dia Independência, o nosso momento de fé. A Rosângela de Oliveira, da linha Nova Sessão, pedindo oração para o seu filho Pedro Henrique, Milena, Juan, para a sobrinha Yasmin Vitória do Pilar e também para todos da família. E para vocês aí da rádio, muito obrigado, Rosângela, pela sua participação. Quem participou mais cedo aqui também, bom dia, coloca na oração meu esposo Silval, que está de aniversário, e todos, e todas as, e para meus, pela passagem das crianças. Acho que ela quis dizer os filhos, né? As crianças e os filhos. Obrigado pela sua participação, tá bom? O Enzo, Davi, Alice, Aline, Sofia, Camille, Caliel, pela passagem do Dia das Crianças. Obrigado pela participação. Noemi Gonçalves participou mais cedo aqui também, pediu música, não deu tempo de trazer, mas obrigado pela sua companhia. Quem mais participa com a gente? Bom dia.
8: Bom dia, aqui é a Neura Oliveira dos Santos, aqui da Rua Brasília. Quero pedir oração para mim e para minha família, para meu marido Humberto Farias, meu filho Diego, minha mana Salete, minha mana Fátima e a toda a minha família.
4: Obrigado pela sua participação, que Deus abençoe você e toda a sua família. E, claro, especial para todas as crianças, essa semana é uma semana especial para as nossas crianças, né? Que Deus abençoe a todos, que Deus abençoe a cada dia, cada sonho, cada oportunidade, que possa estar sempre com o anjo da guarda, Nossa Senhora Aparecida esteja presente conosco também, né? E nesse momento convido você a elevar o seu pensamento a Deus e que possamos juntos trazer a nossa oração desta quinta-feira, que diz assim: Senhor Deus de bondade, nessa quinta-feira venho diante de Ti para agradecer todo o bem que realizas na minha vida. Muito obrigado pelo ar que respiro, pelo alimento à minha mesa, pelas pessoas que amo. Muito obrigado pela luz que vem do Teu Espírito Santo. Eu Te peço, Senhor, que sempre ilumine meus passos e meus caminhos com o brilho da Tua sabedoria. Dai-me bom senso, lucidez e discernimento para não me entregar a falsas ilusões. Protege a minha família e a todos os que eu amo de qualquer falha ou engano. Mostra-me sempre a beleza da Tua verdade e do Teu amor, para que eu possa ser instrumento da sabedoria que vem de Ti. E nesse momento você coloca também a sua prece, o seu pedido interior. Tudo isso eu te peço por Jesus Cristo, Teu Filho e nosso irmão, na força e na unidade do Espírito Santo. Que assim seja. Amém.

0: também.
1: Abençoa, Senhor, a nossa família. Obrigado pela sua companhia nesta quinta-feira. Amanhã tem mais Bom Dia Independência a partir das 8 horas da manhã. Para você, um forte abraço, se cuida, fica com Deus e até. Tchau, tchau.

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14: Para você sintonizado com a nossa independência, um bom dia mais do que especial. Nosso Manhã 94 tá chegando por aqui, minha gente. Para você da cidade, para você do interior, que satisfação poder estar mais uma vez por aqui comunicando, alegrando essa manhã de quinta-feira, hoje 8 de outubro de 2026. E novamente eu, Eduardo Matos, estou chegando por aqui para fazer companhia para vocês no nosso Manhã 94. Dando sequência à programação aqui da nossa independência, o Manhã 94 começa agora e fica com você até às 11h30 da manhã. Informação, diversão e muita, mas muita música boa você ouve aqui no nosso Manhã 94, tá bom? 991-18-1390, o WhatsApp da nossa independência tá por aqui, tá liberado, tá esperando o recadinho de cada um de vocês. Tem muita coisa boa pra acontecer por aqui nessa manhã ainda. A gente tem também sorteios da nossa promoção Sessão Pipoca por aqui. Tem muita coisa boa por aqui, tá bom? 10h01, a primeira de hoje tá na conta do grupo Coração Gaúcho.

0: Aí, minha gente, 10h06 por aqui. Corpo e Alma, reprises de amor juntamente aí com o Neco Martins. Teve Grupo Coração Gaúcho também abrindo a programação aqui do nosso Manhã 94. Mais uma manhã aqui pelas ondas sonoras da Independência, levando alegria onde quer que você esteja, na sua casa, no seu carro, no seu trabalho, enfim. Vamos ver quem está participando com a gente, a Karine Schini. Bom dia, Karine, um abraço, obrigado pela companhia aqui. A Mayara Girolometo também participando, um abração. Obrigado pela companhia, pessoal que sempre manda mensagem aqui para nossa programação. 991181390, WhatsApp da Independência. Pede a sua música, manda foto das panelas, manda foto do chimarrão. Participa com a gente aqui, tá bom? 10h07, ainda tem muita coisa para rolar aqui no nosso Manhã 94. E agora é a vez deles. Jean e Giovanni estão chegando por aqui. Simbora!
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0: Aí, 10h13 na nossa programação, sucesso do Guilherme Santiago, que desfila aqui na playlist do nosso Manhã 94. A Vera Lúcia Pimentel tá por aqui, um abração, Vera, obrigado pela companhia, da Ilson Pedroso também. Minha amiga Lourdes Andretta, o Nelson, um abração pra vocês aí também. Dona Olívia, o Luizão Pedroso, o Luizão Kuntz e a Dona Olívia Pedroso, um abração pra vocês. Sempre sintonizados aqui com a gente também. Obrigado pela companhia, tá bom?
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0: 10h14.
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0: A nossa promoção aí, a Sessão Pipoca, tá na reta final aí, o especial pro Dia das Crianças que a gente tá fazendo. Já rolou sorteio por aqui no, com o Marcelo Henrique, aí, enfim, daqui a pouquinho tem sorteio também. São 7 crianças que vão ser sorteadas, tá bom? Cada uma aí com direito a um acompanhante, maior de idade aí, responsável. Tarde de cinema lá em Francisco Beltrão, vai ser no sábado, dia 10, já sair daqui da rádio a 1h30 da tarde, tá bom? 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É só se cadastrar lá e ficar na torcida. Lembrando que a promoção é válida para crianças de 5 a 12 anos, tá bom? 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
0: 10h19. 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E o nosso Manhã 94 tá por aqui com informação, com moda boa. Tem sorteio daqui a pouco também na nossa sessão pipoca. Tem muita coisa. 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Aroma e sabor chegando.
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8: Olá para você que tá aqui curtindo a nossa programação nessa quinta-feira. Oi para você, aqui é a Kelly Gomes e hoje a gente vai de hummus, que é um prato típico do mundo árabe. Então se prepara para anotar, tá? A gente vai começar com a lista de ingredientes. Vai uma xícara de grão de bico cozido, uma colher de sopa cheia de tahine, duas colheres de sopa de suco de limão, uma colher de sopa de alho picado, uma colher de sopa de azeite de oliva, 3 gramas de sal, meia xícara da água onde você cozinhou o grão de bico, e fechando nossa lista, meia colher de sopa de pimenta do reino. E agora vamos para o preparo. Você vai bater todos esses ingredientes no mixer ou então no processador até que se forme uma pasta. Logo em seguida, tá pronto e você já serve com petiscos, pode passar no pãozinho ou então colocar na salada. E para decorar e não deixar a receita de hummus seca, então você joga um pouquinho de azeite sobre ele. É uma delícia e muito nutritivo. Pode fazer a sua receita dessa quinta-feira com muito aroma e sabor. Beijão! E a gente se encontra amanhã. Tchau, tchau.
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0: Pega essa dica, hein? 10h21 por aqui, nosso Aroma e Sabor de todas as manhãs, especialmente pra você, dona de casa, tá bom? Vamos ver quem tá participando com a gente. Aqui a Eronilva Farias de Araújo, um abraço, dona Eronilva. Obrigado pela companhia, pessoal participando da sessão pipoca aqui também. A Franci, a Luísa Gonçalves, pessoal lá no bairro Cooperativa acompanhando aqui a nossa Independência também. Um abração pra vocês. Obrigado pela companhia, tá bom? Sucesso do grupo Sorriso Lindo chegando por aqui.

0: Aí, minha gente, 10h32 por aqui hoje, quinta-feira, 8 de outubro, aí, Dia Mundial da Visão. E falando em visão, vocês sabem quem que tá aqui já, né? 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
1: 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Temos os dados aqui que, segundo a OMS, cerca de 60% dos casos de cegueira no mundo todo poderia ser evitado com diagnósticos precoces e tratamento adequado. 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
0: Claro que o Mercadão não ia deixar passar em branco essa data, então, né, já que tem, enfim, como a gente comentava antes, tem abraço para o ouvinte aí, como é que tá essa questão também, tem aniversariante, tem muita coisa, e o pessoal fica esperando vocês virem aqui para nossa rádio, né?
1: O pessoal fica aflito esperando o nosso abraço, esperando a gente por aqui, graças a Deus, sempre é muito receptivo com nós e sempre fala um oi lá para o seu Sebastião, que está de aniversário hoje, o seu Sebastião Vargas, cavalheiro. Ele te ouve desde a outra vez que você estava aqui.
0: Tá vendo?
1: Ele é teu fã. 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Então, o seu Sebastião está comemorando aí mais um ano de vida. 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
0: Isso aí, Jaque, mais uma vez, obrigado. 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
1: Eu que agradeço, Eduardo, pela oportunidade e até a próxima semana. Não prometo mais que a Thalita vem, porque não tem muito o que
0: tá
1: se fazer.
0: Tá devendo, pra... acho que nós vamos ter que ir lá fazer flash lá daqui um dia pra ela participar.
1: Eu acho que vai ter que chegar e avisar antes, né? Isso pra aí. Encontrar ela na loja. Mas logo ela aparece de volta. O meu abraço aí, um bom final de semana e um excelente feriado pra todos vocês.
0: Tá aí o recado do Mercadão dos Óculos, a Jaque, participando com a gente aqui na nossa programação. Tá chegando mais moda boa por aqui, minha gente.

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1: 10h41.
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4: 15 para as 11. Seguimos com o nosso Manhã 94. Você sintonizado, sempre muito bem informado por aqui. Daqui a pouco tem mais um sorteio da nossa sessão pipoca, tá bom? Aumenta o volume, vem com nós. Acompanha a programação aqui da nossa Independência.
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7: Uma ótima quinta, tá no ar o quadro Papo Sério. Você sabia que o excesso de açúcar na alimentação pode ser um dos maiores vilões da saúde e da firmeza da sua pele? Quando consumimos doces ou carboidratos de alto índice glicêmico em excesso, o corpo passa por um processo prejudicial chamado glicação. A glicação acontece quando a glicose em alta concentração no sangue se conecta com as proteínas do nosso organismo, alterando a estrutura do colágeno e da elastina. Com essas fibras essenciais danificadas, a pele perde a sua elasticidade natural, favorecendo o aparecimento de rugas, flacidez e manchas precoces. Além disso, a presença de radicais livres acelera o estresse oxidativo cutâneo, prejudicando o viço e a textura da pele ao longo dos anos. Manter uma alimentação equilibrada e rica em nutrientes é fundamental para proteger o corpo de dentro para fora. Reduzir o consumo de açúcares não traz benefícios apenas para a estética, mas garante mais disposição e saúde para todo o seu organismo. Pequenas trocas na sua rotina alimentar preservam a sua juventude e trazem muito mais bem-estar para o seu dia a dia. Cuide do seu corpo com carinho e faça escolhas inteligentes nas suas refeições hoje mesmo. O nosso quadro Papo Sério fica por aqui. Uma excelente quinta e até mais.
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4: 10h47 por aqui, seguimos com o nosso Manhã 94, agora é a hora dele. João Carlos está por aqui para trazer pra gente os destaques do RI dessa quinta-feira. Bom dia, João.
8: Exatamente, bom dia, Eduardo, ouvintes da programação aqui da Independência. Nesta quinta-feira, então, alguns dos destaques, algumas das informações que a gente vai trazer em detalhes para você a partir das 12 no R Notícias. SAMU Sudoeste orienta a população a baixar o aplicativo Ligue 192 VoIP para agilizar atendimento. El Niño exige atenção e ameaça a saúde respiratória. Ministério da Saúde alerta para risco de retorno do sarampo ao Brasil. O horário eleitoral no rádio e também na TV volta ao ar amanhã. Receita enviará carta a 500 mil contribuintes que estão na malha fina. Mulher morre após colisão entre caminhão e caminhonete. Colisão entre moto e caminhonete deixa uma pessoa ferida em Enéas Marques. Essas e outras informações no encontro marcado com R Notícias a partir das 12 horas.
4: Aí, muito obrigado, João. Seguimos aqui com o nosso Manhã 94. Tem mais moda boa chegando.

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1: 9 para as 11.
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3: 10h55. Seguimos por aqui com o nosso Manhã 94, minha gente. Tem mais moda boa chegando. Daqui a pouquinho tem sorteio também. Não sai daí, hein? Aumenta o volume do rádio. Vem com nós. Fica sintonizado. Fica ligado na Independência FM. Porque sempre tem muita coisa boa por aqui. Agora tá chegando Country Beach.

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1: Independência, 10h58.
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14: Clima Brasil. Olá, ótimo dia para você. Na região sul, o dia hoje se comporta com temperaturas amenas e céu parcialmente encoberto. Em Rio Grande do Sul, Porto Alegre registra mínima de 16 graus e máxima de 23 graus, com bastante nebulosidade. Em Santa Catarina, Florianópolis também marca máxima de 23 graus. Enquanto Curitiba, no Paraná, apresenta mínima de 16 graus, com máxima chegando a 25 graus. A umidade do ar varia entre 58% e 75% em toda a região. No decorrer do dia, a possibilidade de chuva fraca se manifesta em pontos isolados do Rio Grande do Sul e de Santa Catarina. Os ventos sopram fracos a moderados vindos do quadrante nordeste. não há alertas severos de risco para temporais nesta quinta-feira. Porém, a cobertura de nuvens permanece predominante sobre o litoral. A tendência é de estabilização do tempo ao longo da noite, com possível diminuição da nebulosidade. As temperaturas seguem abaixo da média climatológica para o período, mantendo características de sistema frontal em dissipação. Recomenda-se atenção especial para áreas próximas a encostas e vales, onde a chuva pode ser mais concentrada, principalmente em Santa Catarina.
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1: 11:03.

Pedido do ouvinte é destaque por aqui, hein? Maiara e Maraísa chegando na nossa programação. Um abraço especial aqui pra Sueli Rodrigues também, o Dejaneiro de Araújo, a dona Neide, o seu Celestino,

0: Rick Renner na nossa programação 11:11, minha gente, chegou a hora tão esperada, hein? Vai ter mais um sorteio por aqui da nossa promoção, sessão aí do Dia das Crianças, tá bom? A sessão pipoca do Dia das Crianças aqui na nossa Independência FM. Nosso diretor Humberto tá por aqui mais uma vez também, ele já participou com o Marcelo hoje, já foi feito sorteio de duas crianças, né, Humberto? Agora vai ter mais um sorteio para mais uma criança aí e, é claro, o acompanhante junto. Bom dia novamente.
1: Bom dia novamente. Mais um sorteio, né? Durante hoje, durante o dia de hoje vão ser vários sorteios, 7 sorteios no total, né? E caso alguma criança não for, a gente vai ter mais alguns sorteios esses para estar chamando, convidando aí, convidando não, fazendo a entrega do ingresso, né? Para ir acompanhar lá a sessão pipoca Toy Story lá em Francisco Beltrão com tudo pago.
0: Isso aí, lembrando que já é sábado agora, dia 10 aí, saí daqui da rádio 1h30, Humberto.
1: É isso aí, 1h30, sai da rádio, então você tem que estar antes aqui, 1h, 1h pouquinho, 1h30, sai daqui a van, né, vai em Beltrão, filme às 3h em ponto, não dá pra atrasar, né, tá tendo barreira também, então a gente tem que se adiantar aí pra não correr o risco de sair atrasado. Então, vamos para mais um sorteio e ver quem que vai ser o terceiro ganhador do ingresso aí para concorrer, para assistir o Toy Story 5 lá em Francisco Beltrão.
0: É uma tarde de diversão garantida, a gente tem o nosso site aqui, o Rádio Promo, que é o sorteador. O pessoal também vai poder acompanhar nas redes sociais, a Nayara tá por aqui acompanhando tudo também, daqui a pouquinho sai vídeo por lá também. Vamos lá para o sorteio, a nossa sessão pipoca aqui. Um ingresso que vai ser sorteado, vamos ver quem que vai ser o ganhador. Tá sorteando por aqui, a roletinha tá girando.
1: Tá girando.
0: Saiu.
1: Tá
0: saiu aqui, sai o nome do responsável, no caso, né? A gente tem que ver, vamos ver o nome da criança primeiro. O pessoal tá ansioso aí pra ver.
1: Meu nome, ver a idade.
0: O nome da criança, vamos ver quem é. Aqui é, saiu Maria de Lourdes Varmelin. Maria de Lourdes Varmelin, e a criança é Samuel Vitor Varmelin.
1: Samuel Vitor Varmelin, Samuel. Aí ó, show, terceiro contemplado aí então, Samuel Vitor Varmelin.
0: Isso aí.
1: Então quem estiver escutando aí, a mãe estiver escutando, já vamos logo entrar em contato para confirmar a presença, sabadão Toy Story 5 no Sessão Pipoca aí, né? E essa campanha aí que tá sendo um sucesso, tá chovendo participação, então... Se não for, já avisa logo aí, né, no WhatsApp, que a gente vai entrar em contato, porque aí nós já vamos sortear outra criança, porque tem muita gente querendo ir, a gente não quer deixar ninguém de fora aí dos que vão ser sorteados.
0: Isso aí, Humberto, agradecer os nossos apoiadores também, né, o Centro de Educação Infantil, a FC Tour, todo o pessoal aí que apoiou a gente, então, para mais uma promoção aqui da Independência.
1: A, né? 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
0: Isso aí.
1: Né? E a Cara de Criança, que são os quatro parceiros aí que estão conosco nessa campanha aí. E mais sorteios depois do almoço aí, fiquem ligados. Vai sair mais sorteios aí para nós estar fechando a lista aí. E até amanhã, se Deus quiser, já vai estar tudo certinho aí. Só esperar sabadão para embarcar no busão e acelerar para Beltrão.
0: Tá aí, Humberto, mais uma vez, então, muito obrigado também.
1: Valeu, Eduardo.
0: Tá aí, minha gente, seguimos por aqui, então, os parabéns pro ganhador aí, o Samuel Vitor Varmelin, foi inscrito aí pela Maria de Lourdes Varmelin. O pessoal aqui do administrativo da rádio vai entrar em contato com vocês, tá bom? Pra tudo ficar combinado também.
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0: 11:15.

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10: 11:18. 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Saiu mais um ganhador aqui da sessão pipoca. O Samuel Vitor Varmlin. Parabéns especial pro Samuel aí. O pessoal já vai entrar em contato daqui a pouquinho com vocês, tá bom? E de tarde tem mais sorteio. Não sai daí, fica sintonizado com a nossa Independência.
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10: Danúbio Azul chegando por aqui.

João Bosco e Vinícius é mais sucesso aqui na nossa programação Retrovisor da Vida. Minha gente, vou me despedindo brevemente de vocês por aqui. Tem aí o programa da paróquia. Eu volto na resenha esportiva daqui a pouquinho, tá bom? Tem Campeonato Brasileiro, tem notícias aí sobre a Taça Esperança, sobre a Isopar de futsal também. Tem muita coisa pra rolar por aqui ainda. Aumenta o volume do rádio, fica sintonizado aqui com a nossa independência, tá bom? Meu amigo Mário Mazurek, um abraço, inclusive, tá mandando mensagem aqui pra gente também. Valeu, até daqui a pouquinho.

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4: Bom dia, meu irmão, bom dia, minha irmã, você que passa a acompanhar neste momento o programa da paróquia Nossa Senhora Aparecida para este dia 8, quinta-feira, mês de outubro, mês missionário, mês também que nós celebramos a nossa padroeira, Nossa Senhora da Conceição Aparecida. E hoje também nós celebramos o dia do nascituro, ou seja, aquela criança que está sendo gestada, que está para vir ao mundo, e nós queremos rezar justamente para que assim a criança que está sendo gestada possa nascer então com a saúde e assim vir a ser também, né? Alegria, né, para os familiares, para o pai, para a mãe, para a família, né? Então queremos rezar nesta realidade, né, o dia do nascituro. Também nós estamos aí na semana da novena em preparação para a nossa padroeira, Nossa Senhora Aparecida. E uma vez que nós estamos também com essa temática, né, com Maria em comunidade, conhecer e praticar a palavra. Vamos ouvir então a palavra deste dia, que vamos refletir também hoje na novena, de Lucas capítulo 11, versículos de 5 até 13, e nos diz o seguinte: Naquele tempo disse Jesus a seus discípulos, se um de vós tiver um amigo e for procurá-lo à meia-noite, ele disser, amigo, empresta-me 3 pães, porque um amigo meu chegou de viagem e nada tenho para lhe oferecer. E se o outro responder lá de dentro, não me incomodes, já tranquei a porta e meus filhos e eu já estamos deitados, não me posso levantar para te dar os pães. Eu vos declaro, mesmo que o outro não se levante para dá-lo porque é seu amigo, vai levantar-se ao menos por causa da impertinência dele e lhe dará quanto for necessário. Portanto, eu vos digo, pedi e recebereis, procurai e encontrareis, batei e vos será aberto. Pois quem pede, recebe, quem procura, encontra e para quem bate, se abrirá. Será que algum de vós que é pai, se o filho pedir um peixe, lhe dará uma cobra? Ou ainda, se pedir um ovo, lhe dará um escorpião? Ora, se vós que sois maus sabeis dar coisas boas aos vossos filhos, quanto mais o Pai do céu dará o Espírito Santo aos que o pedirem. Palavra de vida e salvação. Prezado irmão, prezada irmã, nesse trecho do Evangelho, Jesus é frequentemente apresentado em oração e ensinando a rezar com perseverança. Jesus, ele ensina que a oração precisa ser persistente, como o amigo que insiste em bater na porta à meia-noite. Não se trata de insistir por obrigação, mas de confiar na bondade do Pai, que sabe do que precisamos. A oração constante educa o coração a discernir a vontade de Deus, a permanecer atento aos seus sinais e a encontrar forças para enfrentar as dificuldades diárias. Que cada momento de oração, né, se torne diálogo profundo, silencioso e perseverante diante do Pai, fortalecendo a presença do Espírito Santo em nosso dia a dia e trazendo confiança e alegria a tudo que vivemos. E estamos nesse clima também de oração, nesse clima de novena a Nossa Senhora. E aí todas as noites, estamos às 19h30, com a celebração da Santa Missa. Então aí hoje também nós vamos dar continuidade ao sexto dia da novena. É, teremos aí a bênção das gestantes. Então você mãe, né, que está gestante, faço esse convite também para você participar e receber a bênção hoje, né, das gestantes. E hoje nós temos aí sobre a coordenação, a responsabilidade, né, da novena, a Marilda e a Zilma, pastoral familiar, a pastoral do batismo, pastoral do matrimônio, também as floriculturas, escola de balé, papelarias, clínicas de fisioterapia e também academias. Então hoje são os noveneiros os responsáveis então para a organização também da celebração. Terá como também a animação litúrgica do Luan e da Andrea. Também com a temática com Maria praticamos a piedade popular, iluminada pela palavra de Deus. Nós teremos hoje a presidência da celebração com o padre Emerson Froder, de dois vizinhos. Então virá, né, para presidir esta celebração. E como um gesto concreto também de doação, hoje macarrão e biscoitos. Então a cada noite, cada celebração se tem então também aí um gesto concreto também de doação. Nós teremos então no dia de amanhã, né, no dia de amanhã, dia 9, né, sexta-feira, temos a bênção das velas, também com a doação de açúcar, farinha e café.

0: Educação e da Saúde, clínicas médicas, odontológicas, escritórios de advocacias, escritórios de contabilidade, contadores e oficinas mecânicas. E terá o padre Clayton Bosch, né, que virá então para a presidência da a celebração. E no próximo domingo, dia 11, às 8 horas, a bênção dos carros, às 9h30, a oração do terço e às 10 horas, a Santa Missa, também a seguida da bênção das famílias. Terá a coordenação, então, da Jornada Jovem, Legião de Maria, e também nós teremos aí com a temática com Maria em família, a Jornada Bíblica nos envia a evangelizar. E na segunda-feira, dia 12, nós só vamos ter, então, aí a celebração às 9 horas da manhã. Então, nós teremos a festa no domingo e, então, a festa litúrgica da solenidade na segunda-feira às 9 horas. Então, a gente já quer agradecer também a todos, né, que estão fazendo sua contribuição, que estão ajudando. Você também que, de repente, queira, né, se colocar à disposição para auxiliar em algum aspecto, em alguma atividade também, né, da festa, né, aceitamos também, né, a sua colaboração. Também todas as pastorais, movimentos, né, todos aí os que estão relacionados nas novenas, que estão auxiliando, né, que Maria Santíssima cubra com o manto de mãe, de proteção e de carinho. Também você já pode adquirir o seu churrasco para a festa, sempre no início da celebração da missa, na entrada, lá na porta, na frente da igreja, né, sempre tem um casal do conselho que você pode também estar adquirindo a ficha dos churrascos. E também na secretaria da paróquia, né, e com os membros do conselho. À noite também, todas as noites, nós teremos depois da novena, depois da celebração da Santa Missa, tem a quermesse, né, ou seja, tem aí a pastel, espetinho, cachorro quente, né, para você também partilhar esse momento, fazer um lanche, então, após a celebração da Santa Missa, e que acontece, então, essa quermesse no centro pastoral, né? Então, desde já a gente agradece a todos que estão fazendo e contamos com, né, hoje à noite, também aí nas celebrações, né, no dia também da festa, né, para que a gente possa render graças a Deus por tudo aquilo que também recebemos no nosso dia a dia. Eu desejo a você, então, já um bom almoço, também uma boa tarde, e fique com a bênção de Deus, Ele que é Pai, Filho, Espírito Santo. Amém.
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4: 11h48, bom dia. Eduardo Matos. Bom dia, Eduardo Matos, estou por aqui. Solito para trazer para vocês todas as informações aqui. Começamos com o Campeonato Brasileiro.
5: Campeonato Brasileiro.
4: Seguinte, minha gente, olha só, pelo Campeonato Brasileiro, a gente teve rodada tanto na Série A quanto na Série B. Ontem tivemos vitória do Inter sobre o Corinthians e a demissão do Diniz, técnico do Timão. A Daniela Esperon tem mais informações.
6: O Brasileirão voltou e já tem técnico demitido nesta quarta-feira. Em duelo direto na parte baixa da tabela, o Internacional venceu o Corinthians por 2-1 pela 29ª rodada. E essa derrota em Porto Alegre colocou um ponto final na trajetória de Fernando Diniz no comando do Timão. Uma queda livre que vive o time paulista no Brasileirão e, com isso, ele acabou sendo demitido, já que também foi eliminado na Libertadores da América. Curiosamente, os gaúchos causaram também outra queda, a de Dorival Júnior em derrota na Neoquímica Arena, ainda no primeiro turno. Mas o Internacional segue motivado a deixar a zona do rebaixamento. Não foi ainda desta vez, mas subiu uma posição e agora está na 17ª colocação, com um pontinho de diferença para o Corinthians, que é o primeiro que está fora do Z4. O técnico Eduardo Batista gostou do que viu do time e diz que é preciso acreditar.
7: Um time de muita qualidade. E uma das primeiras conversas que eu tive com eles, né, eu falei assim, o time tem qualidade, mas na situação que a gente está hoje, só a qualidade ela não vai resolver. Nós precisamos de uma mudança de comportamento. Nós precisamos entender que a hora que a gente tiver a bola, o nosso time é técnico, a gente vai jogar. Mas a hora que a gente não tiver a bola é duelar, é marcar. Talvez foi o jogo que nós mais roubamos bola, né, dentro da Série A. E é esse é o espírito. Esse é o espírito da Série A.
6: Ainda falando sobre a parte baixa da tabela, o Grêmio saiu na frente, mas sofreu um empate diante do Remo no Mangueirão, 1-1. Resultado que mantém as duas equipes na parte da zona do Z4. Falando de Z4 ainda, a Chapecoense foi goleada dentro do Barradão pelo Vitória, 4-0. Bragantino e Mirassol ficaram no 1-1. No clássico carioca, melhor para o Vasco, 2-1 no Botafogo dentro do Nilton Santos. E o Cruzeiro venceu o São Paulo por 2-0 no Mineirão. A bola vai rolar nesta quinta-feira também e tem o líder do campeonato em campo. O Flamengo visita o Santos na Vila Belmiro às 19h30 da noite. O vice-líder também joga. O Palmeiras recebe o Bahia no Nubank Park às 21h30 da noite. Completando a rodada, Atlético Paranaense diante do Atlético Mineiro, Fluminense e Coritiba no Maracanã. Agência Rádio Web com informações do Brasileirão, Daniela Esperon.
4: Aí, obrigado, Daniele. Seguimos por aqui, então, só recapitulando. Ontem a gente teve aí o início dessa 29ª rodada, Bragantino e Mirassol 1-1. Aí hoje, ontem, aliás, Internacional também aí 2-1 no Corinthians, vitória importante para o Inter, o Grêmio empatando em 1-1, um resultado bem ruim, por sinal, aí para a equipe do Grêmio, empate em 1-1, e no domingo a gente tem Grenal, aí temos então o Grêmio e Internacional no domingo, ambas as equipes, é claro, precisando da vitória, o Chapecoense que perdeu por 4-0, também aí o Chape que está na lanterna, acabou perdendo para o Vitória por 4-0. Falando de Série B, hoje a gente teve o início dessa 32ª rodada na terça-feira, com o Sport ganhando o São Bernardo por 2-1, Goiás por 2-1 também em cima do Atlético Clube, Juventude 2-0 em cima da Ponte Preta. Ontem tivemos Botafogo de São Paulo 2-1 em cima do Operário, Avaí 2-1 no Londrina, Fortaleza 1-0 em cima do América Mineiro, CRB 3-1 em cima do Atlético Goianiense e ainda Vila Nova e Cuiabá empatando em 0-0. Hoje, quinta-feira, às 19h30, fechando a rodada, tem Ceará e Criciúma, Náutico e Novo Horizontino. Um breve intervalo comercial, já voltamos com as informações do esporte local.
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3: 11:57.
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3: Hora do esporte local por aqui na nossa Resenha Esportiva, porque é o seguinte, falando de Boa Esperança de Iguaçu, a gente tem Taça Esperança que tá rolando por lá. Iríamos ter aí nesse fim de semana, no domingo, dia 11, mais uma rodada que teria jogo aí do Salto, mas por conta do temporal aí do último final de semana que acabou danificando algumas estruturas do campo, enfim, foi cancelada a rodada, né? O pessoal lá da secretaria, enfim, todo o pessoal da prefeitura já está trabalhando para organizar tudo isso aí. E o Leandro Secato, o secretário de esportes de Boa Esperança do Iguaçu, está por aqui para falar para a gente também sobre como que está isso aí, essas reformas que estão sendo feitas aí e a expectativa para a próxima data aí dos jogos. Bom dia, Leandro.
4: Bom dia, Eduardo. Bom dia, amigos do Resenha Esportiva, em especial nosso povo de Boa Esperança do Iguaçu. Então, Eduardo, graças a Deus o tempo deu uma alinhada, deu uma firmada aí, né? O nosso pessoal aí de obras, urbanismo e as demais secretarias envolvidas estão a todo vapor, né? Tentando recuperar os estragos do município, tanto na cidade quanto no interior, né? E no nosso campo aí não é diferente, né? O pessoal está empenhado, está organizado para deixar o mais rápido possível pronto, né? Então, creio que para o dia 18 vai estar tudo organizado, tudo pronto para receber a última rodada, início da última rodada da nossa 12ª Taça Esperança Cressol, né? Então, só mais uma vez a gente agradece, né, a todas as equipes envolvidas, os secretários aí, né, pela compreensão também nesse momento aí que o município está passando por essa dificuldade aí devido ao temporal aí do último final de semana, né? Então, fica o nosso convite aí para o dia 18, né? Relembrando mais uma vez que nessa final de semana, dia 11, não haverá rodada, né, devido aos transtornos aí do temporal, e no dia 18 a gente retoma aí o início da última rodada, a terceira rodada. Beleza? Fica um abraço aí da Secretaria de Esporte, do nosso prefeito Giva, o vice Bianchini e os vereadores.
3: Tá aí, muito obrigado, Leandro, toda a equipe aí também de Boa Esperança do Iguaçu. Tá dado o recado, então, minha gente, fica a expectativa aí pro dia 18, então, a próxima rodada aí da Taça Esperança, tá bom? Falando de Aesupar por aqui também. Ontem a gente teve aí o confronto tão esperado entre Sulina e Dois Vizinhos. Todo o pessoal de Nova Esperança ficava na expectativa para uma possível derrota do Sulina aí, para que o Esperança assumisse o primeiro lugar no grupo e também no campeonato, na tabela, na classificação geral aí. Mas o Sulina acabou ganhando um belo jogo de bola aí, 7-5 pro Sulina, em cima do Dois Vizinhos no Teodorico Guimarães, né? A Sulina jogava fora de casa, jogava em Dois Vizinhos, levou a vitória, vencendo por 7-5, assumiu a primeira colocação na tabela, na classificação geral, e também aí no grupo B ficou classificado em primeiro colocado, e o Esperança, assim, fica em segundo lugar, tá bom? Tá dado o recado aí, minha gente, meio-dia em ponto por aqui. Obrigado por todo mundo que acompanhou a nossa Resenha Esportiva, volto com vocês no Comitiva às 3 da tarde, e a todos vocês,
0: aquele abraço!
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12: Muito boa tarde para você. Quinta-feira, 8 de outubro de 2026. Estamos no ar com a edição 8507 do RI Notícias.
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12: SAMU Sudoeste orienta a população a baixar o aplicativo Ligue 192 VoIP para agilizar atendimento. Paraná retoma normalidade após queda de casos e óbitos por síndromes respiratórias. El Niño exige atenção e ameaça a saúde respiratória. Ministério da Saúde alerta para risco de retorno do sarampo ao Brasil. Outubro Rosa reforça alerta para o diagnóstico precoce e diversidade dos tipos de câncer de mama. Há um mês da primeira rodada de provas do Enem 2026, professor dá dicas para a prova de redação. Inscritos automáticos no Enem escolhem idioma até o dia 18 de outubro. Horário eleitoral no rádio e na TV volta ao ar amanhã. Lula e Flávio Bolsonaro dedicam agendas a reuniões em Brasília. Fim da escala 6-1 vira batalha entre Lula e Flávio no segundo turno. Receita enviará carta a 500 mil contribuintes que estão na malha fina. Conab projeta alta na safra brasileira de milho, que deve chegar a 144 milhões de toneladas. Mulher morre após colisão entre caminhão e caminhonete. Colisão entre moto e caminhonete deixa uma pessoa ferida em Enéas Marques. Homem é preso após expulsar mulher e filhos de casa. Essas informações, a partir de agora, no RI Notícias.
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12: Iniciando o RI Notícias nesta quinta-feira, dia 8 de outubro de 2026. Em situações de emergência, cada segundo pode fazer a diferença. Pensando em oferecer mais praticidade, agilidade e precisão no acionamento do atendimento, o SAMU Sudoeste 192 disponibiliza à população o aplicativo móvel Ligue 192 VoIP. A ferramenta permite solicitar o atendimento do SAMU por meio da internet, sendo uma alternativa importante ao tradicional número 192, especialmente em locais onde há dificuldades relacionadas ao sinal da rede telefônica. O enfermeiro e coordenador do Núcleo de Segurança do Paciente, do CIRUSPAR, Consórcio Intermunicipal da Rede de Urgências do Sudoeste do Paraná, Alex de Paula, explica que o serviço atende aos 42 municípios da região e que todas as solicitações, independentemente do local de origem, são direcionadas à central de regulação, localizada em Pato Branco. Segundo ele, a partir do momento em que a pessoa entra em contato com o SAMU, seja pelo telefone 192 ou pelo aplicativo, ela já passa a fazer parte do atendimento e recebe orientações de profissionais capacitados. Entre o momento do acionamento e a chegada da equipe ao local, muitas vezes é necessário que a pessoa que está solicitando ajuda realize alguns procedimentos ou siga orientações para auxiliar o paciente. Por isso, é fundamental manter a calma e prestar atenção em todas as informações repassadas pelos profissionais. Alex também chama atenção para as dificuldades enfrentadas no acionamento do serviço pelo número 192, principalmente em razão de problemas relacionados à rede telefônica. Nesse sentido, o aplicativo Ligue 192 VoIP surge como uma importante alternativa. O aplicativo não precisa de sinal de telefonia, mas necessita de acesso à internet. Como a internet está chegando cada vez mais longe, essa ferramenta pode facilitar bastante o acionamento do SAMU. Outro diferencial do aplicativo é a possibilidade de informar automaticamente a localização do aparelho de onde está sendo feito o pedido de ajuda. No entanto, o coordenador alerta que o usuário deve deixar claro quando a emergência estiver acontecendo em outro local para evitar que a ambulância seja enviada para um endereço incorreto. Além da localização, durante o acionamento, é importante que a pessoa mantenha a calma, se identifique e informe corretamente o que está acontecendo, a cidade onde se encontra e pontos de referência que possam ajudar a equipe a localizar o paciente com mais rapidez. Após a solicitação do atendimento, outra orientação importante é que ao visualizar a chegada da ambulância, alguém procure se identificar ou sinalizar para a equipe. Em locais com dificuldades de localização, ausência de numeração nas residências ou pouca iluminação, gestos e sinais luminosos podem contribuir para que a equipe encontre o paciente o mais rapidamente possível. A orientação é para que a população baixe o aplicativo Ligue 192 VoIP. Conheça seu funcionamento e compartilhe a informação com familiares e amigos. Em uma emergência, estar preparado pode fazer toda a diferença. E o Paraná retoma a normalidade após queda de casos e óbitos por síndromes respiratórias. A mudança foi formalizada pela Secretaria de Estado da Saúde, a SESA, nesta semana, com base em dados do Sistema de Informação da Vigilância Epidemiológica da Gripe, com os registros de síndrome respiratória aguda grave abaixo da média histórica. A retomada da normalidade não interrompe o acompanhamento da doença. Mais informações na reportagem de Vitor Luiz.
13: Com queda sustentada nas últimas 6 semanas epidemiológicas, o Paraná retornou ao nível zero, classificado como cenário de normalidade no plano de contingência para vírus respiratórios da Secretaria de Estado da Saúde. Até a semana epidemiológica 39, o estado registrou 21.014 casos de síndrome respiratória aguda grave em hospitalizados e 1.021 óbitos. Na comparação com o mesmo período do ano passado, as reduções são de 14,1% nos diagnósticos e de 34,7% nas mortes. O cenário de normalidade tem como base dados do Sistema de Informação da Vigilância Epidemiológica da Gripe e é caracterizado pela estabilidade dos indicadores e pela circulação viral habitual. A retomada da normalidade não interrompe o acompanhamento da doença. O planejamento da imunização foi um dos fatores que contribuíram para o controle das doenças respiratórias no estado. No cenário de normalidade, a SESA continua com o monitoramento e observação da circulação de vírus por meio das unidades sentinelas e com acompanhamento da ocupação de leitos e dos casos suspeitos e confirmados de síndromes respiratórias agudas graves. O Paraná é considerado uma referência nacional no enfrentamento das síndromes respiratórias agudas graves. Repórter Vitor Luiz.
12: Obrigado, Vitor. E o El Niño exige atenção e ameaça à saúde respiratória. As informações com Décio Caramigo.
14: Calor, chuva e períodos de tempo seco podem se alternar nos próximos meses com a intensificação do El Niño. Baixa umidade, poluição e fumaça de queimadas podem ressecar as vias respiratórias e agravar as alergias. E quem já convive com asma, rinite, bronquite ou outras doenças respiratórias precisa ter atenção redobrada. Crianças, idosos, gestantes e pessoas com baixa imunidade ou doenças cardíacas também estão entre as mais vulneráveis. O médico André Capello Pisani explica os efeitos do clima no organismo.
15: Sim, o clima mais seco e o frio, eles prejudicam a saúde respiratória porque acabam deixando as vias aéreas mais ressecadas, facilitando aí o aparecimento de infecções respiratórias e quadros alérgicos. É sempre importante manter uma rotina saudável, manter uma alimentação equilibrada, uma hidratação e a prática regular de atividade física também contribui bastante para a saúde nessa época.
14: beber água, usar soro fisiológico no nariz e evitar fumaça e exercícios intensos em períodos secos ajudam na prevenção. Mas a piora dos sintomas exige mais atenção. André Pisani explica quais sinais indicam que é hora de procurar atendimento.
15: Os sintomas mais frequentes nesse período incluem aí ressecamento ou congestão nasal, irritação e dor na garganta, tosse, espirro, irritação ocular. E a orientação é sempre procurar uma avaliação médica diante dos sinais de alarme, como febre persistente, dificuldade para respirar, dor no peito, prostração importante ou uma piora progressiva desses sintomas. Em especial, sempre, nos grupos mais vulneráveis.
14: Quem trata doenças respiratórias deve sempre manter a medicação prescrita e não interromper o tratamento por conta própria. E lembre-se, manter a vacinação em dia e os ambientes ventilados também ajuda a reduzir o risco de complicações respiratórias. Agência Rádio Web. Produção e reportagem, Décio Caramigo.
12: Obrigado, Décio. E o Ministério da Saúde alerta para o risco de retorno do sarampo ao Brasil. Quem tem as informações é Gabriel Correia.
16: Com o avanço do sarampo nos Estados Unidos e em países da América Latina, o Ministério da Saúde reforçou o alerta para o risco do vírus se espalhar no Brasil. Atualmente, o país não tem casos de transmissão da doença dentro do território. Os Estados Unidos registram hoje o maior número de casos de sarampo em mais de 35 anos, segundo o Centro de Controle e Prevenção de Doenças. A doença se espalha justamente entre aqueles que não tomam vacina, mais de 90% dos casos. A Organização Pan-Americana da Saúde alerta que a onda de sarampo já está presente também em países como Peru, Guatemala, México e Canadá. No Brasil, o cenário ainda é outro. Até a semana passada, foram registrados 52 casos, todos importados. O estado de São Paulo concentra 41 deles. Também há registros no Rio de Janeiro e no Amazonas. Apesar do aumento, por enquanto, o país continua livre da circulação dessa doença. Vale lembrar que em 2019, o Brasil registrou mais de 20 mil casos de sarampo e perdeu a certificação de eliminação do vírus. Desde 2023, o número de crianças não vacinadas caiu 86%, segundo a Organização Mundial da Saúde. No ano seguinte, o Brasil deixou a lista dos 20 países com maior número de crianças não imunizadas e recuperou o certificado de país livre do sarampo. Neste ano, aconteceram 4 grandes mobilizações para vacinação. Mais de 3 milhões e 800 mil doses foram aplicadas em São Paulo e 192 mil no Amazonas. As ações também na fronteira com Colômbia e Peru incluem busca ativa e investigação de casos suspeitos, coleta de amostras e identificação dos contatos. A estratégia inclui a chamada dose zero para bebês a partir de 6 meses. A dose é chamada zero porque não conta no calendário. Depois, a criança tem que tomar as doses de rotina previstas a partir dos 12 meses de idade. A vacinação oferecida de graça pelo SUS é a principal forma de prevenir a volta do sarampo ao país. Da Rádio Nacional em São Luís, Gabriel Correa.
12: Obrigado, Gabriel. Outubro Rosa reforça alerta para diagnóstico precoce e diversidade dos tipos de câncer de mama. Oncologista destaca o cenário da doença no Brasil, casos em mulheres mais jovens e diferenças entre os principais tipos de tumor. Informações na reportagem de Flávia Consoli.
17: O câncer de mama segue entre os tumores que mais afetam as mulheres brasileiras e mantém a importância do diagnóstico precoce e do acompanhamento médico. A doença pode apresentar características diferentes de uma paciente para outra, o que influencia diretamente a escolha do tratamento. A médica oncologista clínica, doutora Ana Paula Dergan, comenta o cenário atual do câncer de mama entre as mulheres brasileiras.
18: O cenário preocupa bastante. O câncer de mama é o tipo de câncer mais comum entre as mulheres. O Instituto Nacional do Câncer estima mais de 73 mil novos casos de câncer de mama por ano no Brasil para o próximo triênio, com uma taxa de incidência a cada 100 mil mulheres de 66,54 casos. E o único modo de reduzir essa estatística é através da prevenção e do diagnóstico precoce. E os métodos são não invasivos para isso e de baixo custo. No caso, a mamografia, que detecta o câncer nos estágios iniciais e propicia maiores chances de cura. O tratamento da doença avançada é muito mais complexo. Por isso, temos que investir na prevenção.
17: Apesar de ser mais frequente com o avanço da idade, o câncer de mama também pode atingir mulheres mais jovens. Nesses casos, alterações nas mamas não devem ser ignoradas e precisam ser avaliadas por um profissional de saúde. Doutora Ana Paula explica por que a atenção também é importante entre as mais novas.
18: Embora seja mais comum depois dos 50 anos, o câncer de mama também pode surgir em mulheres mais jovens. E o que, que explica essa ocorrência e quais são os fatores de risco que merecem atenção? O diagnóstico do câncer de mama em mulheres mais jovens tem sido mais frequente nas últimas décadas. Lembrando que é considerado jovem quando acomete mulheres com menos de 50 anos. De acordo com uma pesquisa que foi publicada num periódico internacional, BMJ Oncology, que analisou diferentes tipos de câncer, mostrou que o início precoce, ou seja, um diagnóstico abaixo de 50 anos, aumentou 79% entre 1990 e 2019, saltando de 1,8 milhão para mais de 3 milhões de casos. Preocupa muito o diagnóstico avançado do câncer nessas mulheres, visto não ser o padrão a realização de exames preventivos de rotina. As mudanças dos hábitos de vida são um fator relevante a ser considerado ao longo das décadas. O sedentarismo, a obesidade, consumo regular de álcool, tabagismo e alimentos processados e ultraprocessados. Além disso, deve-se destacar mutações genéticas que propiciam o aumento do risco de câncer nessas mulheres mais jovens.
17: Outro ponto importante é que o câncer de mama não representa uma única doença. Existem diferentes tipos de tumor com características biológicas próprias, e isso faz com que o tratamento possa envolver cirurgia, radioterapia, quimioterapia, terapia hormonal, medicamentos-alvo ou outras estratégias, dependendo de cada caso. A oncologista explica as diferenças entre os tipos de câncer de mama e como essas características ajudam a definir o tratamento.
18: O diagnóstico do câncer de mama traz, na sequência, a investigação do subtipo do câncer de mama, não apenas dizer que tem câncer de mama, mas ele tem nome e sobrenome. E isso é realizado através do material da biópsia com um exame chamado imunohistoquímica. Ele determina as características moleculares do tumor e a melhor proposta de tratamento. A maioria dos tumores malignos mamários tem receptores hormonais positivos, mas há subtipos menos comuns e também mais agressivos, como o triplo negativo. O tratamento só pode ser personalizado atualmente através da determinação desses marcadores, desses receptores de estrógeno, progesterona, HER2, definindo se a realização da cirurgia é suficiente, ela é precedida ou mesmo postergada pela quimioterapia.
17: A orientação é manter o acompanhamento de saúde em dia e procurar avaliação médica sempre que houver alterações nas mamas. O diagnóstico e o tratamento são definidos individualmente, de acordo com as características de cada paciente e de cada tumor. Repórter Flávia Consoli.
12: Obrigado, Flávia. O R Notícias vai aos comerciais. Na sequência, mais informações para você.
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12: Voltamos com o nosso R Notícias desta quinta-feira, hoje 8 de outubro de 2026. Há um mês da primeira rodada de provas do Enem 2026, professor dá dicas para a prova de redação. As informações na reportagem de Osama El Gauri.
1: Faltam um mês para a primeira rodada de provas do Enem 2026. O Exame Nacional do Ensino Médio acontece nos dias 8 e 15 de novembro em todo o país. No primeiro domingo, são 5 horas e meia para resolver 90 questões objetivas e fazer a redação, assunto desta primeira reportagem. A prova não cobra grandes temas genéricos, mas um recorte específico delimitado pelos textos motivadores, como explica o professor de redação Renato Judici.
4: Em 2024, por exemplo, o tema não foi simplesmente o racismo, mas os desafios para a valorização da herança africana no Brasil. Ou seja, um texto que discutisse genericamente o preconceito racial, sem tratar especificamente da herança africana, né, da sua valorização, dos obstáculos envolvidos, ele poderia aproximar-se do assunto, mas não ia responder integralmente ao recorte solicitado.
1: Com os textos, os estudantes dependem menos de informações decoradas para cumprir 5 grandes tarefas, como detalha o professor Judici.
4: Compreender o recorte exato do tema, defender um ponto de vista, selecionar e organizar argumentos, conectar as ideias com coerência e coesão e, por fim, apresentar uma proposta de intervenção social que respeite os direitos humanos. Repara que essas tarefas correspondem exatamente às 5 competências da matriz de correção. Cada uma delas vale de 0 até 200 pontos. Ou seja, a redação ela pode alcançar no máximo 1.000 pontos.
1: Para organizar a redação dissertativa argumentativa, Renato sugere uma estrutura prática de texto.
4: 4 parágrafos. Uma introdução, que apresente o tema, a tese. 2 parágrafos de desenvolvimento, cada um aprofundando uma dimensão diferente do problema. E uma conclusão, uma proposta de intervenção.
1: Esse último parágrafo é o que preocupa alguns candidatos. A proposta de intervenção exige detalhamento, como explica o professor Judici.
4: Dizer assim, a sociedade precisa mudar, ou então o governo tem que tomar providências. Gente, isso não configura por si só uma proposta consistente. O estudante tem que indicar o que será feito, por quem, por qual meio, com qual finalidade e sempre que possível oferecer um detalhamento, né, que torne essa ação plausível. Ou seja, a redação do Enem ele é um exercício de cidadania intelectual. O estudante precisa ler um problema público, assumir uma posição responsável e demonstrar que consegue transformar diagnóstico em proposição.
1: O professor Judici menciona alguns dos principais erros dos candidatos.
4: A fuga ou tangenciamento do tema. Na fuga, né, quando o candidato escreve sobre outro assunto, tangenciamento ele aborda apenas parte. Repertório ornamental. O candidato cita Constituição, filósofos, séries, mas apenas para parecer culto, né? A referência aparece, mas não trabalha a favor do argumento. Falta de progressão. O aluno produz parágrafos de desenvolvimento, mas repete a mesma ideia com palavras diferentes neles.
1: Para iniciar a prova, o ideal é usar a estratégia que funcionou nos simulados. O professor Renato Judici só lembra que o rascunho do texto precisa ser o mais completo possível. Depois é só voltar e passar para a folha definitiva. Ele destaca ainda que a estratégia mais eficiente nesta reta final é estudar em ciclos de produção de textos.
4: Planejamento, escrita, correção, reescrita. Uma ou duas redações completas por semana, bem corrigidas e com a reescrita feita, podem produzir muito mais aprendizagem do que muitos textos feitos sem devolutiva.
1: É importante também fazer simulados.
4: Reproduzir o máximo possível as condições reais de tempo, escrita à mão, com 90 questões de linguagem e ciências humanas nas mesmas 5 horas e meia, com pausas e passagem para a folha definitiva. Pessoal, isso faz muita diferença.
1: Uma última dica é ler a cartilha do Enem 2026 da organização do exame, disponível em gov.br/inep. da Rádio Nacional em Brasília, Oussama El Ghauri.
12: Obrigado, Oussama. Inscritos automáticos no Enem escolhem idioma até o próximo dia 18 de outubro. Quem tem as informações é Priscila Terizo.
0: Os estudantes inscritos automaticamente no Enem têm até o dia 18 de outubro, domingo da semana que vem, para escolher a língua estrangeira da prova, inglês ou espanhol. Para isso, basta acessar a página do participante do Enem na internet e indicar a opção de preferência. O candidato que não fizer a escolha dentro do prazo terá de fazer a prova de inglês e não será possível alterar, segundo o INEP, Instituto Nacional de Estudos e Pesquisas Educacionais Anísio Teixeira, responsável pelo exame. E quem são esses candidatos? Essa é uma novidade do Enem 2026. Todos os alunos que estão concluindo o ensino médio na educação pública foram inscritos automaticamente no exame. O objetivo dessa medida, segundo o Ministério da Educação, é aumentar a participação dos estudantes para uso do exame no sistema de avaliação da educação básica. Com essa novidade, o INEP vai aumentar o número de locais de aplicação das provas. Serão cerca de 10 mil escolas a mais. As provas do Enem 2026 serão aplicadas nos dias 8 e 15 de novembro. Lembrando que as notas do Enem podem ser usadas para acesso ao SISU, Sistema de Seleção Unificada, e ao ProUni, Programa Universidade para Todos. Além disso, os estudantes podem utilizar a nota em processos seletivos relacionados ao FIES, Fundo de Financiamento Estudantil. Da Rádio Nacional no Rio de Janeiro, Priscila Terezo.
12: Obrigado, Priscila. E a propaganda eleitoral gratuita no rádio e também na televisão volta ao ar amanhã, sexta-feira, 9 de outubro, com as campanhas do segundo turno e segue até o próximo dia 23, dois dias antes da votação. No primeiro turno, o tempo era dividido conforme a representatividade dos partidos. Agora, os dois candidatos que seguem na disputa têm exatamente o mesmo tempo. O horário eleitoral no segundo turno terá duração de 10 minutos. No rádio, a propaganda dos candidatos à presidência vai ao ar às 7 horas da manhã e também ao meio-dia. Na televisão, o horário para presidente é às 13 horas e também às 20h30. Além dos blocos, a legislação prevê inserções de 30 ou 60 segundos ao longo da programação, que somam 25 minutos diários. O segundo turno das eleições será no dia 25 de outubro. E Lula e Flávio Bolsonaro dedicam agendas a reuniões em Brasília. As informações na reportagem de Pedro Lacerda.
3: Há poucas semanas do segundo turno, Lula e Flávio Bolsonaro dedicaram a agenda desta quarta-feira a reuniões em Brasília para fortalecer as campanhas. O presidente busca ampliar a presença nas redes sociais e o senador articula para reforçar a base de aliados. Pela manhã, o presidente Lula reuniu, na sede da campanha, jovens parlamentares eleitos e influenciadores em uma força-tarefa digital para ampliar o alcance do petista nas redes. Entre os convidados estava a deputada federal Ana Elisa Santos Silva, do PT de Minas Gerais, a mulher mais jovem já eleita para a Câmara. Também foram convidadas as deputadas reeleitas Érica Hilton e Sâmia Bonfim, do PSOL de São Paulo, além de Pedro Rousseff, do PT Mineiro, e de Jones Manuel, do PSOL de Pernambuco. Na conversa, Lula pediu aos parlamentares que expliquem aos eleitores o fim da escala 6x1, proposta que está em votação no Senado. O presidente também defendeu a PEC da Segurança Pública.
22: Nós estamos querendo que o Estado, a União, possa participar ativamente do processo de segurança pública nesse país. Então nós estamos propondo uma mudança para que a União possa entrar na questão de segurança, melhorando a participação da Polícia Federal, melhorando a participação da Polícia Rodoviária Federal, melhorando a participação da Polícia Penal.
3: Flávio Bolsonaro concentrou a agenda na articulação do apoio de várias legendas. Pela manhã, recebeu a Federação União Progressista, formada por PP e União Brasil, que tinha ficado neutra no primeiro turno e agora anunciou o apoio ao senador. Em seguida, foi a vez do Partido Novo apresentar o apoio a Bolsonaro. À tarde, o candidato se reuniu com governadores, senadores e deputados eleitos pelo PL. À noite, participou de evento de apoio formal do Partido Republicanos. Na área econômica, o senador do PL defendeu simplificar o sistema tributário e reduzir a carga sobre a folha de pagamento. Flávio também citou uma proposta para auxiliar famílias endividadas.
5: Cada 1% de taxa de juro oficial que nós tivermos a menos, são quase 100 bilhões de reais por ano que abre no orçamento. Dá para fazer muita coisa, dá para cuidar dos mais pobres, dá para abraçar quem precisa, dá para investir na qualificação deles, dá para ajudar as pessoas que estão endividadas a pagarem as suas dívidas. Essa é a nossa proposta, inclusive, comprar a dívida de quem está devendo e refinanciar pela Caixa Econômica Federal.
3: Na última terça-feira, o TSE aprovou por unanimidade a resolução que define como será o horário eleitoral gratuito do segundo turno. Na prática, Lula e Flávio Bolsonaro terão exatamente o mesmo tempo no rádio e na TV, 5 minutos em cada bloco diário e 12 minutos e meio nas inserções. A propaganda começa nesta sexta-feira com Flávio, que foi o mais votado no primeiro turno, e a ordem alterna a cada programa. Da Rádio Nacional em Brasília, Pedro Lacerda.
12: Obrigado, Pedro. E fim da escala 6x1 vira batalha entre Lula e Flávio no segundo turno. As informações com Yuri Hudson.
6: O fim da escala 6x1 virou um dos principais embates políticos depois do primeiro turno das eleições presidenciais. O petista presidente Lula tem pressionado pela votação da proposta ainda durante a campanha. Já aliados de Flávio Bolsonaro querem deixar a decisão para depois do segundo turno. No centro do impasse, o presidente do Senado, Davi Alcolumbre, que negou que tenha feito acordo para assegurar a votação até depois do fim da eleição. Ele afirmou que pode colocar em votação pedidos para acelerar a tramitação, mas disse que não há nenhum requerimento na mesa do Senado Federal.
7: Todos que ganharam e que perderam vão ter o direito de votar sim ou não no primeiro e no segundo turno. Carece com que o presidente do Senado Federal tenha um documento em mãos para tomar uma providência. O que eu tiver em mãos, se for para resumir, eu vou colocar para a deliberação e o plenário é soberano, a vontade da maioria vai prevalecer.
6: A base governista trabalha para reunir assinaturas e apresentar um calendário especial. Sem a mudança no rito, a tramitação completa pode empurrar a votação definitiva para depois da eleição. Coordenador da campanha de Flávio Bolsonaro, o senador Rogério Marinho, do PL do Rio Grande do Norte, criticou a discussão durante o período eleitoral e afirmou que uma mudança dessa dimensão precisa de mais esclarecimento.
23: Se ele cumpriu o regimento, volta depois do segundo turno. Não, leiam o regimento. A gente fala. Não, o regimento fala de 5 sessões, depois um interstício de 3 dias úteis. Não, de 5 dias úteis, depois mais 3 sessões. Precisa, leia o regimento. Eu estou dizendo, falando sobre o regimento. Se ele cumpriu o regimento, está de bom tamanho.
6: A PEC precisa de 49 votos em 2 turnos no Senado. O senador Jax Wagner, do PT da Bahia, defendeu que a análise ocorra agora.
24: Para a semana que vem, então, a gente fazer os 2 turnos da votação. Eu estou vindo a plenário porque, pelo que eu percebo, o pessoal da oposição, ou seja, os torcedores do candidato Flávio Bolsonaro, não estão dando presença na tentativa de inviabilizar o debate.
6: O impasse agora é se haverá acordo para acelerar as etapas seguintes e concluir a análise antes do segundo turno. Agência Rádio Web, de Brasília, Yuri Hudson.
12: Obrigado, Yuri. E Receita enviará carta a 500 mil contribuintes que estão na malha fina. Informações com Gabriel Brum.
25: Cerca de 500 mil contribuintes vão receber cartas da Receita Federal para que acertem as declarações de imposto de renda que estão na malha fina. É o chamado Projeto Cartas 2026. O objetivo é estimular que as pessoas regularizem a própria situação antes de serem notificadas ou intimadas e assim evitar multas. As mensagens vão ser enviadas até o dia 20 de outubro. Entre os erros mais comuns, esquecer de declarar rendimentos recebidos de forma pontual, rendimentos recebidos pelo dependente, errar o ano ou valor de despesas médicas, entre outros. Para saber se a declaração tem algum problema, o contribuinte deve acessar o serviço Meu Imposto de Renda na página gov.br/Receita Federal na internet ou pelos aplicativos da Receita para celulares. Se ela estiver retida na malha fina, vai aparecer a informação com pendência. Aí, basta clicar no link da pendência para saber o motivo da retenção e como resolver. É importante checar se os valores estão todos corretos e se tem documentos que comprovem as informações. Aí, basta enviar uma declaração retificadora. Não precisa ir presencialmente numa unidade da Receita Federal para isso. Da Rádio Nacional em Brasília, Gabriel Brum.
12: Obrigado, Gabriel. E Conab projeta alta na safra brasileira de milho, que deve chegar a 144 milhões de toneladas. Quem tem as informações é Humberto Ferretti.
8: A safra brasileira de milho será maior no ciclo 25-26. Dados da Conab apontam uma alta de 2% para 144 milhões de toneladas na soma de todas as colheitas. A área de cultivo maior deve passar de 22 milhões de hectares. Porém, com um clima não tão favorável, o rendimento das lavouras pode encolher 1,4% para casa de 6 toneladas e 300 quilos. Da Rádio 2, Humberto Ferretti.
12: Obrigado, Humberto, pelas informações aqui no RI Notícias.
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12: Milho saca de 60 quilos é cotado de R$ 52 a R$ 59,00. A soja de R$ 135 a R$ 138,00. Trigo PH 78 de R$ 80 a R$ 82,00. Boi em pé, arroba 350 a R$ 360,00. Vaca em pé, padrão corte, arroba 300 a R$ 320,00. Os números são do Departamento de Economia Rural, DERAL, da Secretaria de Estado da Agricultura e do Abastecimento, a SEAB, Núcleo Regional de Francisco Beltrão e Dois Vizinhos.
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12: Dólar comercial vale hoje R$ 5,01. O euro é cotado em R$ 5,61.
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12: Nesta quinta-feira, o desenvolvimento de um novo sistema de baixa pressão sobre os países vizinhos, com extensão para o sul do Brasil, favorece o retorno da chuva de forma mais intensa no Paraná. Além disso, o processo de formação de um ciclone no litoral do Uruguai eleva o risco de tempestades no estado. O aumento das temperaturas, associado à maior disponibilidade de calor e umidade, contribui para a intensificação das instabilidades, com possibilidade de tempestades, principalmente no oeste, sudoeste e centro-sul do estado. Nas demais regiões, as ocorrências serão mais isoladas. Portanto, nessa quinta-feira pode voltar a chover aqui em nossa região. Para amanhã, a probabilidade e o volume de chuva são ainda maiores. A temperatura mínima registrada hoje em Salto do Lontra foi de 20 graus e a máxima pode chegar aos 30. O RI Notícias vai aos comerciais. Na sequência, as informações do setor policial.
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0: e um caminhão registrada no final da tarde de ontem, quarta-feira, na PR-182 em Ampere. De acordo com as informações, um caminhão guincho com placas de Cascavel seguia no sentido Francisco Beltrão a Ampere, quando, por motivos que ainda serão apurados, colidiu com uma caminhonete estrada de Ampere. O motorista do caminhão não ficou ferido. Na caminhonete estavam o condutor e sua mãe, identificada como Maria Fátima Siqueira, de 62 anos. Ela não resistiu aos ferimentos e morreu no local do acidente. Equipes do SAMU, da concessionária EPR e da Brigada Comunitária prestaram atendimento à ocorrência. O local foi isolado para o trabalho da Polícia Científica e do Serviço Médico Legal. O motociclista ficou ferido em um acidente envolvendo uma caminhonete no início da tarde de ontem, na saída de Enéas Marques para Nova Esperança do Sudoeste. O motociclista teve suspeita de fraturas. Foi atendido pela equipe de saúde de Enéas Marques e, na sequência, removido ao Hospital de Francisco Beltrão. As causas do acidente não foram informadas. A Polícia Militar de Coronel Vivida foi acionada ontem, quarta-feira, para atender uma ocorrência de violência doméstica e maus-tratos a animais. Segundo a denúncia, um homem estaria agredindo a mulher e maltratando filhotes de gato na residência do casal. No local, a equipe policial encontrou a mulher e seus dois filhos menores abrigados na casa de uma vizinha. Ela relatou aos policiais que, após uma discussão, o marido a puxou pelos cabelos e a ameaçou de morte. Disse ainda que vem sofrendo agressões verbais e violência psicológica de forma constante e que a situação não se agravou porque a vizinha interferiu na situação. O suspeito foi localizado dentro da residência, onde foi preso. Ele foi encaminhado à central de flagrantes da Polícia Civil. E assim chegamos ao final da edição desta quinta-feira, 8 de outubro de 2026, do nosso R Notícias, que volta amanhã a partir das 12h10, logo após o horário eleitoral gratuito. Mais informações durante a nossa programação e também nossas redes sociais. Muito obrigado pela sua audiência e uma excelente tarde para você.
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2: Olá, boa tarde. Hoje é quinta-feira, 8 de outubro de 2026. Eu sou o Eduardo Matti e a partir de agora você acompanha mais uma edição da Hora do Recado.
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2: Perca de carteira. Atenção, Salto do Lontra. Foi perdida uma carteira com documentos em nome de Vanderlei dos Santos, entre o Mercado Ribeiro até o bairro Vila Nova. Quem encontrou, por favor, trazer a carteira até a rádio para que possa ser devolvida ao proprietário. Repetindo, carteira com documentos perdida entre o Mercado Ribeiro e o bairro Vila Nova em nome de Vanderlei dos Santos. Procura de emprego. Atenção, famílias que precisam de cuidadora de idosos. A senhora Lorena Maria está em busca de uma oportunidade de trabalho nessa área e possui disponibilidade para contratação. Os interessados podem entrar em contato pelo telefone 46-999-020-945.
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2: E assim finalizamos a edição desta quinta-feira da Hora do Recado. Obrigado pela sua audiência, um abraço e até amanhã.
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6: Meio-dia e 52.
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15: Boa tarde. Está começando mais uma edição do Câmara em Ação, o espaço onde você acompanha as principais informações e os assuntos debatidos pelos vereadores de Salto do Lontra. Nesta quinta-feira, vamos trazer em destaque a 30ª sessão ordinária da Câmara Municipal, realizada na noite desta quinta-feira, 7 de outubro. Quinta-feira, 8 de outubro de 2026. Boa tarde.
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15: Na pauta do dia, leitura, apreciação e votação data 029-2026, referente à sessão do dia 30 de setembro. E como acontece em todas as sessões, também teve palavra livre, momento em que os vereadores apresentaram manifestações para agradecer aos eleitores de Salto do Lontra pelos votos recebidos pelos candidatos que apoiaram, reconhecendo a participação da população no processo eleitoral. As manifestações ocorreram já após o período eleitoral e fizeram parte dos pronunciamentos dos vereadores durante a sessão. Você acompanha agora os principais destaques da sessão, os assuntos levantados pelos vereadores e as informações que chegam da Câmara Municipal de Salto do Lontra.
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15: Vereador Diego Panha agradece aos eleitores de Salto do Lontra pelos votos destinados aos candidatos que apoiou nas eleições. Diego também falou sobre a situação enfrentada pela população em relação à Copel.
16: Quero me unir à nota de repúdio aos vereadores em questão da Copel, que de fato está uma vergonha. Eu recebi muitas ligações nesses dias. A gente entende que é a natureza, a gente não controla, mas a gente controla o que precisa em questão da energia elétrica, que no caso é a Copel. A Copel está deixando a desejar para o município. Tem pessoas aí com 5 dias já sem a luz, e quando volta ainda fica com as quedas de energia, né? Só que hoje já houve inúmeras quedas de energia. De fato, eles dão um parecer para nós, um retorno, que é falta de equipe, mas eu acho que é falta de responsabilidade ao cidadão paranaense, falta de competência e de pôr pessoas que são capazes de atender o nosso povo do Paraná. Esperamos novamente, como foi dito, que a Copel voltasse a ser, não ser privatizada e virar uma estatal de fato, porque enquanto estatal ela funcionava de uma forma muito boa. Então nós, enquanto cidadãos, torcemos para isso, porque quero dizer que é nosso povo que manda mensagem, a nossa casa também está sem luz e a gente passa as dificuldades, mas imagina esse povo do interior que joga leite fora, perde alimento, a gente se compadece com todos. Isso é muito decepcionante, porque na hora de pagar, pagam em dia, quando há faixa amarela, faixa vermelha, é pago em dia, mas na hora de receber e eles retribuir ao contribuinte, é isso que nós recebemos, falta de energia, prejuízo e falta de respeito ao nosso povo do Paraná. Falar um pouco das eleições de 2026, agradecer todos os eleitores de Salto do Lontra, o eleitor do Paraná, da nossa nação, que fez o seu ato de cidadão, de democracia, de fazer nesse domingo ir lá votar e eleger os seus deputados. Os meus deputados foram eleitos, deputado federal Paulo Litro, agradecer àqueles que nos atenderam, aos que nos acolheram em suas casas e acreditaram nesse trabalho de continuidade, que é o Paulo Litro, deputado federal. Meu deputado estadual também foi eleito, que é o deputado Mauro Moraes, um deputado que já vem aí no município, é a primeira vez que está trabalhando no município de Salto do Lontra, mas ele está eleito, muito bem colocado também, e com 12 mandatos consecutivos, é um deputado de responsabilidade e compromisso. Para Salto do Lontra, ele vai ter esse compromisso, sou um braço dele aqui no município, ficamos muito felizes. Passamos 2 anos sofrido, tendo retaliações políticas no governo do estado, porque nós éramos oposição com o meu deputado Mauro Moraes. Mas estamos aí. O nosso governador do lado do meu deputado foi eleito, então esperamos ser muito bem atendido pelo nosso governo, pelo nosso governo do estado agora, nosso governador, e vamos trabalhar pelo município muito bem, como não conseguimos trabalhar há 2 anos atrás devido a essas dificuldades de não estar na base. Nós sabemos que é complicado isso, eu sofro isso aqui no município, de não ser a base, ser a oposição, mas a gente é paciente, é respeitoso, para tudo tem o seu momento. Quero falar também aqui de uma infeliz fala do nosso prefeito. Às vezes a gente não quer estar aqui falando no plenário, mas não tem cabimento a gente também se calar. Porque eu nem tinha visto nesse podcast que o prefeito participou, não assisti todo ele ainda, assisti as partes só que foi trazido até a minha pessoa. pelo fato de que falar algumas coisas, como o vereador Nava já citou, as nossas emendas do deputado Paulo Litro, que já veio, o Adão não é meu deputado, mas também trouxe muito para o município, não são 5 anos, não são, são 10 anos aí de história na política e trazendo para o município. Eu fico muito triste dessa forma que o nosso prefeito, o gestor do município, atua e trata as nossas figuras políticas, né? Foi mencionado do Paulo Litro, deixou meio duvidoso se trouxe ou não, ficou até feio, mas eu entendo que era poucos dias, vereador Nava, antes da eleição, então ele tinha que trazer um jeito de trazer o voto para os deputados deles. Compreendo, né? Também ali a gente compreende isso porque é a forma dele trabalhar. Nós, enquanto vereadores aqui, eu já estou acostumado dele agir desta maneira, para mim não é surpresa, mas para a população é uma surpresa muito grande, senhor prefeito. Eu acho que o senhor tem que um pouco se controlar com as atitudes do senhor, porque acaba sendo desrespeitosa mencionar sobre alguma... Às vezes falta com a verdade em partes, porque de fato foi trazido emendas. Nava mostrou ali em números, data, o que falta às vezes do gestor é botar então, como faltou em alguns projetos, o próprio projeto, né? Que é incluso, às vezes não sei se como diz, mas que coisa estranha, porque a gente sabe que aqui no município os funcionários são competentes. Então, eu fico meio surpreso, porque nós temos a equipe técnica que faz essa questão do projeto, é muito competente. Então, fica meio duvidoso faltar com respeito. O que mais me deixou chateado, vereadores, Vossa Excelência, vereadora, a população que me assiste, nos assiste, nós temos aí o deputado Matheus Vermelho, não é meu deputado, mas eu respeito por ser deputado representando o Estado do Paraná, a família dele é daqui, foi o pai dele, o prefeito mais jovem do Estado do Paraná na época, foi deputado, representante, e eu achei, enquanto cidadão lontrense, filho desta terra de fato que eu sou, uma falta de respeito o nosso prefeito tratar desta forma o deputado Matheus Vermelho. E sendo irônico ainda com a fala de dizendo que ele se diz desta terra, mas não me atendeu. A gente sabe que a política existe divergências, conflitos, críticas, mas é muito complicado isso, mas tem que saber lidar. Muitas vezes devemos nos calar, porque às vezes calados somos um poeta, senhor prefeito. Então, acho que seria bom o senhor repensar na sua fala, para depois não estar ouvindo um vereador aqui comentando a sua atitude, o seu posicionamento, que não foi legal para o município. Mas nós entendemos também que é época de eleição, pode ter sido aí, não sei se, né, saiu você deve ter visto alguma pesquisa, os seus candidatos não estavam bom, mas daí fica mais feio, porque ao invés de enaltecer o trabalho do seu candidato, queimar um outro, né, para tentar tirar voto. Isso não é de uma índole legal e de um gestor que tem que ter um posicionamento de educação. Eu fico triste em ver isso aí. O nosso deputado que representa o município, que friso em dizer, não é o meu deputado, o Matheus Vermelho, é deputado dos outros companheiros do plenário, mas ele de fato ele é filho desta terra, ele tem um umbigo enterrado aqui, e eu acho que faltou com respeito. Vamos lembrar que o nosso deputado não é desta terra, mas o povo lontrense é acolhedor, o povo lontrense acolhe de uma forma e adotou você, senhor prefeito, como lontrense, tanto que lhe elegeu prefeito do município. Então o senhor repense as atitudes que o senhor está dizendo dos nossos povo da nossa terra. Eu acho que é uma falta de respeito e consideração. Eu falo falta de respeito porque não é a primeira vez, por isso que eu falo que para mim não é surpresa. Vamos relembrar um pouquinho, alguns meses atrás, nosso prefeito com a casa cheia no centro de eventos de pais, autoridades, crianças, centenas de crianças na formatura do ProERD, de autoridades da segurança pública, de alto patente, e vamos lembrar como a forma que ele tratou aquele evento que era para contar sobre a educação, mostrar a importância de ser educado perante a sociedade, que as crianças queriam estar ouvindo. O nosso prefeito faltou com o respeito com a população que ele estava, sendo que o assunto nem era aquilo, né? Mas quanto a isso, como eu disse, para mim não é surpresa falar disso aí. Usou palavras inadequadas, que não era o momento de ser dito, mas passou. Espero que ele aprenda, porque já não é a primeira vez, já é a segunda vez que eu tenho que estar falando esse plenário aqui, senhor prefeito, pro senhor. Vamos dar uma segurada aí, porque tá feio. O povo que não é de Saldo Lontra vê o lontrense acolhedor, educado. Um povo que atende quem é de fora, que acolhe, que faz quem não é de Saldo Lontra vir residir no município. Então nós temos que dar esse exemplo. E lembre que o senhor hoje é um lontrense, porque o nosso município lhe acolheu, né? Então é isso que nós temos que ter, é respeito ao próximo. Às vezes, nós devemos dar um passo atrás, ficar calado e vamos esperar passar. É o respeito mútuo. Senhor prefeito, respeito mútuo é aquilo que você não concorda que o outro fala, mas você não precisa expor, você não precisa contrariar. A gente fica calado, exatamente. Discorda por dentro, fica caladinho. Que é melhor, às vezes, para não ter esses problemas assim. E vamos aí dizer que, lembrar que nós aqui estamos num cargo passageiro, assim, todos os vereadores, deputados, especialmente o senhor, senhor prefeito, gestor do município, é o último ano, não tem como se reeleger, né? É um cargo passageiro. E não é dessa forma que nós queremos deixar a nossa marca no município. É uma forma de uma marca respeitosa, é uma marca de dizer de quando foi a gestão do prefeito X, dos vereadores X, foi com muito respeito. O povo acolhido foi respeitoso, foi bonito para o nosso município, mas não está acontecendo. Então vamos cuidar para que isso não aconteça. É feio, né, senhor prefeito, ganhar puxão de orelha num plenário, só que é necessário, porque o povo chegou até mim falando que acho feio. Então, se o senhor puder cuidar nas falas, as palavras, às vezes manter-se contido com o que quer dizer, é legal, é muito legal. Então é isso, a gente tem que estar tendo respeito e exemplo, dando exemplo para todo mundo. As minhas palavras que eu queria dizer é isso hoje, senhor presidente, agradecer a todos novamente sobre essa eleição, elegemos muitos deputados que aqui representam o município, e deixar aqui à disposição o meu gabinete, o atendimento do vereador amigo de vocês, Diego Panho.
15: Marli Bertoncelli também falou sobre as eleições e da situação da Copel.
17: Boa tarde, Clóvis. Boa tarde aos ouvintes Câmara em Ação. Eu hoje estou passando aqui para agradecer o apoio da população com os nossos candidatos a deputado, candidato a deputado federal vermelho e ao nosso estadual Artagão Júnior. Gratidão com a cada voto recebido. Penso que, como são deputados atuantes em nosso município, então a gente tem certeza que podemos contar com eles sempre, né? Como sempre podemos contar no passado, aí sempre nos ajudaram, sempre tiveram mandando recurso, e nessa condição a gente passou nas casas aí, passou o recado aí à população, pedindo apoio novamente. Estão os dois eleitos e não temos dúvidas que seremos atendidos nas nossas demandas. Também quero aqui parabenizar os colegas vereadores, que todos eles buscaram o voto aí para os seus parlamentares, cada um com seus compromissos, ao nosso prefeito, a nossa vice também, que tinha um grande compromisso aí com os deputados Beto Preto, deputado Traiano, que também quero parabenizar, que também foram eleitos, e não temos dúvidas que daqui para frente vamos seguir trabalhando, e sempre pensando que o nosso município é bem grande, né? Tem bastante demandas, exige bastante recursos, e só com um ou dois deputados a gente não consegue fazer um bom trabalho. Então, cada recurso que vinha é muito importante, principalmente agora que o nosso hospital está em funcionamento, a gente sabe que a demanda é grande aí com o nosso povo. Então, na certeza que esses parlamentares e todos os demais que levaram o voto aqui do nosso município estarão nos auxiliando aí para a gente poder continuar trabalhando, a gente quer agradecer a cada um que pouco ou bastante ajuda o município, né? A gente às vezes fica um pouquinho chateada as questões de votos aleatórios que acontece durante uma eleição, né? Pessoas que acabam vindo para o nosso município e acabam conquistando o voto da nossa gente e uma parcela acaba votando para candidatos que nem conhecem a realidade do nosso município. Muitos deles nem eleito foram, as pessoas acabaram jogando seu voto fora, deixaram de apoiar alguém que realmente ajuda o município. Mas isso faz parte, né? Não tem o que a gente fazer, é uma democracia, cada um vota para quem quiser, e é nessa condição, trabalhando com muito respeito sempre, e pensando que, como é uma democracia, cada um é livre, né, para votar nas pessoas que acham melhor. E também, claro, teve pessoas que pediram voto aí que de candidatos novos que se elegeram. E, pessoal, cobrem dessas pessoas que vieram na casa de vocês e trouxeram aí alguma proposta para trabalho futuro. Vocês talvez não tenham acesso a esses deputados, mas vocês têm acesso a essa pessoa que chegou até vocês pedindo o voto. Então estejam cobrando. Para quem se elegeu, nada mais justo que eles cumpram com compromisso com o nosso povo, que estejam realmente mandando recurso aqui para que as demandas aconteçam aqui no nosso município. Também quero falar um pouquinho aqui sobre o setor rodoviário. Está sendo atendido aí alguns pedidos que a gente fez de uns trechos para rolear aí uns cascalhos, né, que fica meio solto aí, é muita chuva, acaba estragando. A gente teve passando para o nosso secretário de obra, o Ney, e ele prontamente está nos atendendo aí. Uns trechos ali no Alto Bom Jesus, ali na parte do Plano Alto, ali que tem uns trechos bem ruins de estrada, e aqui na linha Romane também, mais proximidade ali do seu Domingos Verde ali. Então já está sendo atendido. Aqui na minha região também, a gente teve pedindo aqui na parte aqui da Nova União, aqui uns trechos aqui, que é a estrada principal, que estava precisando de uns reparos. Mas quero aqui agradecer ao Ney, que prontamente nos atendeu, aí já está atendendo, e dizer à população que vão nos passando aí os trechos mais pior de estrada, para a gente poder também estar repassando e ajudando a cobrar juntamente com vocês, e para a gente poder estar trabalhando, né, fazendo o melhor como papel de vereador. Que às vezes a gente visita, né, visita bastante lugar, mas não consegue chegar em todos, né? Então, para isso, vocês têm o nosso contato aí, esteja falando com a gente, que a gente vai estar repassando aí aos setores responsáveis. Seria isso, meu? Muito obrigado, fiquem todos com Deus e até a próxima.
15: Joel Pickerer também destacou as eleições, trazendo considerações sobre o resultado das eleições e também da situação da Copel em Salto do Lontra.
18: Eu queria aqui agradecer aí pelos 832 votos do deputado federal Aliel Machado. Queria agradecer a cada cidadão aí, cada pessoa que nos recebeu em sua casa, onde estivemos nessa campanha. Obrigado, obrigado mesmo. Também tivemos 363 votos do deputado estadual Anibele Neto, deputado que nos representa aqui na Assembleia Legislativa do Paraná. Queria agradecer em especial as pessoas que votaram no deputado federal Aliel Machado e no deputado estadual Anibele Neto, onde temos o compromisso aí de trazer ainda mais recursos no município de Salto do Lontra e ajudar aí toda a população que nos confiou. Queria aqui reforçar o nosso compromisso com o município de Salto do Lontra. Nós que representamos aí o deputado federal Aliel Machado e o deputado estadual Anibele Neto. Também aqui queria dizer da minha indignação aí, como o vereador Nasa falou, da Copel. A Copel, ela foi privatizada e hoje estamos aí colhendo fruta aí, infelizmente, que não deu certo a privatização. Só piorou realmente o serviço prestado à população do nosso Paraná. Então, queria aqui deixar minha indignação aí junto à Copel. Eu sei que os funcionários tentam de fazer o melhor possível, os funcionários da Copel, mas também precisa do suporte aí da companhia para prestar o serviço aí de qualidade. Também gostaria aqui de reforçar o pedido aí ali no Alto Bom Jesus. O pessoal tem cobrado a gente e parece que não foi resolvida ainda a situação da estrada ali, que está cada vez mais difícil. Parece que na eleição fase de tudo, passou a eleição, abandona o cidadão. Então, eu acho que não é assim a coisa. Nós temos pessoas idosas que moram ali, pessoas especial que moram naquela localidade, e nós precisamos que preste o serviço aí para aquela região ali que tanto necessita. também temos outras regiões no nosso município. Eu acho que está na hora de dar uma olhadinha com mais atenção e não somente aí na hora da eleição, dar uma passadinha para a trola e daí esquece do eleitor. Então, eu acho que temos que trabalhar durante os 4 anos, os 365 dias por ano aí. Então, tem sábado, domingo e feriado de descanso, mas nós temos que prestar o serviço aí a toda a população do nosso município, sem olhar a quem que é. Desse praia eu só vou ajudar fulano ou cicrano. Tem que ser para todos o serviço prestado. Então, nós temos aí com a Léo Machado desde 2018 e nós trouxemos todo ano o recurso e cada vez mais. E nós não olhamos, não ajudamos somente a pessoa que votou, nós ajudamos toda a população, tem que ser beneficiada. Então, eu peço aí para a administração providenciar aí, que ajude ali, ajude o pessoal daquela localidade ali que estão sofrida aí com a estrada. Então, meu muito obrigado a todos, fique com Deus. E até a próxima.
15: NASA também comentou sobre as eleições, sobre o resultado, agradecendo o apoio recebido pelos seus candidatos, e também falou sobre a Copel, destacando a situação de demora no restabelecimento do serviço.
19: Queria aqui fazer um agradecer a todos os 1.731 votos que votaram e confiaram no vereador, no deputado federal vermelho, inclusive. Tem a participação aqui da senhora vereadora Marli e do senhor presidente. Quero agradecer também os demais pessoas que trabalharam nessa eleição. Sem dúvida, o deputado que mais mandou recurso para o nosso município até hoje, deputado federal vermelho, sem dúvida alguma, o que mais ajuda o nosso município. Está aí, foi reconhecido, a população reconheceu o trabalho e ele foi mais votado aqui novamente. Ele é aqui de Salto Lontra, foi prefeito aqui, tem as raízes dele aqui, como do filho dele, o Matheus Vermelho, que também quero fazer um agradecimento por votação expressiva que nós fizemos aqui. 1.195 votos para o Matheus Vermelho. Quero agradecer a todos que ajudaram na campanha, não vou falar em nome de ninguém para não esquecer, para não falhar com alguém. Então, todos que trabalharam, se sintam abraçados. E todos os 1.195 eleitores, meu muito obrigado, gratidão. Que pode ter certeza que a gente vai trabalhar, vai correr atrás de recurso agora. Sendo uma votação expressiva dessa que o deputado fez aqui, pode ter certeza que Salto do Lontra, quem votou, a nossa população aí não vai se arrepender. Que os recursos, pode ter certeza que vão chegar. Também quero falar um pouquinho aqui da Copel, que a gente tem recebido muita ligação, muitas mensagens, que desse temporal a gente sabe que aconteceu sábado à noite, a gente sabe que foi um temporal grande, que danificou bastante as redes, mas não é possível demorar tanto assim para poder restabelecer a energia aqui no nosso município. Até hoje ainda tem comunidade local aí sem energia. Frango morrendo, vaca sem poder tirar leite, pessoas doentes em casa e as pessoas tendo que se virar do jeito que pode. É uma vergonha. Fica aqui meu repúdio o atendimento que está tendo a Copel. A Copel já vinha com bastante problemas, a gente sabe disso. Mas depois que foi privatizado, certamente piorou. Está virado uma vergonha. As pessoas não têm para quem ligar. Não estou falando aqui das pessoas que têm o posto aqui de atendimento da Copel. Não estou falando deles, eles fazem a parte deles. Mas as empresas que prestam serviço de mão de obra, é uma vergonha. Até hoje tem comunidade aqui, desde sábado à noite, sem energia, algumas voltou ontem à noite. Eu espero que nesse governo, que ele tome atitude, que as coisas melhorem. Do jeito que está, a população A conta é cara, tem que pagar todo final de mês, mas quando precisa de um serviço de qualidade, um atendimento pelo menos, não está tendo. Fica minha indignação e meu protesto aqui e lamento muito esse atendimento que a Copel está fazendo aqui na nossa região.
15: André Nava também comentou sobre as eleições, fazendo suas considerações sobre o resultado e agradecendo o apoio recebido aos candidatos que apoiou. Na sequência, falou também sobre a Copel, destacando as interrupções no fornecimento de energia elétrica e a demora para o restabelecimento do serviço.
20: Também quero aqui agradecer a toda a população que confiou nos meus candidatos, que eu trabalhei, nos quais eu represento aqui, que são a família Litro, deputado estadual Adão Litro, deputado federal Paulo Litro. Os dois que já representam nós aqui com a família deles há mais de 10 anos. Agradeço a todos que trabalharam, nosso time, que foram à campanha, foram à luta, buscamos os votos. E também agradeço principalmente a população que confiou e votou mais uma vez. Os dois se elegeram, temos agora mais 4 anos para reivindicar nossas demandas e correr atrás de recursos aqui para melhoria da nossa cidade. Também quero aproveitar as palavras do vereador Nasa, vereador Joel, aqui sobre a Copel. Muitas reclamações desde sábado, domingo, né? Ontem e hoje aumentou as reclamações por conta de tantos dias, né? Sábado, domingo, beleza. O temporal foi na sábado à noite, domingo. Agora hoje já estamos na quarta-feira, teve gente que voltou à luz só hoje e tem gente que está sem luz ainda. Então, meu repúdio quanto à empresa, que eu acho que falta colaboradores, tem que fortalecer as equipes, tem que ter mais gente, mais equipamento, mais estrutura. Não é porque eles não estão trabalhando, porque eu conheço o pessoal aí, tem gente que aqui da nossa cidade que trabalha nessas terceirizadas da Copel, e estão trabalhando desde sábado, dia e noite, não pararam. Nosso posto de saúde também ficou sem luz, teve até prejuízo ali com alguns medicamentos, vacinas e tudo mais. Então, a gente precisa de uma atenção. Como o vereador falou, vai trocar o governo agora, esperamos que mudem algumas regras, que melhorem alguma coisa na Copel, porque hoje nós estávamos aqui, eu e o vereador Laércio, 5 da tarde, deu mais de 5, 6 piques em questão de 20 minutos. Entendemos o temporal, mas também temos que continuar cobrando, porque a demora é muito grande. Também quero falar aqui, quero fazer uma nota de repúdio aqui, quanto às falas do senhor prefeito, mais uma vez, faltando com respeito com a população, e principalmente com os parlamentares que todos nós aqui representamos. Fez uma live aí, salvo me engano, na última quarta-feira, onde, em vez dele lá apresentar os trabalhos dos seus deputados, conquistar os seus eleitores, que é assim que nós chegamos aqui, conquistando os votos e não obrigando as pessoas a votar para a gente. Ele foi muito infeliz com as suas falas. Agrediu os meus deputados que eu represento com palavras, com mentiras também, dizendo que eles não mandam nada para cá, e muito pelo contrário, faz mais de 10 anos que eles têm base aqui em Saldo Lontra, e de lá para cá, cada vez é mais recurso que está vindo. Também teve outros deputados que foram mal falados nessa live, eu não assisti, mas começou a rodar os vídeos cortados no outro dia, então a gente teve que aprofundar mais para entender o que aconteceu naquela live. Então, fico muito triste, né, porque a pessoa que ocupa o cargo maior político aqui no nosso município, que teria que dar exemplo, ser uma pessoa educada, agradecer os parlamentares por mandarem recursos para cá, ele ataca essas pessoas. Parlamentares têm família aqui, têm raízes, têm história, ajudaram a construir a nossa cidade. E cada ano que passa, mandam cada vez mais recursos. Ele foi infeliz quando comentou que esses deputados não estão mandando recurso. Estão fazendo muito voto e mandando pouco dinheiro. Então eu vou ler aqui um breve resumo aqui, senhor presidente. Pode ser que eu me estenda um pouquinho do meu tempo aqui. Recursos liberados através dos deputados Adão Litro e Paulo Litro. Já liberados mais de 11.500.000 reais. Mais de 11.500.000 reais. 2015, quando iniciou o trabalho aqui, 330 mil. Recursos para vigilância sanitária, financiamento para aquisição de escavadeira hidráulica, realização do Natal Encantado, governo para programa de microbacias e benefícios via Provopar, fraldas descartáveis, leite em pó, aparas de cereais e chinelos para artesanato. 2016, 3.186.000. Recursos para transporte sanitário, perfuração de 4 poços artesianos, linha São Valentim, linha Nova Seção, linha São Roque, linha Nova União. Homologação de licitação de pavimentação em vias, mais de 2.123.000. Ambulância, emenda recap de vias urbanas, 262.000. Auxílio para situação de emergência devido às chuvas de granizo, em 2016. Todos nós sabemos que teve aquela chuva. Recursos para obras emergenciais de recuperação do posto de saúde que foi atingido pela chuva de granizo, mais de R$ 227.000. Recursos para reparos na cobertura do Jorge de Lima, destruída pela chuva de granizo. Recursos para obras e reformas da Barra do Lontra, na escola, mais R$ 100.000. 2017, R$ 3.179.000. 1.200.000 para equipamentos. Viatura para a Polícia Militar, um Palio Candy. Recurso no valor de R$ 500.000 para pavimentação em vias do município. R$ 494.000 para pavimentação de 4 trechos de estradas rurais. Nova Sananduva, Nova União, Pinhal da Várzea, Pinhal da Várzea 1 e Pinhal da Várzea 2. As Serras. Regularização fundiária com parceria no ITCG. Autorização e liberação de recursos no programa Reparo Rápido no valor de R$ 265.000 para a reforma do muro da quadra esportiva no Irmã Maria Margarida. Cessão de uso pelo governo estadual do terreno para a construção de unidade nova da Escola Municipal do Itaipu. Lei sancionada pelo governador. R$ 60.000 para aquisição de 20 mil litros de óleo diesel. R$ 600.000 para aquisição de terreno para instalação do Parque Municipal. Lago Municipal. 2018, R$ 1.440.000. Reforma da Paz, R$ 100.000. R$ 100.000 para a Escola do Bairro Itaipu. R$ 100.000 para a Linha Bueira. R$ 100.000 para equipamentos de informática no Bairro Itaipu. R$ 100.000 para a informática no Jorge Lima. R$ 100.000 para a Irmã Maria Margarida. R$ 100.000 para a Sede da Luz. R$ 240.000 micro-ônibus para a saúde. R$ 500.000 para aquisição de equipamentos agrícolas via SEAB. 2019, R$ 62.000. Liberação de recursos via saúde. Vigilância sanitária, custeio R$ 36.000. Vigilância sanitária, R$ 25.000. Utensílio para as escolas estaduais, entregue na educação em 2019. 2020, R$ 237.000, via SES, aquisição de uma ambulância de suporte avançado, pago em 21/8/2020. 2021, R$ 300.000 para calçamento na linha Gonçalves, sentido Barra do Lontra. 2022, R$ 500.000. R$ 400.000 mais contrapartida para obras de pavimentação. Rua Orleans, Passo Fundo, rua número 4, com recurso da Paraná Cidades. R$ 100.000 de cota extra para o Jorge de Lima. Recursos do mandato Adão Litro. Esse recurso que eu li agora foi da época que era o Paulo Litro estadual. Depois, em 2022, foi o Adão que se elegeu e de lá para cá os recursos estaduais são através do deputado estadual Adão Litro. 2023, R$ 150.000 para o bairro Itaipu. Mais Irmã Maria Margarida, mais R$ 100.000. R$ 100.000, Irmã Maria Margarida em 2024, escola mais bonita. 2025, R$ 400.000. R$ 50.000 na linha Bueira, na escola. R$ 100.000 de um veículo para a PAI. R$ 250.000 para uma ambulância, depositado na conta dia 29/8/2025. 2026, R$ 1.572.000. R$ 50.000 para a PAI. R$ 1.462.000 na reforma do colégio do bairro Itaipu, que já está em andamento essa obra, já está em mais de 50% da obra. Kit de Chromebooks para a Escola Municipal Antônio Peron, R$ 60.358. Aí temos os recursos que estão aguardando liberação, mais de R$ 10 milhões. R$ 1 milhão para a pavimentação asfáltica que liga a PR-471 à comunidade São Luís. Prioridade 75 aberta no portal dos municípios, em análise com analista. R$ 1 milhão para o asfalto na linha Gonçalves, sentido Barra do Lontra. Aquele trecho na linha Gonçalves que está faltando calçamento. Era calçamento, a gente vai mudar direto para o asfalto para não ficar com mais 5 anos aquele trecho travado, sem poder receber o recap asfáltico. O processo teve o trecho trocado pela prefeitura. Esse recurso estava duplicado em cima do São Luís. A gente tirou e colocou na linha Gonçalves. R$ 350.000 para perfuração e instalação da rede de um poço artesiano na linha Barra do Lontra. É lá na vila dos irmãos, lá onde mora a família do ex-vereador Paulinho. Eu tenho um compromisso com eles lá. Eles não têm poço artesiano, são ruins de água lá. Quando chove, dá enxurrada, suja as fontes deles, tomam água suja. E quando dá seca, falta água. Então, É um detalhe nesse poço artesiano aqui, desde fevereiro a gente está correndo atrás, até hoje está faltando documento no portal. O município ainda não colocou todos. Então, quando o prefeito vai lá gritar que talvez os recursos anunciaram 20 milhões, mas só tem um pouco que está pago, esse é um que ainda não está pago, não foi licitado, não foi feita essa obra, porque o município demora. Quando os projetos são meus ou são de algum outro vereador aqui que não é da base, demora. Já comprei briga ali com o setor responsável da agricultura. Faltava documentos, estavam me enrolando. Agora falar que estão fazendo. Mas está aqui o relatório que veio do gabinete do deputado. Ainda faltam documentos. O pessoal lá está sem água, na seca, ficam sem água. E na chuvarada, tomam água suja, por conta da enxurrada. E o município não agiliza a documentação. Então, por isso que esse pessoal ainda não está com o seu poço lá instalado. Porque o município está travando esse recurso. Mas, agora, alguns recursos aqui do deputado Paulo Litro, juntamente com o Adão, via CECID, 400 mil para execução de reformas das calçadas ao redor da igreja matriz, aqui no centro, Saldo Lontra. Desde janeiro, prioridade 88 aberta, sem projetos no portal. Não tem projeto nenhum, o prefeito não colocou os projetos. A prioridade foi aberta pelo governo, foi autorizado o convênio. O recurso está dentro da cota do deputado, porém ainda não temos os projetos. Por isso que o recurso não vem. Quando o prefeito vai lá falar que os deputados não estão mandando, a história é outra. É o prefeito que não entrega no tempo certo, atrasa, para prejudicar nós aqui, vereadores, e também os deputados que nos representam. 5.148.000 para a pavimentação asfáltica entre da Barra do Lontra, desde a rodovia, lá na entrada onde era o antigo bar do Sadi, passa pela linha Teles e vai até a igreja da Barra do Lontra. Esse aqui já está com projetos, porém está aguardando a análise dos analistas. 2.442.000 para a pavimentação da PR-471 até a comunidade do Pio X, prioridade 86 aberta. Está completo no portal, aguardando a análise do analista. Vou para Curitiba semana que vem para ver o que a gente consegue agilizar. Esses dois, pelo menos, têm projetos. Mais alguns recursos, deputado Paulo Litro. Uma semeadeira de inverno, 17 linhas, entregue esse ano em 18/4. Todos viram as fotos, publiquei. R$200 mil indicado pelo deputado federal, Paulo Litro. Um ônibus rural escolar, indicado também pelo deputado Paulo Federal, Paulo Litro. R$421 mil. Esse ônibus não foi entregue ainda por conta do período eleitoral. Já está autorizado, licitado, comprado. Tem mais ônibus que eu acho que vai vir para o município. Além desse do deputado Paulo, tem mais algumas indicações que o chefe de transporte me falou que parece que é para vir 3 desses ônibus aqui. Então, ele sabe que o que eu estou falando aqui é verdade. O ônibus está comprado e o governo vai fazer a entrega somente após o período eleitoral, que se encerra depois do segundo turno. Pavimentação asfáltica no Pinhal da Varja, R$1 milhão. Obra concluída, entregue. Já está pago e a obra já está pronta. A população já está usufruindo. Inclusive, falta um reparo naquele bueiro lá que já vieram cobrar. Tem o motorista aqui que faz a linha lá que eu sei, o Alair, que sabe o que eu estou falando. A pista lá está com menos de 5 metros já. Questionei na época que estavam fazendo para alargarem a pista para depois fazer já um asfalto completo nos 6 metros, que é o padrão. Então até hoje não arrumaram. Já faz mais de 8 meses que está entregue a obra lá. E aquele bueiro está cada dia desmoronando, ficando mais estreito. Então, só para inverter aqui as falas do prefeito, que o que ele falou são inverdades. Os nossos deputados trazem sim recursos, nos atendem em todos os setores e têm representação aqui no nosso município há mais de 10 anos. Então, o prefeito ele acha que é só ele que vai ser prefeito aqui no Salto, que ele vai ser o primeiro e o último prefeito. Não, todo mundo que passou por aqui fez a sua parte, deixou o seu legado. Nós, vereadores, vamos sair daqui também um dia de cabeça erguida. O que nós conseguir ajudar vai ser, com certeza, gratificante para nós, porque a gente entrou aqui para fazer alguma coisa, deixar o nosso legado, atender a população, trazer alguma coisa para o município. Então, a gente está aqui para isso. Infeliz foi o prefeito com essa fala dele. Infeliz foi ele no sábado também, que agrediu pessoas verbalmente por questões políticas. Então, fico muito triste em saber que o nosso representante, que ocupa o cargo maior aqui do nosso município, falta com respeito com a nossa população. Em vez de conquistar os seus votos através de uma boa conversa, de um bom diálogo, é tudo na base da pressão e na base do canetaço, como a gente ouve muito. Lá em 2022, só para esclarecer também, tem aqui, ó, que faltou projeto, recursos para calçamento entre a comunidade Linha Bueira e Santa Luzia do Bandeira, 2022. Até hoje não recebemos os projetos. Mais um aqui, dezembro de 2022, calçamento na Linha Gonçalves, a Barra do Lontra, aquele trecho de 900 metros que agora eu coloquei o asfalto. Também não veio o projeto aquela vez. Agora conseguimos o asfalto, estamos aguardando o projeto também, está faltando documentação. Pavimentação asfáltica de 7 quilômetros na comunidade São Sebastião, 7/4/2022. Já estamos em 2026, 4 anos depois, agora a obra está saindo, porque é do meu deputado, o prefeito não queria que colocasse. Ele queria que fosse o dele, para chegar na eleição e ele puxar os votos só para ele. Infelizmente, é assim que o prefeito trabalha, não concordo. Eu acho que deveríamos somar, todo mundo que busca recurso, a gente tinha que abraçar e trazer quanto mais recurso para o nosso município, melhor. Mas não, o prefeito quer trazer só através do deputado dele, para dizer que é só ele que trabalhou, que é só ele que fez. Então, eu discordo, fico muito triste com isso. E também acho que as eleições deveriam acontecer a cada 2, 3 meses. Porque época da eleição, até dia de chuva, o setor rodoviário, o prefeito fez trabalhar em alguns dias, que eu vi, fazendo serviços particulares. E, como o João falou, em tempos normais, as estradas estão estragadas lá e estão enrolando para arrumar. E na eleição, todo mundo é bem atendido, reuniões nas comunidades com cervejinha e carne à vontade para a população, para juntar voto e pagar de bom samaritano, coisa que nós sabemos que ele não é. Então, esse é o meu repúdio quanto ao prefeito, as suas atitudes. Ele está lá para ser o nosso representante, dar um bom exemplo, e a gente tem que continuar trabalhando com união. Nada mais, quero que todos tenham uma boa semana, fiquem com Deus e vamos continuar os trabalhos, que a nossa eleição já se encerrou, a primeira parte. Obrigado, fiquem todos com Deus.
2: Presidente da Câmara, Marcos Ravanelli, também comentou sobre as eleições, agradecendo o apoio recebido sobre o serviço prestado pela Copel e destacou a demora para o restabelecimento do fornecimento de energia elétrica na nossa região.
21: Boa tarde a todos os ouvintes do programa Câmara em Ação. Ontem, dia 7 de outubro de 2026, tivemos a nossa 30ª sessão ordinária. Sessão essa, a qual tinha apenas um projeto para leitura, o projeto 041-2026, que foi para leitura e posteriormente encaminhado para as comissões competentes para ser estudado, analisado e, na sequência, aí, apresentar o parecer para que seja discutido e votado pelo plenário da Câmara de Vereadores. Tivemos ontem, então, a palavra livre, né, que foi destinada aos vereadores, a qual aí a maioria dos vereadores se manifestaram referente à questão aí que aconteceu no final de semana aí, antecedendo as eleições, né? No sábado à noite aconteceu um temporal, com muitos ventos, chuva forte aqui no município de Salto do Lontra, assim como nossos municípios vizinhos aí também, muita queda de árvore, queda de postes, teve a interrupção então da energia elétrica aqui no município de Salto do Lontra, e foi um dia bem atípico, né? Assim como a população sentiu, né? Sentiu porque faltou energia aí durante aproximadamente 4 dias, né? A maior parte foi restabelecida na tarde de ontem, né? E ainda acho que contém algumas unidades consumidoras aí que precisam retornar a energia. Mas diante desta situação toda, os vereadores se manifestaram protestando, né? Pelo tempo, o tempo que foi para restabelecer a energia em grande parte das nossas residências, né? E principalmente na zona rural, onde os produtores aí necessitam diariamente da energia para tirar o leite, para os frangos de corte, para os frangos de postura, e é uma necessidade muito grande, né? E a gente viu aí muitos produtores perdendo os seus produtos porque não conseguiram resfriar o leite, os frangos não tinham a ventilação necessária para que eles pudessem ter uma ambiência boa também. Então, aí criou um caos aqui no município. Muitas ligações, recebemos muitas ligações aí de toda a população, de todos os cantos do município, onde faltou a energia. E é uma situação desagradável. A gente vem cobrando aí a companhia elétrica para que tenha mais organização, que tenha mais planejamento, que possa atender de uma maneira mais eficaz, mais rápida, né? São situações que a gente considera fácil de conseguir resolver, né? E infelizmente não estão conseguindo fazer a tempo. A gente visitou muitos produtores, dos quais aí perderam seus produtos, E estavam comentando com a gente que, na verdade, essa falta de energia aí gera um grande transtorno, né? E onde afeta até as necessidades básicas das famílias, que não conseguem fazer porque não tem a água, não tem a energia, né? Devido à falta de energia, essa água que é bombeada através da rede elétrica nas bombas, aí não consegue chegar nas residências, nas caixas d'água, né? Então, uma necessidade muito grande e que faltou um pouco de organização da companhia elétrica. A gente está do lado da população, a gente luta pela população, vai continuar lutando e vamos ver o que está acontecendo, né? Porque meses atrás aí foi convocada uma reunião aqui no município, convocando vereadores, presidente da Câmara, prefeito, vice-prefeita, assistente social, defesa civil, para falar justamente da situação que está ocorrendo aqui no município. Aqui a gente sabe dessa questão do El Niño, né? Que muitas chuvas estão afetando o município, assim como toda a região, mas que estamos todos programados, estamos todos organizados de uma maneira

dali, e o fato ali que tinha um cabo caído lá próximo da comunidade do São Sebastião, que é fácil, consideravelmente fácil para resolver o problema, uma questão de 1 hora, 2 horas, 3 horas no máximo, porém as equipes não chegavam. A gente sabe que a demanda é grande, mas tem que se organizar, tem que dar atenção para a população, porque quem produz precisa de energia, precisa da água e precisa que tenha atenção também aí da companhia de energia elétrica. Então é uma preocupação muito grande, com certeza vamos acionar, vamos procurar saber qual o motivo pelo qual não vem atender assim de uma maneira mais eficaz, uma maneira mais rápida, a questão que caiu no sábado, muito provavelmente no domingo já deveria ter sido restabelecida a energia, mas não aconteceu, né? Foi voltar a energia aí por volta de quarta-feira aí, às 16 horas da tarde, que recebi algumas mensagens e ligações que tinha retornado a energia. Mas é um assunto muito importante que vai ser discutido muito mais e nós estamos do lado da população para procurar resolver os problemas que estão acontecendo e que eles tenham um planejamento aí para que possa atender da melhor maneira possível toda a população do município. Outro assunto que foi bastante discutido foi a questão das eleições, né? Houve um pouco de transtorno por causa da queda da energia, mas conversando com o pessoal do cartório eleitoral, aí o Márcio Macri, que é o chefe aqui do cartório eleitoral aqui no município de Salto do Ontra, da nossa comarca, né? Pela manhã, bem cedo, ele me posicionou que as urnas têm bateria, né? E teria uma duração aí de mais ou menos 5 a 6 horas. E que foi o que aconteceu. Procuramos avisar toda a população para que pudessem votar normalmente. Então foi o que aconteceu. A população se dirigiu às suas sessões para dar o seu voto. E na sequência aí, aqui na cidade, nos colégios eleitorais, aí a energia restabeleceu e aconteceu normalmente a eleição. Faltou bastante gente, mas a gente sabe aí também dos motivos pelo qual faltou, nessa questão do temporal que aconteceu aí também, mas a gente agradece, né, toda a população que veio votar, veio depositar um voto de confiança, né, nos seus representantes aí, que estão aí atendendo o município de Salto do Lontra, estão trazendo recurso aí para o município para cada vez melhor nós nos desenvolver e nós poder atender de uma melhor maneira toda a nossa população. Agradeço aos votos que recebemos aí, aos deputados que eu represento aqui no município, deputado federal Vermelho, deputado estadual Traiano, foram muito bem votados, dois mais votados do município de Salto do Lontra. Então, eu agradeço de coração mais esse voto de confiança que nos deram, a gente que representa eles aqui, e está lá também para solicitar os recursos para que melhor atenda o nosso município. Mas quero parabenizar de uma forma geral a todos os deputados que têm representatividade na Câmara de Vereadores, que também foram eleitos. Quero parabenizar o deputado Beto Preto, o deputado federal Paulo Litro e o deputado federal Aliel Machado. Também aproveito aqui para parabenizar o deputado estadual Mauro Moraes, Matheus Vermelho, Adão Litro, Artagão Júnior, Anibele e o deputado estadual Luiz Corte, que ficou de suplente. Parabenizar os vereadores que trabalharam de uma forma muito ordeira, de uma forma muito educada, se respeitando um ao outro, para que pudéssemos aí fazer uma eleição muito importante, um pleito eleitoral aí que vai atender melhor ainda o município de Salto do Lontra, com nós conseguindo aí manter os nossos deputados lá na base, né? Para que nós possamos aí solicitar recursos para melhor atender a nossa população, tanto na área da saúde, na área da educação, no esporte, na cultura, na assistência social, nos nossos setores rodoviários, em todos os setores aí que estão atendendo o município de Salto do Lontra. Então, isso é muito importante para que nós possamos aí ter uma porta para bater e ser atendido lá em Curitiba e lá em Brasília também. Lembrando aí que aconteceu também a eleição para senador, na qual foi eleito aí o senador Felipe Barros e o senador Deltan Dallagnol, que também irão representar o estado do Paraná lá em Brasília, e a gente pede que eles atendam aí da melhor maneira possível o estado do Paraná, e sempre que puder atender também o município de Salto do Lontra, seremos sempre muito gratos por todos aqueles que nos representam. E o governador também, que foi eleito no primeiro turno, o governador Sérgio Moro, pediu muita atenção, muito discernimento para os nossos municípios, né? Os municípios pequenos que precisam, que têm necessidade, que tem que ter um olhar do governador para que nós possamos aí atender e dar as melhores condições possíveis a toda a nossa população.
Quero agradecer a todos que participaram desse pleito eleitoral, a todos que nos ajudaram, que estavam do nosso lado todos os dias, né? E que estavam ali pedindo.

0: pedindo voto para todos os deputados que eles representavam também. Agradecer à população de um modo geral. E quero destacar aqui que o município de Salto do Lontra é um município ordeiro, é um município que se desenvolve cada vez mais, é um município acolhedor, que o município de Salto do Lontra não tem dono, o município de Salto do Lontra é da população. E é a população que escolhe os seus representantes. Então, quero parabenizar toda a população de Salto do Lontra por escolher da melhor maneira possível os nossos representantes. Tenho a certeza que nós, vereadores, a administração municipal, irá correr atrás, da mesma forma que estava correndo antes, para que os recursos cheguem aqui e, da melhor maneira possível, nós consigamos atender o município de Salto do Lontra. O meu muito obrigado, um grande abraço a todos e até a próxima.
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2: Amigos e amigas, o programa Câmara em Ação fica por aqui. Um grande abraço para você e uma boa tarde.
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4: 1:48.
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6: 13:50

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2: 13 horas e 54 minutos, e aí você, tudo bem? Muito boa tarde, minha gente, é quinta-feira, em quinta-feira, dia 8 de outubro de 2026, estamos no ar com a tarde é sua, aqui nos 94.1 da Rádio Independência.
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2: Começando agora para ficarmos juntos até as 15, hein? Até as 3 horas da tarde, 1 hora e 5 minutos de comunicação, alegria e informação para você também. Sua participação, claro, sim, tá valendo já. Bora! 991181390 é o nosso WhatsApp, o WhatsApp da Independência, o WhatsApp do A Tarde é Sua, o WhatsApp da Senha, o WhatsApp de presentes para você.
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2: Senha no ar valendo pra você nesta quinta-feira. Quinta-feira é o seguinte, tem presente da Vesselin Fotografia. Tem uma caneca, né, da Vesselin. Aqui do A Tarde é Sua, oferecimento da Vesselin Fotografia. Beleza? Pra você que participar, pra você que acertar a nossa senha, então, vai estar concorrendo a uma caneca, então, aqui do A Tarde é Sua. Lembrando, quem acertar também vai estar se juntando aos acertadores da segunda, da terça, da quarta e concorrerá uma bicicleta com sorteio amanhã, oferecimento da A2 Central de Negócios, né? E quem está participando com a gente está recebendo o link, está cadastrando a criançada aí de 5 a 12 anos e está concorrendo hoje, né? Está concorrendo desde o período da manhã já, vários sorteios aí. Há uma tarde especial de cinema na sessão pipoca aqui da Rádio Independência. Mais uma super promoção, né? Inclusive tem sorteio aqui no A Tarde é Sua para quem está recebendo o link, está mandando a mensagem, recebendo o link, cadastrando a criançada. Continua mandando mensagem, tem sorteio aí aqui na programação também, né? Continua participando. Recebeu o link, cadastra a criança, lembrando, crianças de 5 a 12 anos, né? Então você pode cadastrar o seu filho, seu neto, enfim, né? Tem sorteio também aqui no A Tarde é Sua daqui a pouquinho para quem se cadastrou. Para quem se cadastrou na promoção. Combinado? Então tá bom, né? O sorteio da senha vale para caneca de hoje e para bicicleta com sorteio amanhã, beleza? Atenção para nossa primeira dica da senha de hoje. É um país. É um país. Não é o Brasil. Beleza? Não é o Brasil, mas é um país. É a nossa primeira dica da senha de hoje.
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2: 13:57. Maiara e Maraísa, vai lá! Ótima tarde!

0: Indústria musical aqui na programação, Aviãozinho. Ainda passou por aqui Maiara e Maraísa, vai lá. 2:03, 2 da tarde, 3 minutos, minha gente. É um país, é a nossa primeira dica da senha de hoje. Quem está comigo participando aqui é a Isa Marçave. Tudo bem, Isa? Minha amiga, a sua resposta da senha está certa. Letícia Aparecida Dallo, resposta certa. Gessi Floriano Wessling, resposta certa. Adelino Reck, pode ser o Paraguai ou a Argentina. Não é essa a nossa senha, não. E a gente seguinte, já vou com a segunda dica aqui. Nós estamos com um horário acelerado hoje aqui, né? Primeira dica é um país. A segunda dica para você é uma ave. É uma ave. É a nossa segunda dica. É um país e uma ave. Qual ave é? Qual país é, hein? 991-18-1390, manda aí seu nome completo e a sua resposta aqui pra gente. 2:04.
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0: 2:08.

0: É uma tarde sua com você nesta quinta-feira. Obrigado pelo carinho, obrigado pela audiência de sempre, hein? Minha gente, é o seguinte, é um país, mas também é uma ave. Qual país é? Qual ave é, hein? Manda sua resposta pra mim aí, 991181390 é o nosso WhatsApp da Independência. Do A Tarde é Sua, da senha, hein? Quem está comigo participando aqui? Ivomar Facim, resposta certa. Mônica Alves de Andrade, resposta certa. Eva Alves dos Santos também participando com a gente e acertando a senha. Terezinha Xavier Alves também acertou. Maria Ivane Aparecida Alves também acertando. Maria Vitória Berkenbrock também. Maria Lenir Antunes Moreira também acertando. Ivanor Rodrigues da Silva Foguinho, resposta certa. Luana Gonçalves também acertando a senha. Maria Pinheiro, resposta certa. Clóvis Batista, certa resposta. Maria Angélica Moraes também acertou a senha. Jaci Silveira também. Dionei Moraes Silveira também acertando. Juliano dos Santos Alves também acertou. Elisângela Moraes Freitas do Rio Mombuco, resposta certa. Neuci Franco também acertou. Seuli Preis de Nova Esperança também acertou a senha de hoje. Meu amigo João Chetico, como é que tá, John? Tudo bem? Um abraço pra você e pra família. Pode ser Angola? Poderia ser, verdade. Mas não é essa senha não, hein? Quem também está com a gente aqui, Salete Toniello. Salete, a sua resposta da senha está certa. Quem também está mandando aqui a sua resposta, Rosana de Oliveira. Tudo bem, Rosana? A sua resposta da senha está certa. Quem também participa com a gente aqui, a Josemara Sagiorato. Resposta certa. Já já eu sigo atendendo aqui as demais participações para a nossa senha de hoje. É um país e é uma ave. São duas dicas da senha. 2:11.
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0: 2:13.

É a independência com o ataque à sua nesta quinta-feira. É um país e também é uma ave. Qual é, hein? Um abraço, Rosângela Maria dos Reis, a senha é... É isso aí, tá certa a resposta. Ivete Maria Rizello também acertando. Ivone Domingues, resposta certa. Fábio Seboldi também acertou a senha. Santina Pachievic, resposta certa. Evandro Luiz Langaro, resposta certa. Cecília Urbano da Rosa também participou com a gente e acertou a senha. Marli da Silva, do quilômetro 38, pode ser Angola. Não é... Sônia Kunen Schneider, resposta certa. Gladinor Paulo Marca, resposta certa. Marlene Rodrigues também acertou. Murilo Meurer, resposta certa. Lavir Meurer também acertando a senha. Julcimar Mazurek, resposta certa. Lucimar Savi, resposta certa. João Batista Carlesi também acertou a senha de hoje. Dejaniro de Araújo também acertando. Ironilva Farias de Araújo também. A Maria Fernanda de Araújo também acertando. Marilete de Araújo também participou com a gente e também acertou a senha de hoje. Luana de Souza, resposta certa. Ainda Adilcionei Nunes de Souza também acertando. Victor Gabriel Nunes de Souza também acertou a senha de hoje. O Luan Rafael Nunes de Souza também está participando com a gente e também está acertando a senha desta quinta-feira. Abraço, Isaura Osório. Tudo bem, dona Isaura Osório? Abraço para você, para a família, minha amiga. A resposta da senha está certa. Um abraço também a Rosimere Zanata Laurindo também participando, também está acertando a senha de hoje. Quem também está mandando aqui a sua resposta é a Marinês dos Santos Moreira. Marinês, a sua resposta está certa. Já já eu sigo atendendo aqui as demais participações para a nossa senha de hoje. É um país e é uma ave. Duas dicas. Terceira dica para você. Terceira dica. É tradicional no Natal. É tradicional no Natal. É a nossa terceira dica da senha de hoje. 2:16. Musical Canção.

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3: Marco Brasil Filho com João Nelore Texano, Sabor Cowboy. Passou por aqui também musical canção Medo da Chuva, com a participação do Léo Soares. 2h22, 2 da tarde, 22 minutos. Minha gente, é um país, é uma ave e é tradicional no Natal. São as dicas da nossa senha de hoje. Qual é a senha, hein? 991181390, manda seu nome completo, a sua resposta aqui pra gente. Valendo hoje uma caneca aqui do A Tarde é Sua, sorteio no final aqui da nossa programação. Tá valendo também, quem acertar vai se juntar aos acertadores da semana, né? E concorrerão uma bicicleta, né? Promoção Dia das Crianças, parceria com A2 Central de Negócios. Beleza? Sorteio amanhã daí, né? Pra quem acertou na segunda, na terça, na quarta, hoje, quinta e amanhã, sexta-feira também, né? Promoção aí do Dia das Crianças também, uma bicicleta, né? Presente pras crianças. 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Como já destaquei, a gente não tem como saber quem é criança, quem não é, que acerta assim aqui. Mas quem ganhar, né? Vai levar a criança aí pra pegar a bicicleta lá, beleza? Vamos atender as participações aqui. Um abraço, Alice Gabriele Gonçalves. A resposta da senha está certa. Davi Miguel Gonçalves também acertando. Enzo Gabriel Pelentir também acertando a senha. Lucemar Cunen de Souza também acertando. Zenaide Galvão de Melo, resposta certa. Ederson Svidersky, resposta certa. Marilei Matiolo, resposta certa. Silvana Lima também acertou a senha. Karine Schini também está acertando. Maria Helena Serromani, resposta certa. Márcia Ferreira, resposta certa. José Amâncio de Joinville, um abraço. Resposta certa, manda um abraço para minha tia Carmelinda, lá do São Jorge, que está de aniversário hoje. Um abraço aí então, dona Carmelinda, tá completando idade nova, parabéns, muitas felicidades, que Deus lhe abençoe grandemente, hein? Um abraço do José Amâncio, um abraço também aqui da nossa equipe Independência. Felicidades! Meu amigo João Chético, resposta certa. Luciana Sávi, resposta certa. Vinícius dos Santos da Rosa, também acertando. Lourdes Andretta, resposta certa. Giovana Andretta de Oliveira, também acertou a senha. Lívia Andretta de Oliveira, também acertando. Elcina Marquese, também acertou. Davi Peter, resposta certa. Arthur Peter, também acertando a senha. Benjamin Andretta, também participando com a gente e acertando. Um abraço, Lourdes. Um abração para você e para a família também. Obrigado. Obrigado mesmo pela audiência de sempre, hein? Abração. Marielle Vitória dos Santos de Oliveira também acertou a senha. Emily Vitória dos Santos de Oliveira também acertando. Lucas Fruzinda de Oliveira também. Geniele da Silva dos Santos também acertando. Rosana Fruzinda de Oliveira também acertou a senha de hoje. Natália Eleodoro, pode ser Estados Unidos, quem sabe? Não é. Toca aí o Mundo Velho. Então tá bom, já na sequência aqui. Valeu, Natália. Noemi Gonçalves do São Sebastião, resposta certa. Marlene Berkenbrock também acertando. Márcio C. dos Santos também. Melissa Berkenbrock também. Lavinha dos Santos de Oliveira também acertou a senha. Paulo Vitor de Oliveira também. Luiz Fernando Lanzana também acertando. Nicolas da Silva também. João Emanuel Ribeiro também acertando. Júlia da Silva também. Manuel Ribeiro também. Ana Alice Gonçalves também. Daiane da Silva também acertando. Everlin Ribeiro também acertou a senha. Clair Gonçalves da Silva também está participando com a gente. Acertando a senha de hoje. Também Ana Júlia Nogueira Langaro também está participando com a gente aqui, também está acertando a senha de hoje. Já eu sigo atendendo aqui as demais participações para a senha. É um país, é uma ave e é tradicional no Natal. São as dicas da nossa senha de hoje. 2h26.

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8: 2h29.

É Independência com a Tarde é Sua nesta quinta-feira. É um país, é uma ave, é tradicional no Natal. São as dicas da nossa senha de hoje. Abraço, Ronaldo Lucieto, resposta certa. Erenilde Ribeiro Borges, resposta certa. Toca aí a música Último Beijo. Não troca a música. Oferecendo aí pras amigas de Salto do Lontra e também Santa Isabel do Oeste e vocês da rádio. Muito obrigado, minha amiga. Um abraço pra você e todas as suas amigas. Obrigado aí pela audiência também, hein? Salto do Lontra e também Santa Isabel. Abraço. Maria Salete Inês, resposta certa. Newton Duarte, um abraço, resposta certa. Fernanda Pickler, resposta certa. Cintia Aline também acertou a senha. Pietro Análio de Oliveira também acertando. Isabel Antunes também. Zenaide de Jesus também acertando. Daniel de Oliveira também. Eliane de Minsk, resposta certa. Donivone Bortolini, um abraço, resposta certa. Zenaide de Arruda, Santa Isabel, resposta certa. Quem também está com a gente aqui é Selma Jax, resposta certa. Sandra de Souza Matos também acertando, Vivaldino Barbosa também, Filomena de Oliveira, resposta certa, Eliane Aparecida da Silva também acertou, Janete Bufon da Silva, a resposta da senha também está certa. Marilete de Almeida também está participando com a gente e acertando a senha de hoje. Já já eu sigo atendendo aqui as demais participações para a senha. 2h31, Daniel e José Camilo, Mundo Velho.

0: Daniel, na programação Velho Mundo, com a participação do José Camilo. O Mundo Velho, né? Mundo Velho. 2h34, minha gente, é o seguinte, fechamos as participações para senha. Fechamos. Não vale mais, não vale mais. As que estão comigo aqui, todas serão atendidas, beleza? Abraço, Franciele Ferreira, resposta certa. Marilene Urbano da Cruz, Dalinho Horácio também acertando. Clodoaldo Vieira também. Pietro Casanova também acertando. Cauã Casanova também. Cirlei de Carvalho também acertando. Abrão de Carvalho também. Gabriel de Carvalho também acertando. Leandro Casanova também acertou a senha. Valdemar Antônio Meredic, resposta certa. Maria Rosa Neres do Vila Nova, resposta certa. Maria de Lourdes Gonçalves também acertando. Célio Angels, resposta certa. Solange de Carvalho também acertando. Adelino Reck, resposta certa. Bento Claudino também acertando. Júlia Gabriele da Conceição também acertou a senha. Fernando Claudino também. Fernanda Luana de Souza Carvalho também acertando. Luiz Inácio Pelentier, resposta certa. Antônio Gabriel de Souza também. Creonira Aparecida de Souza também acertando. Roseli da Luz Vega Mendes também acertou a senha. Solange Teles da Silva também acertando. Zuleide de Carvalho, resposta certa. Heloíse de Oliveira também. Joaquim de Oliveira também acertando. Alana de Oliveira também. Stephanie de Oliveira também participando com a gente e também está acertando a senha de hoje. Maria Anitta Ribeiro de Jesus também participando com a gente e também está acertando a senha de hoje. É Toca Inquilina de Violeiro. Altamir Reichenbach também acertou. Toca Casa da Esquina. Quem também está com a gente aqui participando da senha de hoje é o Gilson Enzen, resposta certa. Lúcia de Jesus também acertando. Lourdes Enzen também. Maria Gorete de Jesus também participando com a gente e também está acertando a senha de hoje. Quem também está mandando a sua resposta aqui é o Solimar. Solimar, a sua resposta da senha está certa. E a gente já sigo atendendo aqui as demais participações para a senha. Lembra? Estão encerrados. Está encerrado. Mandar mensagem aqui. As que estão comigo todas serão atendidas já na sequência do A Tarde é Sua.
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0: 2h36 na indicação, Nando Moreno.

Nando Moreno aqui na programação, último beijo, 2h40, 2h40. 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

0: 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Bora com mais participações aqui para a senha de hoje. Um abraço, Edmara Veríssimo da Rosa, resposta certa. Tainara Abrão também acertando. Edmilson Veríssimo da Rosa também acertando. Breno Veríssimo Abrão também acertou. Marisete Rodrigues da Silva também acertando. Kemely da Silva Xavier também. Marli Barbosa de Lima da Silva, resposta certa. Camila Berkenbrock também acertando. Caroline Berkenbrock também. Sirlene Berkenbrock também acertando. Larissa Berkenbrock também. Nilo Berkenbrock. Bernardina Berkenbrock. Mônica Alves de Andrade. Irineu de Oliveira, Jandira Giraldello, Celso Giraldello, Rosélia Garcia, Jucemar Damian, Tereza dos Reis Rodrigues, Carmelinda de Almeida Vebra, Neuza de Almeida Vebra, Eliane dos Santos, Inualdo Alves de Andrade, Vinícius Vieira Bassanese, Luciana Save, Vinícius dos Santos da Rosa, Maria Teles, todos estão acertando. Dona Maria está indicando música Vou Beber Veneno. Calma, Dona Maria. Abraço. Valdecir Fernandes Martins, resposta certa. Gilberto Matheus Spivakovski também acertando. Bianca Chaves também. Iracema Pinheiro também. Matias Faust de Nova Esperança também acertou a senha. Toca aí a menina, não corte o cabelo, menina. Sidneia Pereira também acertando a senha de hoje. Olivina Olívia da Silva Moura, aí na Nova Esperança, também participando com a gente e também está acertando a senha de hoje. Rafaela Fagundes também está mandando a sua resposta certa para a senha de hoje. Quem também está participando aqui é a Lucimara Cavalheiro, também a sua resposta está certa. A Maria Valentina Cavalheiro também está participando com a gente e também está acertando a senha de hoje. Quem também está mandando aqui a sua resposta para a senha de hoje, a Janete de Lima Marques, resposta certa. Alisson Fernando Marques Belo também acertando. Carlos Eduardo Marques Belo também. Edivaldo da La Barba também acertando. Ainda o Douglas de Lima Marques também. Eric Bruno de Lima Marques também acertando. Tatiane dos Santos também está participando, também está acertando a senha de hoje. Já, já eu sigo atendendo aqui as participações. Meus amigos, seguinte, faz um tempinho já que eu encerrei as participações aqui, né? As que estavam comigo até o momento que eu encerrei, todas serão atendidas, beleza? Quem mandou depois, já não posso garantir, ok? Essa programação Independência Tarde é sua com você, 2h45. 2h45, produção.
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2: 2h47.

0: E a programação Independência é o A Tarde é Sua com você nesta quinta-feira. 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Abraço, Vânia Aguiar. Obrigado pela audiência, hein, Vânia? Abraço pra você e pra sua família. Obrigado mesmo. Vera Lúcia Pimentel, tudo bem, dona Vera? Pode ser o Natal ou o Pinheiro? Não, não é. Toca a música Amor Mafioso. Um abraço, José Amâncio aí. Ele tá hoje em Timbó. Aqui é tal, né? E levou a gente junto de carona, né, José? Então tá bom. Abração pra você. Bom trabalho, hein? Amélia da Silva Bonetti, resposta da 100 está certa. Roseli Fambomel Faust, certa resposta. Fred Ribeiro também acertando. Maria Aparecida dos Santos, resposta. Resposta certa. Sueli Terezinha Batista também acertou a senha. Rosângela de Oliveira da linha Nova Sessão também acertando. Luiz Carlos Pickler, resposta certa. Giovanni Schweitzer, resposta certa. Otília de Almeida Pereira também está participando com a gente e também está acertando a senha de hoje. Neuza Pituco também participando com a gente aqui, também está acertando a nossa senha de hoje. Um abraço, Valdecir Cassol, a resposta da senha também está certa. É, toca a música aí pro setor rodoviário. Estamos nas estradas, no puxa de cascalho. Puxando cascalho por aí, né, Valdecir? Então tá bom, um abração pra você. Bom trabalho pra toda a galera aí do setor rodoviário, né? Tão na lida, tão no trabalho e nos dando carona, nos levando junto no trabalho aí, que bom. Um grande abraço pra vocês, obrigado mesmo pela audiência com a gente aqui. É, gente, é o seguinte, eu vou pro intervalo, na volta eu atendo as últimas que estão aqui, as últimas participações aqui pro A Tarde é Sua, revelo a senha, tem sorteio de uma caneca, né, oferecimento aí da Vesseline Fotografia, e tem os sorteios também da promoção Sessão Pipoca. Participou, cadastrou lá, se cadastrou, show de bola, boa sorte pra você, já tem mais sorteios então aqui no A Tarde é Sua. 2h51.
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0: 2h55 aqui na nossa programação Independência, numa tarde é sua, nesta super quinta-feira. 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Bora com as últimas participações aqui para nossa senha de hoje. Para quem participou aqui, vai estar concorrendo uma caneca aqui do A Tarde é Sua, oferecimento da Vesselin Fotografia. As últimas participações aqui para nossa senha de hoje. Um abraço, Roseli dos Reis. A resposta da senha está certa. O Enzo José de Souza também participando e acertando. O Vanderli da Silva também participou com a gente aqui, também acertou a nossa senha de hoje. Obrigado a todos que participaram, mandaram a sua mensagem e interagiram aqui com A Tarde é Sua desta quinta-feira. Tem gente perguntando qual era a pergunta. A pergunta era a seguinte: é um país, é uma ave e é tradicional no Natal. Eram as dicas da senha de hoje, que era o peru. O peru era a nossa senha de hoje. Nós tivemos aqui hoje 208 participações certas. Obrigado a todos mais uma vez. Eu vou para o sorteador para a gente saber quem vai levar, então, uma caneca aqui do A Tarde é Sua, oferecimento da Vesselin Fotografia. 208, boa sorte para todos. Sortear agora. 44. Vamos saber quem é o 44. 44, 44. Cadê o 44? 44. Participou com a gente aqui, acertou a senha de hoje, está levando uma caneca do A Tarde é Sua, oferecimento da Vesselin, Luana Souza. Luana Souza é a contemplada. Parabéns, Luana! Minha amiga, seguinte, passa aqui na rádio, retira o vale e depois você retira a sua caneca lá na Vesselin. Combinado? Luana Souza é a contemplada de hoje aqui do A Tarde é Sua. Minha gente, é o seguinte, tá rolando a promoção Sessão Pipoca aqui da Rádio Independência. Você que está mandando a sua mensagem pra gente aqui, você está recebendo o link da promoção, está cadastrando a criançada, vale para crianças de 5 a 12 anos, né? Essa promoção já há alguns dias a gente vem divulgando aqui, temos muitas participações e é o seguinte, a gente vai pro sorteio de mais duas crianças então, que participarão da Sessão Pipoca já no próximo sábado. Neste sábado, então, lá em Francisco Beltrão, a Independência vai levar o transporte, o ingresso, o refrigerante, a pipoca, é por conta da promoção aqui da Rádio Independência, né? E nós temos então mais duas crianças que estarão sendo sorteadas neste exato momento e a gente vai aqui então para saber quem vai ser o contemplado ou a contemplada. Lembrando, vale crianças de 5 a 12 anos. Então é o seguinte... Boa sorte para todos que participaram. Vamos saber quem vai estar levando. Sortear agora. Sorteando. Saiu. Vamos ver quem são. São mais dois, né? Vamos abrir aqui um. Quem cadastrou foi Ilseu De Bastiani. E o nome da criança é Emily Maria De Bastiani. Emily Maria De Bastiani, então, foi contemplada também para sábado ir pro cinema lá em Francisco Beltrão, juntamente com a galera da Independência, né? Mais um. Vamos ver quem é. Mais um ganhador. Quem cadastrou foi Vitória Cunico. E a criança contemplada é Cecília Zuanadi. Cecília Zuanadi, a contemplada. Parabéns! Parabéns, então, às crianças contempladas aí. Lembrando, a nossa equipe já vai entrar em contato com vocês, hein? A nossa equipe já entra em contato com vocês, então, para combinar tudo certinho para sábado, uma tarde especial. Lembrando a promoção em comemoração ao Dia da Criançada, ao Dia das Crianças, claro, no próximo dia 12. E neste sábado, então, tem Sessão Pipoca. Mais uma grande promoção é da Rádio Independência. Parabéns, então, aos contemplados durante todo o dia. Durante todo o dia tá tendo sorteio aí. Daqui a pouquinho tem mais dois. É isso, né, produção? Mais dois hoje, né? É. Mais um? Mais dois. Enfim, tem mais sorteio. Daqui a pouquinho tem mais sorteio. Então é o seguinte, não acabou a promoção. Você não cadastrou seu filho, sua filha, enfim, não cadastrou ainda? Então é o seguinte, cadastra, manda mensagem, manda um oi aqui. Já o link vai para você, você cadastra e vai estar participando do sorteio. Beleza? Fechamos, a tarde é sua de hoje. Minha gente, obrigado pela audiência, obrigado mesmo. Eduardo Matos chegando na sequência com o Comitiva aqui nos 94.1. Amanhã sexta, ah, é verdade. Quem acertou a senha de hoje vai concorrer também uma bicicleta amanhã, né? Amanhã, então, tem sorteio de uma bicicleta, oferecimento aí da A2 Central de Negócios, né? Promoção Dia das Crianças também, uma bicicleta aí pra criança. Se for um adulto que ganhar, vai escolher uma criança pra doar essa bicicleta também, beleza? Sorteio amanhã pra quem acertou a senha hoje, pra quem acertou ontem, na terça e na segunda-feira também. E quem acertar amanhã também vai estar concorrendo. Combinado? Então tá bom. E a gente, obrigado pelo carinho, obrigado pela audiência. Excelente tarde!

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13: Aí, minha gente, estamos chegando. 3:05 por aqui, o nosso Comitiva Independência tá chegando em mais uma tarde. Hoje, quinta-feira. Aí dia 8 de outubro de 2026, e a gente tá chegando mais uma vez por aqui para fazer companhia para cada um de vocês, para você da cidade, para você do interior. É um abraço mais do que especial, um boa tarde. O tempo novo, de novo se fechando aqui em Salto do Lontra, né? Provavelmente teremos uma chuva hoje por aqui, mas a gente tá aqui mais uma vez para levar música boa, informação, diversão para casa, pro carro, pro trabalho de cada um de vocês em mais uma tarde aqui pelo nosso Comitiva. A primeirinha de hoje tá na conta do João Carreira e Capataz, 3:06 por aqui. A gente vai até às 5 da tarde com muita coisa boa, tá bom? Daqui a pouquinho também tem mais sorteio da nossa sessão pipoca aqui da Independência.
1: Nós é.

0: Zé Henrique e Gabriel, uma sequência de sucessos aí, Assino com X, Aline, Corpo e Alma, grande sequência de sucessos na voz desses ícones da música sertaneja, Zé Henrique e Gabriel, para você sintonizado com a nossa Independência. Um abraço, uma boa tarde mais do que especial. Seguimos com o nosso Comitivo Independência aqui na 94.1 até às 5 da tarde, tá bom? Aumenta o volume, fica ligadinho aí com a gente.
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0: 3:18.

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6: Olá, chegando com History Day, em 8 de outubro de 1971, John Lennon lançou seu emblemático álbum Imagine. Até hoje é considerado seu trabalho solo mais popular. E o único prêmio Nobel da literatura em língua portuguesa foi entregue ao escritor português José Saramago, no dia 8 de outubro de 1998. E Fernando Bonini, criador de história em quadrinhos e um dos principais desenhistas dos personagens Zé Carioca e Urtigão, morreu em 8 de outubro de 2005 em Valinhos, no interior de São Paulo. Beijo, tchau.
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2: 3h21. 3h21 por aqui é o nosso Comitivo Independência, que te faz companhia todas as tardes, de segunda a sexta-feira, sempre te fazendo companhia, alegrando a sua tarde aqui na nossa Independência FM, as ondas sonoras da 94.1. O Renato Melos, um abraço, bicho velho, obrigado pela companhia aí, a dona Olivia Pedroso, o Luizão Kuntz também participando com a gente, sempre sintonizados. Henrique, Juliano e João Neto e Frederico por aqui.

0: Aí, minha gente, 3h28 por aqui. Seguinte, estou aqui com a Lucimara do Pandolfo. Como a gente vinha falando, já tem sorteio aí. Vale gasolina de R$100 do Pandolfo. Tem muita coisa boa rolando por aqui. Amanhã, sexta-feira, tem um showzaço com o Éder Luke também. Muita coisa boa rolando, Lucimara. Boa tarde.
1: Boa tarde. Boa tarde a todos os ouvintes. É isso daí. Amanhã nós temos show, então, com o Éder Luke. Já essa dupla famosa aí na nossa região, né? O pessoal já participa só por saber que é eles que estão ali. Então, vai ser um show excelente. E a gente já tá aqui para convidar todo mundo para que esteja presente, né?
0: Sim, isso aí. Então, falando aí, amanhã tem cerveja gelada, tem música boa, tem muita coisa boa para rolar lá no Pandolfo.
1: Tem. 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Após esse horário a gente já libera o pessoal que está chegando também, né? Por conta do espaço. Então esperamos que a noite não esteja chovendo e que a gente possa aproveitar, né, esse show.
0: Isso aí. Então, falando pra gente aqui, daqui a pouquinho tem sorteio também desse vale de R$100 por aqui, para chamar o pessoal para participar também. Já aproveita amanhã, já aproveita o show, já vai abastecer lá no Pandolfo também.
1: Isso,
0: né?
1: Aí, o vale é um vale combustível, então o que você precisar, você vai lá no valor de R$100, abastece com a gente, faz o Shell Box. 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
0: Lu, você que está a tempo... um bom tempo aí já à frente do Pandolfo aqui de Salto Lontra também. 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Não é só a gasolina em si, né? Mas como a gente fala, esses shows sempre trazendo muita coisa boa aqui para a população de Salto Lontra e da região também.
1: Exato. Sempre a gente traz algo novo, algo diferente. E já também falando dos nossos benefícios, então nós temos o sorteio do Opalão, né? 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Então, você que ainda está com o seu cupom em casa, está preenchendo, leva lá no posto para nós até sábado de manhã, que à tarde eu já levo todos os cupons para sorteio. 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
0: Tá aí? Tá dado o recado, então? Seria isso?
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0: Lu, muito obrigado. A nossa independência sempre de portas abertas pra você por aqui também. Afinal de contas, você tá sempre trazendo coisa boa aqui, né?
1: Muito obrigada. Eu que agradeço a oportunidade. Então, esperamos vocês amanhã a partir das 20h30 conosco.
0: Tá aí a Lucimara do Posto Pandolfo falando pra gente por aqui. Lembrando que tem sorteio aqui no Comitiva hoje desse Vale Gasolina de R$100. Se você não participou ainda, manda sua mensagem aqui pro nosso 991 18 1390 e garante a sua participação, hein?

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1: 3:33.
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9: Bora começar por aqui na sua quinta-feira, dia 8 de outubro, mais uma edição das últimas do esporte. Comigo, De Luca, todas as informações sobre o mundo da bola. Então já dá aquele grau, aumenta o som e tamo junto aqui na melhor.
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9: Red Bull, Bragantino e Mirassol empataram em 1-1 ontem em Bragança Paulista pela 29ª rodada do Brasileirão. O Bragantino jogou com um homem a mais desde os 28 minutos do primeiro tempo, depois da expulsão de João Victor do Mirassol. Eduardo Sacha abriu o placar para o time da casa, mas André Luiz igualou para os visitantes. Mesmo com 33 finalizações contra 8 do adversário, o Braga não conseguiu vencer e saiu de campo sob vaias. O time chegou ao sexto jogo sem vitória na competição. O Bragantino ficou na 10ª posição com 37, enquanto o Mirassol foi para 15º com 33, abrindo 2 pontos de vantagem para a zona de rebaixamento.
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9: O Internacional bateu o Corinthians por 2-1 ontem no Beira-Rio pela 29ª rodada do Brasileirão. O gol de Vitinho aos 42 definiu o ritmo do jogo. O Inter ficou só com 28% de bola e apostou nos contra-ataques. Alan Patrick fez o segundo e foi o melhor em campo. André descontou para o Corinthians, mas não deu para buscar o empate. O Inter vai a 31 pontos e segue no Z4 como 17º, um ponto atrás do próprio Corinthians. O Timão chegou à 7ª derrota seguida. O Corinthians dispensou o técnico Fernando Diniz. Diniz ficou cerca de 6 meses no cargo e terminou com 47,5% de aproveitamento em 33 jogos. 13 vitórias, 8 empates e 12 derrotas.
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9: Grêmio e Remo ficaram no empate em 1-1 no Mangueirão ontem pela 29ª rodada do Brasileirão Série A. O resultado foi ruim para os dois lados, que seguem afundados no Z4. Kahneman abriu o placar para o Grêmio aos 48 do primeiro tempo, mas David Braga empatou para o Remo aos 43 do segundo. Com um ponto, o Grêmio chega a 30 e cai para a 18ª posição, 2 pontos atrás do Corinthians, primeiro time fora da zona de rebaixamento. O Remo continua na vice-lanterna com 24 pontos e não vence há 9 jogos, com 6 derrotas e 3 empates no período.
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9: O Vitória fez 4-0 na Chape ontem no Barradão pela 29ª rodada do Brasileirão. A dupla Eric e Mateuzinho brilhou com 2 gols cada. O Leão da Barra, que estava perto do Z4, subiu para a 12ª posição e abriu 5 pontos de vantagem sobre a zona de rebaixamento. A Chapecoense segue na lanterna e cada vez mais próxima de confirmar o rebaixamento. Tô de volta daqui a pouquinho, já trazendo muito mais por aqui. Fique ligado.
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11: 3h39. Nosso comitivo Independência tá por aqui, minha gente, fazendo companhia para vocês nessa tarde. Agora pode-se dizer, sim, uma tarde chuvosa. A chuva deu as caras aqui em Salto do Lontra, mas a gente segue por aqui até às 5 horas. Tem sorteio da Sessão Pipoca, tem sorteio do Vale Combustível de R$100 do Pandolfo também, hein? Participa aqui. Independência FM. 991-18-1390, o WhatsApp da nossa Independência. Tá esperando o seu recado, o seu abraço. A foto do chimarrão, a foto da pipoca, a foto do bolinho de chuva aí. Simbora, Christian Ralph chegando. A Karina Schini, um abraço, obrigado pela companhia. Aqui o Foguinho também. O Silval Rodrigues de Lima, a Noemi Gonçalves, a Letícia Berhardt. Um abração pra vocês, tá bom? Chorando.

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2: 3h46.
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5: 3h49. Seguindo por aqui com o nosso Comitivo Independência, mais uma tarde, o tempo fechando aqui em Salto do Lontra e nós aqui mais uma vez fazendo companhia para vocês. Tem sorteio daqui a pouquinho por volta das 4h30 aí sai mais dois nomes, mais dois ganhadores do nosso Sessão Pipoca, tá bom? Humberto e Ronaldo, Gustavo Lima chegando por aqui.

Aí, Chitãozinho e Chororó e Zé Ramalho, sinônimos, mais sucesso que você curte aqui no nosso Comitiva Independência. Quem tá participando aqui comigo também é a Isamar Save, toda a família, a Mônica, aí o Branco, todo o pessoal aí, Vomar, Eliane, o Vinícius, obrigado pela companhia, tá bom? Família Gonçalves aí também, participando, vamos ver quem mais tá por aqui. O Moacir Romani, aqui também é o Heitor Moreira, o Gabriel Moreira, Gisele, Silvonei Moreira, Eliane Aparecida, todo o pessoal, um abração pra vocês aí, obrigado pela companhia de cada um, tá bom? Tá chegando mais moda boa por aqui.

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1: 4 e 5.
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1: 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Olha só, um acidente envolvendo um ônibus e um automóvel foi registrado no início da manhã dessa quinta-feira no centro de Coronel Vivida. A colisão aconteceu por volta das 7h30 na rua Romário Martins, em frente à Joave Home Center e Auto Center Coronel. Segundo a informação, aí pela reportagem da Rádio Voz, o ônibus que prestava serviço para a empresa Dalba, que atua no setor de pavimentação asfáltica, transportava aproximadamente 17 trabalhadores quando teria apresentado uma falha nos freios enquanto descia pela via. Sem conseguir parar, o coletivo atingiu a traseira de um Astra conduzido por Cleomar Motokowski, de 35 anos. O motorista contou que seguia de sua residência aí no bairro BNH para o trabalho, onde atua como pedreiro. Segundo ele, não percebeu a aproximação do ônibus e apenas sentiu o impacto da colisão. Com a força da batida, o Astra ficou bastante danificado e inicialmente foi considerado como uma possível perca total. As circunstâncias e as causas do acidente deverão ser apuradas. 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
3: Ninguém precisa mudar a vida inteira do dia para a noite para conquistar mais saúde. O segredo do sucesso é focar em pequenas atitudes sustentáveis para o seu dia a dia. Comece bebendo mais água, incluindo uma fruta no lanche e comendo mais salada no almoço. Vá reduzindo os refrigerantes e alimentos industrializados, sem pressa e no seu ritmo. Pequenas escolhas repetidas sempre têm um impacto gigante ao longo dos anos. Crie hábitos simples e prazerosos para cuidar do seu corpo pela vida toda.
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5: 4:10.

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6: 4h20. Seguimos por aqui com o nosso comitivo Independência, minha gente. Pra você sintonizado, um abraço mais do que especial. Obrigado pela companhia. A chuva vindo forte aqui pra Salto do Lontra. E a gente tá por aqui até as 5 da tarde com o melhor da nossa programação, tá bom?
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6: Ana Castela chegando por aqui.

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1: 4:30.
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1: Estamos de volta no seu rádio na sua quinta-feira com mais informação sobre o mundo da bola.
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1: Vamos falar do Vasco, que bateu o Botafogo por 2-1 fora de casa ontem pela 29ª rodada do Brasileirão. O jogo foi no Nilton Santos e o Cruz Maltino dominou o primeiro tempo, abrindo 2-0. Lescano marcou os 28 e David fez o segundo no início do segundo tempo. Alex Telles descontou para o Bota. O VAR anulou um gol de cada lado. Com o resultado, o Vasco chegou à quarta vitória seguida e abriu 3 pontos para o Z4. O Botafogo, agora na 13ª posição com 35, ainda não venceu com Tite, que estava na segunda partida pelo clube.
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1: O Cruzeiro despachou o São Paulo por 2-0 ontem no Mineirão pela 29ª rodada do Brasileirão. Caio Jorge e Zé Lucas marcaram os gols, um em cada tempo. Com o resultado, a Raposa chegou a 48 e entrou no G4, pelo menos até Fluminense e Bahia entrarem em campo. Foi a quarta vitória seguida do Cruzeiro na Série A e a primeira vez na temporada que o time vence 4 jogos consecutivos em casa pelo campeonato. O São Paulo, por sua vez, chegou ao 11º jogo sem vencer fora de casa e segue na 11ª posição com 36 pontos.
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1: Vamos conferir os resultados da Série B. O Operário perdeu em casa para o Botafogo por 2-1. Operário é nono com 48 pontos e o Botafogo é o 16º com 38. Havaí venceu Londrina em casa por 2-1 e os dois seguem no Z4. O Havaí é o 17º com 33 pontos e o Londrina o 18º com 28. O América perdeu em casa para o Fortaleza por 1-0 e foi rebaixado à Série C. O Fortaleza é terceiro com 56 pontos. CRB venceu o Atlético Goianiense por 3-1. Os dois estão colados na tabela. Atlético é sexto com 52 e CRB é sétimo com 51. Vila Nova e Cuiabá não saem do empate em 0-0. O Vila Nova é o segundo com 58 e o Cuiabá décimo com 47.
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1: A FIFA atualizou o ranking de seleções nessa quarta e o Brasil perdeu uma posição, caindo para o 6º lugar. Portugal, que venceu todos os jogos recentes, subiu para a 5ª posição e foi o único país do top 10 que melhorou de posição. A Espanha segue na liderança, com a Argentina em 2º, França em 3º, Inglaterra em 4º, Portugal em 5º, Brasil em 6º, Marrocos em 7º, Bélgica em 8º, Holanda em 9º e fechando o top 10 o México. Tô de volta amanhã trazendo mais informações por aqui. Tudo o que rola e acontece no mundo da bola, você fica sabendo primeiro aqui na Melhor. Abração do Deluca, fiquem com Deus e até a próxima. Tchau, tchau, valeu.
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13: 4h37. 4h37 por aqui, a gente segue com o nosso Comitivo Independência e chegou a hora, minha gente. Tem mais sorteio do nosso Sessão Pipoca por aqui pra cada um de vocês que participou. Aumenta o volume do rádio, presta atenção aí, que tá na hora dos nossos sorteios. Independência FM. Marcelo Henrique tá por aqui comigo. Marcelo, boa tarde. Você também, todo o auxílio aí em toda essa promoção, enfim, chegou o grande dia, os últimos 3 sorteados vão sair agora, eram 2, mais um aí não se encaixava, então na promoção, foi isso, e então vai ter mais 3, mais uma pessoa ganhou aí a oportunidade de ir junto no sabadão aí para essa sessão de cinema, né? Boa tarde.
14: Boa tarde, Eduardo, boa tarde a você que ouve a programação da Independência, é bem isso aí que você acabou de falar, né? A gente ia realizar agora o sorteio de mais 2 ingressos, né?
13: Isso aí.
14: 2 ingressos, não. 2 lugares na cadeira da van, 2 lugares na poltrona lá do cinema para poder aproveitar e conferir a sessão pipoca. E como a gente já vinha falando já anteriormente na programação, tanto na chamada quanto também no quando a gente falava ao vivo aqui, né? Todos os nossos comunicadores falavam sobre a programação, tem uma faixa etária de 5 a 12 anos. E aí, teve uma criança que não se encaixou nessa faixa etária, então a gente acaba tendo que tirar ela do sorteio aqui e refazer então o sorteio. Lembrando também que o prêmio, ele assim como a gente vinha falando e está no regulamento, inclusive, da promoção, é que o prêmio, o nome, né, da pessoa que ganhou é intransferível, ou seja, o Eduardo ganhou, é para ele, não podia passar pro irmão,
13: pro primo, enfim.
14: Isso, tem que ser.
13: É do ganhador.
14: Então, isso justamente aí, por conta dessa questão aí. Então a gente vai realizar agora o sorteio dos 2 oficiais, mais um aqui, né? E aí o seguinte, a gente também já vai deixar stand-by aqui a questão do sorteio, até porque encerra-se agora a promoção, a gente vai entrar em contato e caso o ganhador não pode comparecer no dia, o pai e a mãe entender que não pode também, a gente vai eleger alguns suplentes até justamente para colocar nessa vaga. E mais uma vez a gente agradece também, né, os nossos patrocinadores, que é a loja Cara de Criança, a loja Quero Doces também, Mundo do Saber, Centro de Educação Infantil e também a FC Tour, Transporte e Turismo, são os parceiros aqui da nossa promoção. E está em suas mãos nesse exato momento, Eduardo.
13: Bora lá!
14: Serão 3 nomes, né, que vão ser os ganhadores
13: tá
14: aí
13: sorteando,
14: agora.
13: Tá sorteando.
14: Manda ver,
13: tá
14: manda
13: girando,
14: ver.
13: Tá girando a roletinha por aqui, saiu. Aqui sai o nome dos responsáveis, enfim, vamos abrir lá, vamos falar o nome da criançada primeiro.
14: Isso, né, vamos lá agora para os sorteados.
13: Já tenho em mãos aqui os ganhadores, vamos ver quem foi então João Emanuel Ribeiro, primeiro ganhador.
14: João Emanuel Ribeiro.
13: Primeiro ganhador.
14: Quem cadastrou isso aí, Eduardo?
13: A Clair Gonçalves da Silva foi quem cadastrou.
14: Muito bem.
13: Aí vamos pro próximo, vamos ver quem é o próximo, se é menino ou menina. Elisa Rosengue Rodrigues.
14: Parabéns, parabéns.
13: Elisa Rosengue Rodrigues, a criança, quem cadastrou foi a Cintia Mara Almoa Rosengue. Parabéns pra ela também, mais uma ganhadora aqui. E o último, então, vamos ver quem é também. Aí, Enzo Gabriel da Silva Zanata, mais um ganhador aqui.
14: Muito bem.
13: Enzo Gabriel da Silva Zanata, quem cadastrou foi a Marli Cordeiro, minha gente. Importante frisar aqui, Marcelo, a gente vai entrar em contato, vai ser tudo combinado. Lembrando que a viagem aí para Francisco Beltrão já é no sábado, a sessão inicia por volta das 13h30 lá e a saída é aqui da rádio às 1h30 da tarde, né?
14: Exatamente. Então a gente vai entrar em contato, vai combinar bem certinho. Inclusive tem até um termo, né, de responsabilidade por parte dos responsáveis, que eles precisam assinar junto com a gente, através dos documentos, tudo bem certinho, até porque se trata de um transporte para Francisco Beltrão, né? Tem também a questão do cinema, né? O ingresso do cinema é por nossa conta, a ida e volta é por nossa conta, lá também a criança vai ganhar pipoca, né? Um baldinho de pipoca lá para curtir o cinema de boa, vai ganhar o refrigerante também para curtir de boa, então tá aí mais uma promoção com certeza, com o selo de qualidade do Grupo Maria de Comunicação, mais uma promoção e de forma bem transparente através do nosso sistema aqui, né? Justamente para trazer também essa transparência e a oportunidade dos pais, avós, enfim, todos os parentes aí poder cadastrar a criançada para curtir, né? Vai ser na véspera, véspera não, né? Dois dias antes do Dia das Crianças, isso aí, né? Vai ser na semana do Dia das Crianças, então com certeza a gente vai ficar muito feliz em proporcionar essa festa maravilhosa para a criançada, né?
13: É um presente antecipado para a criançada,
14: justamente,
13: né, Marcelo?
14: Justamente.
13: Mais uma vez agradecendo aqui então a loja Cara de Criança, o Centro de Educação Infantil Mundo do Saber, a loja Quero Doces e a FC Tour. E Marcelo, mais uma do Grupo Maria.
14: Com certeza. Só vamos recapitular aqui então esses três últimos ganhadores, Eduardo.
13: Isso aí, o João Emanuel Ribeiro, quem cadastrou foi a Clair Gonçalves da Silva.
14: João Emanuel Ribeiro, então, foi um dos ganhadores.
13: Isso aí, Elisa Rosengue Rodrigues.
14: Elisa Rosengue Rodrigues.
13: E mais aqui o Enzo Gabriel da Silva Zanata.
14: Enzo Gabriel da Silva Zanata, muito bem.
13: Tá decorado já, né?
14: Tá decorado.
13: Vamos chegar aqui e vamos chamar pelo nome já.
14: Com certeza, é a intenção, é a intenção.
13: Marcelo, brigadão.
14: Show de bola, Eduardo. Segue a programação aí. Valeu?
13: Valeu. Tá chegando mais moda boa por aqui, minha gente. 4h42, daqui a pouquinho tem sorteio também do Vale Combustível de R$100 do Pandolfi.

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1: 4h47.
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7: 10 para as 5.

Aí, minha gente, 4h50 por aqui, já na reta final. Vou mandar os últimos abraços, as últimas participações por aqui. A Neuza Vebra, mandando um abraço aí pra mãe Carmelinda de Almeida Vebra, que tá de aniversário hoje. A Jane Felipe, olha só. Inclusive, eu tenho um aviso importante aqui. Próxima entrada do Lajeado Encantado aí, pessoal. É... basicamente em cima da ponte, na frente da propriedade dos Deitos ali, caiu um eucalipto, tá bom? Então, um cuidado redobrado aí pra quem vem de Nova Esperança pra Sal do Lontra, quem vai daqui pra lá também, tem um eucalipto caído aí no meio da BR, tá bom? É, então, pro pessoal ter um cuidado redobrado também. Quem mais tá por aqui? A Elisete de Souza, a família Andretta, a Lourdes, o Nelson, um abraço, obrigado pela companhia. A Maria Angélica tá por aqui também. Vamos pro sorteio! Vamos pegar aqui o nosso sorteador, tá todo mundo concorrendo já. Se você mandou mensagem, você tá concorrendo, tá bom? Lembrando, vale compras de R$100 dos postos Pandolfi aqui de Salto do Lontra. E tem show amanhã de noite no Pandolfi, muita coisa boa por lá, cerveja gelada, aquela caipira, enfim, porções também. E o mais importante de tudo, Éder e Luke no palco do Pandolfi, pode-se dizer assim, para fazer a festa para todo mundo por lá também, tá bom? Vamos lá pro nosso sorteio, vamos ver quem que vai ganhar por aqui. Tá rodando. Saiu o ganhador, Eliane dos Santos. Eliane dos Santos foi a contemplada. Aqui, se não me engano, quem escreveu ela foi a Isa. A Eliane dos Santos, então, foi a contemplada. A Eliane ganhou aí o vale gasolina de R$100 dos postos Pandolfi. Eliane, obrigado pela participação aí. Pessoal que tá sempre sintonizado, sempre acompanhando aqui a nossa programação, tá bom? Passa aqui na rádio, retira aqui o vale, pode ir lá no Pandolfi aproveitar os 100zão de gasolina, tá bom? Passa aqui, lembrando que tem que passar aqui, pegar o vale e aí sim... ir até o posto Pandolfi, leva um documento de identificação também. Minha gente, 4h53, vou me despedindo de vocês por aqui. Um abração pra todo mundo, obrigado pela companhia, pelo carinho da audiência de cada um e mais uma tarde. Amanhã, 10 da manhã, tô por aqui novamente no Manhã 94 e à tarde, é claro, o nosso encontro marcado aqui no Comitivo. Um abração pra todo mundo, fiquem todos com Deus. Valeu!

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5 horas e 10 minutos, chuva em Salto do Lontra, boa parte aí com vento, né? Árvores caídas, algumas telhas ternite, né? Principalmente aí, sendo arrancadas de algumas casas, mas tá tudo bem, tudo certo, né? Árvores que estão caídas aí, a Defesa Civil está em movimentação, né, para já resolver os problemas, né, nas nossas rodovias aí, sentido Nova Prata, sentido Nova Esperança, Santa Isabel, né, a Defesa Civil está atenta e você, motorista também, que está trafegando, né, nessas rodovias aí, ficar atento, né, ficar atento aí com deslizamento e também com galhos, árvores caídas aí na pista, tá bom? Vamos devagar, vamos tranquilo, vamos de boa. Não precisa ter pressa, tá bom? 5:11, né? Mais esse evento de chuva aqui em Salto do Lontra, né? Graças a Deus, né? Não deu como sábado, mas ainda tem comunidades aí sem energia elétrica. Daí a chuva acaba atrapalhando, né? Acaba atrapalhando aí o restabelecimento, né, da energia para essas comunidades que ainda desde sábado, né, madrugada aí de domingo, estão sem energia. Já é quinta-feira, já estamos completando aí quase uma semana, né, e essas comunidades aí, algumas comunidades aqui da nossa região estão aí sem energia elétrica. Vamos lá, é o Ninho, né, a gente comentava já desde janeiro, gente, dezembro do ano passado, janeiro, né, que o El Ninho nesse ano aí de 2026 ia ser forte, ia ser diferente dos outros eventos de El Ninho que aconteceu nos últimos anos, né? Ia trazer aí bastante transtorno, principalmente aqui para a nossa região sul, com volumes de chuvas expressivos, esses tornados que está acontecendo aqui na nossa região sul, eventos climáticos aí que acabam afetando o mundo inteiro nesse El Ninho, que estava previsto já janeiro desse ano aí de 2026. Lá em janeiro a gente já vinha falando, né, que ia chegar nessa época do ano agora com mais intensidade no mês de outubro, para novembro, dezembro, ali um período mais chuvoso, né, ia acabar atrapalhando a agricultura, algumas regiões aí, né, com cultivares, principalmente hortaliças, tudo. Né, a gente vinha falando já desde janeiro que o El Ninho ia ser diferenciado. E a gente tem que acreditar, né, na previsão do tempo aí, que está sendo bem assertiva, ou 99% assertiva, né, nesse ano aí de 2026. 5:13, o Vitor Alon chegando para ficar com você até às 7 horas. Desejar uma boa tarde. E esfriou, né, pesada? Esfriou.

5h16, gente. A chuva chegando aí para todas as regiões aqui. É do sudoeste praticamente, né? Um abraço pro Adilino. Um abraço aí pro Davi Soares. É, o Henrique também tá na escuta do programa. Já uma alusão para você, Henrique. 5h16 agora. 5h16 aqui no Vitrolão. Até às 7 com você. Aqui na programação da 94. Olha os relâmpagos aí. Engraçado, né? Tu viu ontem? Não tava assim com essa chuvarada, né? Com os tempos severos aí. A Copel, né? Ontem, pique. Deu, acho, com 78 pique de energia. E hoje tá de boa, né? Agradecer a Copel aí por deixar nós no ar hoje. Muito obrigado, viu, Copel? Quando tá ruim, a gente tem que falar. Mas quando tá bom, a gente também tem que agradecer, né? Obrigado, Copel, por deixar nós no ar aí hoje. 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Menino da Canoa. Ai, Jean Franco, tá tomando uma pura. Mete um limão ali, pia. Um abraço pro Darly. Ô, Darly, o Darly sumiu, né? O JG também. Sumiram os dois ali, pia.

5h24, um abraço rock. Muito difícil de estar ouvindo o programa, né? Da Rosane. Pessoal ali de Santa Terezinha, então um abraço aí pra vocês também, tá bom? Olha, 5 horas e 24 minutos agora, 5 e 24, um abraço, Thiago. Tiagão tá de aniversário, bicho velho. Parabéns, viu, Thiago? Thiago Baldessar, felicidades, meu amigo. Boa tarde pra você aí. Pessoal do Varja Alegre, né? Estão lá na sintonia do programa. Um pouquinho pra lá, São Brás. O Ico também. Ô, Ico, tá tudo parado, Ico. Até ia comentar aqui agora. Mas tudo parado, viu, Ico? Tudo parado. As corridas estão paradas. Os homens que iam disputar de mano a mano estão contundidos. Um do joelho esquerdo, o outro do joelho direito. Eles podiam correr abraçado, né, Ico? O que tu acha? Um abraço, Sabiá, também. Chuva na Saroba. Um abraço, Marcelo Cunen, também. Sem luz novamente lá no Quebra-Dente. Meu Deus do céu. Aí complicou tudo. Aí complicou tudo novamente. O Rafael também, pessoal da linha Bueira e sem luz. Meu Deus do céu. Olha, não vai ser fácil, gente. Não vai ser fácil, tô falando. Os caras falavam aí, né, que tava se preparado, né, que o El Niño ia ser de boa. É, tá aí o problema. Tô vendo o problema aí. 5h25, um abraço Marcelo Cune, família Cune, ali um abração pra vocês. Homenagear meu grande colega, amigo Maurício Baú, que tá de aniversário hoje. 5h26 agora. Pra quem que eu tinha que mandar um alô? O Dejo, acho que tava ouvindo o programa, né? Acho que é. Tinha mais alguém. Daqui a pouco eu vou me lembrar. 5h26 agora, 5 horas. O Perninha nunca mais veio no programa, né? O Ferrugem sumiu mesmo, né? Nem responde mais. 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Tá chovendo lá pro lado de dois vizinhos lá, pesado. Lá do Mambuca lá. Olha lá, ó. Tá chovendo, ó.

5h31, gente. 5h31, situação difícil pra quem tem que tirar leite, né? Bem complicado, gente. Bem complicado. 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Abraço lá pro Diogo, né, o Marquezinho, o Cleitão, o pessoal da Indústria União aí. A dona Lenir, né, e a Nata, não tem mais Nata. Queijo também da dona Lenir, né. 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Em Nova Prata do Iguaçu, arrancou a cobertura de casa, vento seco, sem chuva. Manda a música, a marca da ferradura. O seu Antoniotti tá por lá ouvindo também o nosso vitrolão. Tem esses eventos também climáticos aí, né, seu Antônio? Que é esse vento seco, né? Que é mais perigoso quando vem com chuva. 5h35.

0: tal as levar as mulheres pro restaurante, companheiro?
1: Ah, ah, as mulheres têm que ficar em casa comendo arroz e feijão. Vamos só nós, elas gastam muito fora de casa.
2: Mas então,
3: Chorão,
0: vamos fazer uma pescaria.
3: Isso aqui é pro Celito.
1: Nós podemos até fazer.
3: 5h38 agora, 5h38. Um abraço aí pro Cleitiano, também um abração pra você, viu?
0: Tanto, com tanto dinheiro que tem,
1: é que eu me apeguei muito.
3: Um abraço aí pro Luiz Fernandes, o Zé Pedroso, que voltou à luz ontem, pessoal da linha România, Dona Ivone também. Lá na linha Oliveira, no São Carlos, o Chauri. Pois é, que eu tava pensando aqui, os caras, né? Mas tão bichado, né, os dois, né? Tá louco, gente. Os empresários ali, né, os apoiadores, os patrocinadores fizeram investimento alto nos caras. Daí agora estão em recuperação, né, recuperação aí. Barbaridade. O Zoanaz também, Luizinho. Um abração pra você, Luizinho Daílson. Lá na cabeceirinha da barra. Hoje estava conversando com um vizinho ali, né, um vizinho ali do seu Luiz ali. Barbaridade. Fui me esquecer o nome do homem lá, mas já vou me lembrar. É vizinho lá do seu Luiz Mensor lá, do Tiriva, lá irmão do Tiriva, inclusive. 5h39, atenção, atenção. O Raul Marques, ele perdeu sua carteira com todos os seus documentos depois de ter saído do serviço, gente. Trabalha nas granjas lá com o Mauro, né? Daí saiu do trabalho, né, pertinho do Lago Municipal, ele perdeu sua carteira com todos os documentos e o pagamento, gente. Olha só, começo de mês, né, se você encontrou, por favor, né, não é seu, devolva, né, é uma pessoa que precisa, tem os compromissos dela durante o mês, né, devolva os documentos também, né, faça essa boa ação ali. O Raul Marques é o nome dele. Perdeu os documentos próximo aí do Lago Municipal, tá bom? O Davi Soares, o Jair Bonente. Já carneou os porcos, Jair? Meu Deus do céu, Jair. Já carneou os porcos, Jair?
4: João Carlos, meu amigo. Beleza, Pia? Um abraço aí.
3: Opa, beleza aí, Pia. O Nelson Nais. Mas tava sumido o Nelson Nais. Nunca mais tinha vindo no programa, né, Nerson? Era só o alemão Nais que vinha, né? O vizinho lá do seu Castelli. Que tal, Jacir, gente? Pouco faceiro. Mas tu tá alegrinho, né? E o seu Bino mais faceiro ainda ali.
4: Ô, boa tarde, guri. Tudo
3: boa
4: beleza,
3: tarde.
4: Hein, Clóvis?
3: Mas tudo
4: pois
3: beleza.
4: É, não tá faceando, né, Clóvis? Esse final de ano aí não ficar por casa, né? Não dá nem sair passear, né, guri?
3: Deus,
4: não dá passar o Natal meio por casa mesmo, né?
3: Tá louco.
4: Mas um abraço, tudo de bom aí. Uma ótima tarde, quinta-feira, amanhã já é sexta.
3: Valeu, tá, Natálio. Tem que planejar bem a ida, né? E a vinda também, né, Natálio? Esses eventos climáticos aí, né, tem... Ah, vou pra uma região ali. Ali chove bastante. Ah, vou pra outra região. Tem deslizamento. Ah, vou pra uma região, cai a ponte, né? Tem esse tipo de coisa. Então tem que planejar bem aí, né? É bem pensado, Natália. Bem pensado. Planejar as viagens. Olha, 5 horas e 41 minutos. Neste sábado, meus amigos, dia 10 de outubro. Deste sábado, 10 de outubro. 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Um abraço aí para os amigos do Clube Renascer e também para o nosso amigo Fonso Palavicini, o presidente aí do clube. Um abraço, Wellington Frison, lá do Alto Bela Vista. Não sei se escuta o programa. Ah, não, o Vircinho nem vai escutar nós com o Zóio hoje, né, Marcelo? E nem tá escutando mesmo, né, o Virson Schell. O Wilson Kuntz também não escuta. São muitos Wilsons.

5h46 já, 5 horas e 46 minutos. Meu Vitrolão aqui junto com você. Honório Vitório. Será que o Vitório acho que não tá ouvindo ainda, né, Vitório? Vitório Moscão. E tem o Ari Moscão também ali no São Valentim, divisa ali Carmélia, né? Vizinho do seu Zanotto. Quase vizinho lá do Moacir. Dos Marreco lá também. Um abraço, viu? 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

5h49? Não me lembro quem pediu isso aqui agora. Foi Toninho? Foi você? Ou o Bank, eu acho, o Diego Bank. Será que foi o Diego Bank? Ou o Márcio Manfredini, não sei. Seu Valdemar Savica, eu acho que foi seu Valdemar Savica.

0: Gente, sabadão, agora 5 horas e 52 minutos, sabadão. Aquele eventaço ali no Clube Renascer. 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
0: 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Para você que está no trecho aí, devagar, cuidado, vamos bem tranquilo, para não ter problemas aí na viagem, tá? O Mitrute não veio hoje no programa, aí não sei o que deu com o Mitrute. O Godinho não veio mais no programa, o Seu João não veio mais no programa à tarde. O Amarildo Oliveira, barbaridade, Amarildo Oliveira. Nunca mais viu o Amarildo Oliveira também.

0: 5h55, um abraço aí pro Salvador, pro Leandro. Ah, o Fraveto deve estar ouvindo nós, né, Sérgio? Não se manifesta muito ali, viu? Mas eu acho que ele escuta o nosso programa.
1: Boa tarde, Clóvis. Olá. Tudo bem? Eu queria homenagear meu primo Bastião, que tá de aniversário hoje, completando 55, né?
0: Exatamente.
1: Hoje, que Deus abençoe ele, que tenha muita paz, muita saúde, muita felicidade, que ele continue sendo esse primo maravilhoso que ele é. E roda uma música bem bonita. Aquela castração a pialo. Se for possível.
0: Tá bom, Bastião, deve estar ouvindo com essa chuva, né? Ele falou que ia se tocar cedo hoje. Fazer uma boia bem no capricho, né, Bastião? Deve estar ouvindo nós na linha Goulart lá, né? Tem o Froy também, que eu não vi mais no programa. Né? O seu Sebastião falar nisso também, né? E também o Carlão, dona Neiva também sumiram. Né, dona Maria? O Carlão, acho que não escuta o programa, né? O Jacir ali. E quem mais que eu ia falar? Ah, o Adelar, vizinho lá do Bastião, inclusive. Uhum. Sumiram? Cadê? Andão? O que fazem? O que comem? 5h57 agora.

mas continuam protegendo seus irmãos, a sua gente. 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

0: e afoga.
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0: Mas você anda que é tipo.
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0: Me dá um gole.
1: No meu copo não, rapaz.
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0: Nada mais um gole. Daí vamos vazar.
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2: Tchau, meu amor. Vou tocar um fandango lá no rancho da Claudete. De madrugada, ali para 6:30, 7 horas, eu tô por casa. Não te preocupes.

0: 6h22 já. Toca a música que pedi para o Bastião. Eu acho que tu pediu a castração a Pialo, né? Se prevenindo. Onde é que achou esse aí, Salvador? Vamos fazer uns fiotinhos, homem. Vamos vender isso aí, viu? Vamos vender isso aí. Vamos vender. O Milan, o que que fala aí com nós, Milan?
1: Mas eu acho que chove, porque eu tava vindo de manhã, tinha um sapo morto no meio da estrada com a barriga pra cima.
0: Ah.
1: Então chove 3 dias a partir da manhã.
0: Ah. Ô Milan, isso aí é verdade? Sapo de barriga pra cima, morto, é 3 dias de chuva. Isso aí é... é verdade. 6h23 agora, o Ederson Silveira, o Peron, o Antônio Peron, São Jorge na escuta ali do programa, positivo.
2: Tarde, Clazão.
0: Tarde.
2: A luz cai, é morta de novo. Que assustou nós de novo. Que isso? Vamos jogar uma bocha no Rio Grande, vamos embarcar amanhã 11 da noite, vamos voltar segunda cedo.
0: Vamos pro Saranduva.
2: Vamos levar o Sérgio, Júnior. O Jás também queria ir, mas não levemos o Jás, que é bom que ele vai.
0: O Jás não vai, então. Barbaridade, dessa vez ele não vai. Ah, louco. Ô, Edson, como é que tá aí, bicho velho? Um abraço, viu, guri? Não foi lá pra baixo? Ou encheu demais ali a ponte? Encheu demais a ponte, eu acho.
3: Boa noite, professor. Boa noite. É o João da Vila.
0: É.
3: Toca uma musiquinha boa aí pra nós escutar. Estamos tomando chimarrãozinho. É. O Gudini tá pra Florianópolis.
0: Foi visitar a filha.
3: Eu tô por casa.
0: Uhum.
3: Toca aquela música. Chorei no sinal com o Renan.
0: Por isso que eu estranhei, seu João. Por isso que eu estranhei. Que ele não veio mais no programa. É que eu tinha estranhado. Olá.

6h28. Amanhã começa as políticas de novo, tá, gente? Como o nosso estado não tem eleição para governador, né, nós teremos aqui 10 minutos no horário da manhã e 10 minutos no horário do meio-dia. 7h10, meio-dia e 10, é o segundo turno aí para presidente, tá bom? 6h28, chorei no sinal, estou ouvindo ao programa, dona Anitta, lá de Linha Carmélia. É Linha Carmélia, né, dona Anitta? Está ouvindo lá com a família lá. Um abraço para vocês aí da Carmélia. Pois é, sou o Cajinho, né? Nem a Lesquicia não pode ouvir mais o programa. Não pode nem falar mais que a Lesquicia. Pois é, homem, agora... O certo, você me colocar uma bateria lá pro Cajo lá ouvir nas Lesquicia lá o nosso programa, né? É, tá triste o Cajinho, anda pelos cantos, aborrecido. Ai, verdade. Essa música aqui fizeram homenagem ao Verê. Diz que tinha um cara muito triste lá na cidade uma vez, ali no Verê, é verdade, gente? É sério? Daí o cara chorava no sinal, né? E daí passou os compositores ali, o Renan e Raí. Eles passaram ali no Verê, ficaram admirados com o sinal ali, né? O semáforo. Acendia e apagava, apagava e acendia. E daí tinha um cara bem na sinaleira, lá no cantinho. Vocês podem ir daqui pra lá, se não tem um casarão antigo bem na esquina lá. E aquele cara chorava no sinal. Ele olhava o sinal e chorava. É por isso que foi feita essa música. Em homenagem ao sinal do semáforo do Verê.

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0: 6h33 agora.
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0: Barbaridade, mas essas novelinhas estão me atrapalhando, gente. Até sei não, vou ligar pro cara aqui. Não tem, né? Isso daí tá passando dos limites, o cara ali, ó. Nós tínhamos combinado, gente, começar as novelas 7 horas da noite e agora tá colocando no nosso horário essas novelaiadas aí. Tá louco, gente. Isso aí não faz com gente igual nós aí. Tá louco. Nós aqui trabalhando, fazendo programa, né? Vou ligar pra esse cara aí. Vamos saber. Ele vê que é nós, ele sabe que é nós já. Ele sabe que é nós e não atende. Mas vou ligar de novo. Vou ligar pra ele aí. Ele vai ter que me atender. Me atende ou não me atende? Barbaridade, gente. Meu Deus do céu, não atendeu. Eu acho que ele sabe que é nós. Esse camarada aí. Ele tá sabendo que é nós ali, daí... Ai, não tá atendendo nós direito aí. Eu vou conseguir falar com ele ainda hoje. Uma música que eu ia tocar aqui. Aqui, ó. Essa aqui eu vou oferecer pro Bastião que tá de aniversário hoje. O Bastião gosta muito dessa música aqui, ó. 6h35.

0: 6h37, pedindo música Quatro Paredes da Casa. Quatro Paredes da Casa. A Dona Maria Gorete de Jesus, lá do bairro Itaipu. É que também o pessoal tá indo pra novena, né, gente? Daí diminui aí uns 98% de audiência, né? E 98% estão assistindo novela, né? Vou ligar pra esse cara aí. É o cara que comanda as novelas aí. Tenda. Não atende, né? É complicado. Ele sabe que sou eu, quero pegar no pé dele, né? Não tá certo isso aí, gente. Meter as novelas no nosso horário aí, daí vamos ficar concorrente, né? Ô, meu amigo Mike, Johnny, boa tarde, boa noite. Tá mandando uma música pro Toninho Alfaiate aí, Trancão de Baile. Ai, Toninho, velho. Não sei se o Toninho escuta o nosso programa, pia. O Jacó Zanqueta, fazia tempo que não via no programa aí, Jacó. Tá igual o Jair Costanaro, sumiu o Jair Costanaro. Pessoal lá de Santa Terezinha, né? Tinha um bar ali, o pessoal do bar lá. Como é que é o bar lá que escuta nós? Agora não vou lembrar lá. Daí me lembrei dessa música.
1: Tu pega e bota na bola a música que era do compadre Pedro Bino.
0: Coloca, ó.
1: Pela do gringo.
0: Isso. Isso. Essa. Isso.
1: Dá volume aí, comadre.
0: E a cariola envenenada Pedro daí.

Mas é claro que conheço. O senhor sabe que quando a gente vai assim na cidade grande, aonde tem aquela esquina com sinaleira, isso, a gente chega ali e para o F8, velho, e fica olhando. Porque quando vem aquela cor vinho, a gente não pode passar porque está fechado, não, seu guarda? Quando dá a cor polenta, a gente engrena o bagual. É? Aí quando vem a cor radite, aí a gente pode passar porque está aberto, não é, seu guarda?

bonito, mas é meu e custou um dinheirão, seu guarda. E o guarda perguntou para ele: aonde que o senhor pensa que vai? Olha, seu guarda, eu ia numa festinha ali para baixo, mas acho que até terminou, porque tá todo mundo voltando, né? Ainda me dão piscando luz para mim e ainda me chamam de grosso, mal educado, não. Acho que até vou voltar. Acho não, vai voltar, o senhor está contramão.

escondidinho, não? Eco, e você de escondidinho, não? 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Mas que carta, seu guarda? 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

isso aí, compadre. Desculpe pra brincadeira, vamos fazer nossas festinhas, as nossas bebedeiras, né? E daí, tudo bem.

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8: É, meu amigo Mike, o Toninho, como é que estamos ali? Vamos lá, ouvindo o programa mesmo, achei que o Toninho não tava escutando, viu, Mike? Achei que não tava escutando o programa. Tá no bar do Caquido? O que é isso, homem? 6h47 agora. 6h47.
9: José Clóvis, como é que tá os temporal ali? A minha irmã mandou ali, daí eu mandei pra ti, mas não deu. Eu não ligo, rapaz. Não tá fácil. Toca uma música ali do Gil de Freitas, mas tu sabe que eu gosto do Gil de Freitas. Porque hoje tarde arrancou mais uma folha de Brasília aqui da minha casa, aqui na vila. Só que foi só do garpão ali, arrancou mais uma folha. Mas esse dia deu uma bagunça ali, que foi quatro folhas sal de noite.
8: Árvore, né?
9: Deus que ajude, mano.
8: Deus que nos proteja, né, seu
9: Deus problema. Ajuda, só basta a gente querer, né? Ele ajuda. E na igreja, orar pra Deus, né? Pagar o dízimo, com certeza, né? Tem que pagar. Beleza, Pia? Toca uma música do Gil de Freitas.
8: Tá bom.
9: Pra nós, se der tempo. Se não der tempo, amanhã.
8: Toca amanhã, né? Amanhã cedo,
9: não
8: né?
9: Dá
8: amanhã
9: nada.
8: Toca. Se não der amanhã cedo, toca segunda-feira que vem, né? Né, seu Rockenbach? 6h48 agora. Deus nos proteja, né? Mas tava ouvindo o Luiz Carlos Borges aqui. Barbaridade, tá? Meu. Penteado na gaita. Vai. Louco, né, Carlinhos? Não, sumiu o Celito, viu? O nosso amigo dos patos lá, acho que já tá em casa, né? O Fernando já tá se recuperando bem, né? Minha São Jorge também sem luz, né, Odemar Fac? Um abraço aí, Odemar Fac. Ô, Osiris! O Ozenir também, pessoal da Chapeação aí. Mas gostei desse tangaço aqui, pia. Fronteiriço do Luiz Carlos Borges. Olha. Amanhã saímos cedo então, Nivaldo. Rumo a Sananduva. Rio Grande do Sul. Olha. Mais uma vez. Mais um rodopio, quer ver?

0: Olha só. É referência, né? Não acha mais gaiteira assim. Não acha. Olha só. Barbaridade. Né, seu PC, tu tocava gaita assim, né? A gaitona a ponto de 149 baixo. Não assobiou, não acompanha, né? Só o noca pra subir. Piazada do Key lá, da bicicletaria do Key.
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0: parece que eu tô falando sozinho aqui, gente.
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0: Só o seu Rockenbach que tá ouvindo.
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0: 6h53 agora, gente. 6h53 aqui no Vitrolão. Dona Rosângela de Oliveira, seu Calunga. É susto, né? Mas graças a Deus, né, gente? Né? Apesar do vento aí, tá tudo certo, né? Né, Dona Maria Salete? Carlinhos. Esses eventos climáticos, claro que esse ano aí tá diferente, né? Por causa do El Niño. Mas sempre teve, gente, né? Sempre teve. Pergunta aí pros mais antigos aí, né? Que antigamente tinha muito pinheiro, né? Então chegava naqueles pinheiral ali, era pinheiro torcido, gente. Tinha pedaço de pinheiro inteiro cravado em outros pés de pinheiro. Era aquela devastação. Bastante mato derrubado. Esses tornados aí acontecia muito. E hoje a gente vê mais estrago ainda porque atinge aí residências, né? Bairros, casas, cidades, né? O povoado. As coisas evoluíram, as coisas cresceram, né? Mas sempre teve, né, esses eventos climáticos aí, né, de temporal, pedra, né, e de tornado, sempre teve. Vamos ver quem mais tem.
1: Boa noite, Clóvis.
0: Boa noite.
1: Tudo certo por aí?
0: Tudo certo.
1: Vou para encerrar o programa aí, toca a música do Gaúcho da Fronteira aí, a mentira desses loucos. Oferecer para todo mundo que estiver ouvindo aí.
0: Uhum.
1: Beleza?
0: Valeu, Gilmar. Mas essa aí nós ouvimos durante a eleição inteira, né, Pia? Eu sou... Quando tinha as eleições ali, era só o que pedir. Mentira desse louco. Mentira desse louco. Mas vamos ver aí se o Sonoplasta aí tiver à disposição aí. Tá pronto a música, não? Hã? É? Então tá bom. Tá indo aí, Salvador. Sagrado tá feio ainda. Comprei um rádio a bateria, mas sem luz. Meu Deus. O seu Antônio Carlos, dá um abraço, viu, Antônio Carlos? Já quero agradecer a você, amigo ouvinte, vou nessa. Ai, ai. Amanhã, 5h30 da manhã, tamo aí com o café e viola. Um abraço, Jair Mesomo! Como é que tá, bicho, velho? Bora trabalhar. Um abraço, Pia. Tudo de bom aí. Ai, já aí mesmo, mano. Solange, lá de São Brás, família Vieira também. Um alô pra vocês aí, viu? Tudo de bom aí. O Carlinhos vai falar com nós agora. O Carlinhos quer falar.
2: Ô, Clóvis, na verdade é assim. O tempo é... O El Niño é de 10, 12 anos. Em volta ele vem. Isso aí sempre acontece. Desde o meu tempo de piá, eu já tô com 66, então eu lembro da época que ia na sanga catar os lambari, quando ficava só as pocinhas, sem chuva, sem nada. Hoje é diferente, né? Estão dizendo que não existe esse tipo de coisa por causa da temperatura, não sei o quê.
0: Ô Carlinhos, tu vai lembrar, Carlinhos, pergunta aí, eu acho que tu lembra. Nos anos 70, ali, mais ou menos, quando teve aquela seca, acho que passou de 6 meses, 7 meses aí que deu no Paraná, né? Eu já contei essa história aqui, que ficou ali 6, 7 meses sem chuva. Eu lembro que o vô me contava que o feijão era plantado agora mais ou menos nessa época, com expectativa de colher ali para dezembro, janeiro ali, que era a época de colheita do feijão. Né, e não deu nada, começou a seca em dezembro, foi janeiro, foi fevereiro, foi março, abril, e chegou inverno, e não chovia. E, vou plantar novamente, plantar o milho para ver se dá, e não deu nada. Foi um ano perdido aí, né, pra agricultura, já naquela época, já nos anos 70, foi a maior seca que deu no estado. Tanto que muita gente foi embora do estado, né, depois acabou dando aí... uma geada, né? Os anos 70 ali foi castigado, gente. O estado aí, né? Principalmente o nortão do Paraná, que produzia bastante café, né? O pessoal do café foi embora, né? Muita gente foi embora do estado. Teve lugares aí do estado que deu mais de quase metro de neve. Neve! O Paraná nevou. Pode procurar aí na história. Procurei na história.
2: 1977 e 1978.
0: Dois anos.
2: Foi a época da seca mais terrível que teve aí.
0: Dois anos. Eu já contei a história, né, Carlinhos? É, que a minha avó, ela guardou as óvulas das joaninhas, né? Hoje nem existe mais, gente. Tu vai nas sangue, não tem mais as joaninhas, né? É, ela guardou e daí, quando voltou ali, né, chover, ela colocou chocar nas galinhas ali, as joaninhas nasceram, ela colocou na sangue de novo. Secou a sangue, secou tudo, gente. E andava ali 15, 20 quilômetros pra buscar água. 77, 78. Exatamente. Gente, obrigado pelo carinho e pela audiência. Amanhã nós prosseguimos mais, tá bom? Um abraço aí pro Ederson Silveira. Vambora. Uma ótima noite. Bom descanso. Tchau.

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12: Tá começando mais um Violada Sertaneja. Nossa viagem pela música que tem raiz, tem história e tem aquele poder danado de fazer a gente lembrar de pessoas, de lugares, de momentos que pareciam esquecidos lá no fundinho da memória, né? Eu sou o Deluque e hoje tem estrada, tem caminhoneiro, tem boiadeiro, tem amor, tem saudade, tem viola, tem muita moda boa. Tem o nosso Violada Sertaneja que já tá no ar nessa quinta-feira, dia 8 de outubro.
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12: E tem música que parece uma conversa de amigo para amigo e pergunte a ela exatamente assim. Curiosidade é que essa música é a composição do Moacir Franco e a letra parece de uma ideia simples, só que dolorida. Quando o relacionamento termina, quem ficou cheio de perguntas quer saber as respostas. Só que aí manda o amigo perguntar justamente para ela. Bora viajar na primeira de hoje com Peão Carreira e Zé Paulo. Pergunte a ela.
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0: Sérgio Reis com Comitiva Esperança. Depois de Amor, Saudade e Lembrança, a gente pega a estrada e segue viagem. Pode preparar o coração, porque daqui a pouquinho tem muito mais viola, tem muito mais saudade.
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3: 721.

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3: Estamos de volta, ótima quinta-feira, nosso Violada já tá de volta, agora com Suna Miranda, Cristal de Caminhoneiro, música lançada em 2026 e faz parte do projeto On The Road, dedicado justamente ao universo das estradas e dos caminhoneiros. Bora viajar?
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0: Esse eu quero dedicar a todos os nossos amigos do trecho, a todos os nossos amigos das estradas, carreteiro do Brasil, Pardinho e Pardal, para a gente fechar mais uma sequência. A gente faz rapidinho uma pausa e daqui a pouquinho o nosso Violada continua.
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3: 7h35.
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4: E agora uma música que já entrega no título o tamanho da emoção, Uma Lágrima na Garganta, Roberto e Mineirinho, pra gente matar a saudade, música que traz uma história linda.

0: Os dois mineiros fechando essa sequência, juntando duas coisas que parecem nascer uma para outra, né? Estrada e saudade. Os dois mineiros com a saudade e o carreiro. E daqui a pouquinho, a nossa viagem continua aqui no nosso Violada.
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3: Independência! 7h48.
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1: Estamos de volta, esse é o nosso Violada Sertaneja. Já estamos de volta com essa música aqui. O nome dela já conta metade da história, viu? Meu Amor Fugiu de Mim, com Jade Jefferson. Música de 2003.

0: Vamos viajar com esse som aqui, ó.
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0: de São Paulo a Belém, Rio Negro e Solimões. Bom demais, a nossa viagem foi longe agora, né? Fechando essa sequência. E daqui a pouquinho a gente continua já trazendo mais som do passado.
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3: 8:01.
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1: Bora para mais uma sequência, agora com música que já começa dizendo uma verdade que muita gente aprende na própria vida. Cada volta é um recomeço. Música de 97 com Zezé de Camargo e Luciano. Bora viajar?

E pra fechar essa sequência, uma homenagem que mexeu diferente com a gente. Léo Canhoto e Robertinho, meu velho pai, porque certas músicas fazem a gente lembrar de quem ensinou os primeiros caminhos da vida, né? Já já tem muito mais no nosso Violada.

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2: E agora a gente vai voltar um pouquinho para uma dupla que é parte fundamental da história da música caipira. Vieira e Vieirinha, 1980, com Quebra-Queixo.

0: E a gente fecha essa sequência a ferro e fogo com Rei Gaspar e Majestade, música de 2011 pra gente matar a saudade na coletânea As Melhores Sertanejas. Daqui a pouquinho eu já volto já trazendo mais uma sequência boa.
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2: Independência FM 8:29.

0: Não posso ouvir essa música, tenho tanta lembrança dessa música. Cleiton e Camargo, pra gente fechar a penúltima sequência aqui do Violada, e daqui a pouquinho eu já trago as últimas de hoje.
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2: Independência FM 8h42.
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0: E para abrir a nossa última sequência, uma música que carrega uma história muito especial, Meu Reino Encantado, composição de Valdemar Reis e Vicente P. Machado, canção que ficou ainda mais conhecida através do Daniel, e gravou em 2000 ao lado do seu paizão José Camilo. Só que a gente vai curtir agora o José Camilo e Mazinho com esse sucesso do passado.
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0: E é um som do Leonardo e Eduardo Costa, As Paredes Azuis. A gente vai fechando por aqui, finalizando o nosso Violado dessa quinta. Muito obrigado mais uma vez pela sua companhia. Muita história, muita música, aqueles causos, né, que a gente gosta de contar. E até amanhã, se Deus quiser. Mais um Violada Sertaneja. Abração do Deluca. Aproveita bastante aí o seu dia. Fica com Deus e aproveita sempre para curtir a melhor programação do seu rádio. Valeu.
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2: É hora de noticiar os fatos que ajudam a construir um novo país. Direto dos estúdios da Empresa Brasil de Comunicação, em Brasília, vem aí a Voz do Brasil.
3: Em Brasília, 19 horas.
2: Está no ar a Voz do Brasil. As notícias do governo federal que movimentaram o país no dia de hoje.
4: Olá, boa noite.
3: Boa noite para você que nos acompanha em todo o país.
4: Terça-feira, 1º de setembro de 2026.
3: E vamos aos destaques do dia.
4: Economia brasileira.
3: PIB cresce 0,5% no segundo trimestre do ano.
4: Aumento foi impulsionado pela agropecuária, mas